0: 16 graus e a máxima de 21 graus. Portanto, vai ser uma quinta-feira molhada e chuvosa. Mas a boa notícia é que na sexta-feira, mesmo com uma frente fria prevista para este final de semana, o sol também há de aparecer. Caso você precise, é claro, de um dia ou final de semana ensolarado, saiba que no final de semana, segundo a previsão, nós vamos ter então o sol. Vamos então ao sorteio. Eu estava comentando com vocês justamente porque o nosso aplicativo às vezes demora. Quarta-feira, por exemplo, ele tem sérios problemas para concatenar todas as ideias e informações. Mas hoje ele está bem ágil. Ah, ele acabou de selecionar aqui um ganhador. É um ganhador ou uma ganhadora? Final de telefone 0214. 0214, esse é o número. Quero parabenizar, então, em nome, claro, da loja Rabi e da Start Química, ela, Leandra. Oi, Leandra, belo nome, por sinal. Leandra, do bairro Bateias, acaba então de ganhar um super limpador multiuso da loja Rabi e também da Start Química.
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0: Parabéns mais uma vez, Leandra. Grande abraço para você que ficou comigo. Ótima companhia. E vamos novamente amanhã estarmos juntos a partir das 18 horas, pontualmente aqui na 89. Noite boa, bom descanso. Até lá. Tchau, tchau.
2: Obrigado pela sua companhia.

0: Federal que movimentaram o país no dia de hoje.
1: Olá, boa noite.
2: Boa noite para você que nos acompanha em todo o país.
1: Quarta-feira, 10 de junho de 2026.
2: Vamos ao destaque do dia: desenvolvimento ambiental.
1: Presidente Lula assina a nova política nacional de recuperação da Caatinga para, entre outras coisas, enfrentar a desertificação na região Nordeste.
2: E destina 2 bilhões de reais para ações do IBAMA e do ICMBio na bacia do Rio Doce, onde houve o desastre de Mariana.
1: Ações também incluem ampliação de parques nacionais no Piauí, Tocantins, Pará e Rondônia.
2: O presidente destaca que desenvolvimento econômico tem que estar aliado à preservação ambiental.
3: Aprender a ser capitalistas civilizados e não capitalistas destruidores da nossa floresta.
1: E ainda, o presidente recebeu hoje o resultado do trabalho do Conselho de Desenvolvimento Econômico Social Sustentável no último semestre.
2: O conselhão é formado por representantes dos setores empresarial, sociedade civil e membros do governo.
1: Pacto contra o feminicídio, mudança na escala de trabalho e transição ecológica estiveram entre os temas.
2: Você vai ouvir também investimento em pesquisa e inovação.
1: A gente conversa hoje com Luiz Antônio Elias, presidente da FINEP, a financiadora de estudos e projetos do governo do Brasil.
2: Ele vai falar do papel estratégico que a criação de novas tecnologias tem para o desenvolvimento do país e no posicionamento internacional do Brasil.
1: Hoje, na apresentação da Voz do Brasil, eu, Mariana Jungmann e Luciano Seixas.
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1: Contra o feminicídio, mapa do caminho para transição ecológica, mudanças na escala semanal dos trabalhadores brasileiros.
2: Temas que foram tratados hoje na reunião do Conselho de Desenvolvimento Econômico Social Sustentável, o Conselhão.
1: O órgão consultivo reúne autoridades, pesquisadores, empresários, representantes de federações e de organizações da sociedade civil.
2: E eles apresentaram ao presidente Lula o resultado do trabalho ao longo do último semestre.
4: Da soberania nacional ao protagonismo global. Este foi o tema do encontro do Conselho de Desenvolvimento Econômico, Social e Sustentável, o Conselhão, que discutiu temas como enfrentamento ao feminicídio, segurança pública, desenvolvimento sustentável e economia. O presidente Lula agradeceu o trabalho dos cerca de 200 conselheiros e reforçou a importância deles em temas que impactam em todo o país.
5: Eu queria agradecer a dedicação de cada mulher, de cada homem que assumiram a responsabilidade de participar desse conselho, de preparar propostas para ajudar o governo a fazer coisas diferentes, a fazer coisas apresentadas pela sociedade civil.
4: No tema de combate à violência contra a mulher, foi apresentado um balanço dos primeiros 4 meses do Pacto contra o Feminicídio, assinado pelos poderes Executivo, Legislativo e Judiciário. A primeira-dama, Janja Lula da Silva, destacou os resultados.
6: O tempo médio para análise das medidas protetivas de urgência caiu de 16 dias para cerca de 3 dias. E isso está acontecendo até com o mínimo de 2 horas a gente tem medida protetiva sendo emitida. E mais da metade das decisões, 53, já são proferidas no mesmo dia. Isso é o que importa. E a gente precisa falar muito sobre isso. As mulheres precisam ter essa informação.
4: Na área da economia, o ministro da Fazenda, Dario Durigan, ressaltou os avanços. Ele afirmou que o Brasil tem demonstrado estabilidade econômica, além de crescimento acima da expectativa. E defendeu o fim da escala 6x1, que aguarda a aprovação no Senado, como passo importante no combate às desigualdades.
7: Quem hoje já está na escala 5x2 é quem ganha mais. É quem teve tempo e muitas vezes oportunidade familiar de estudar por mais tempo. E quem está na escala 6x1 são os trabalhadores mais mal remunerados, trabalhadores negros, mulheres. Portanto, é um tema de desigualdade do mundo do trabalho encarar o tema da 6x1.
4: Durante o evento, foram destacadas várias políticas públicas recentes, que partiram de recomendações do Conselhão, como o programa Acredita, o Pacto pela Igualdade Racial e a Lei do Mercado de Carbono. Na área de meio ambiente, o conselheiro Matheus Silva, que é coordenador do Conselho Nacional das Populações Extrativistas e membro mais jovem do Conselhão, apresentou os resultados e disse que é preciso continuar avançando.
8: Sabemos reconhecer os nossos avanços, mas também sabemos que precisamos avançar muito mais, especialmente na Cessa Terra e a crédito com o Pronaf, ainda muito distante dos nossos territórios, porque fortalecer a Amazônia é fortalecer o Brasil.
4: O Conselhão é um fórum consultivo que reúne centenas de representantes da sociedade civil, empresários, acadêmicos e movimentos sociais para debater e propor políticas públicas e estratégias de desenvolvimento para o país. Ele foi retomado em 2023 e está em sua sétima plenária. Reportagem Luciana Colares de Holanda.
1: Recursos para o meio ambiente, criação de novas áreas de proteção ambiental e uma nova iniciativa para a recuperação da caatinga brasileira.
2: São algumas das medidas anunciadas pelo governo do Brasil nas comemorações pelo Dia Mundial do Meio Ambiente, celebrado em 5 de junho.
1: A repórter Gabriela Noronha acompanhou e traz os detalhes.
9: Recuperação da vegetação nativa aliada à valorização das comunidades tradicionais da Caatinga. Isso é o que propõe o novo programa Recaatingar. A iniciativa do Ministério do Meio Ambiente e Mudança do Clima foi lançada nesta quarta-feira e conta com um aporte inicial de 60 milhões de reais do Banco Nacional de Desenvolvimento Econômico e Social e do Banco do Nordeste. Dentre as ações previstas está o enfrentamento da desertificação no bioma, que está presente em 10 estados e ocupa 11% do território nacional. Outras ações de preservação da Caatinga também fazem parte da Lei da Política Nacional para a Recuperação do Bioma, sancionada nesta quarta-feira pelo presidente Lula, durante a cerimônia em alusão ao Dia Mundial do Meio Ambiente. O presidente lembrou que a sociedade brasileira está mais consciente para a proteção ambiental.
3: Houve uma evolução daqueles que defendem os quilombos, daqueles que defendem a remarcação da terra indígena. Houve uma evolução dos empresários que sabem que hoje eles pagarão com preço muito caro se eles não respeitarem regras mínimas de defesa da questão ambiental. E é uma evolução aprender a ser capitalistas civilizados e não capitalistas destruidores da nossa floresta.
9: O pacote de medidas anunciado nesta quarta-feira também incluiu recursos para a Agenda Ambiental Brasileira. São 2 bilhões de reais para investimentos na bacia do Rio Doce, importante região hidrográfica do Sudeste brasileiro e fundamental para o abastecimento, economia e biodiversidade dos estados de Minas Gerais e Espírito Santo. Além disso, 834 milhões de reais do Fundo Clima serão investidos em projetos de restauração da vegetação nativa. Segundo o ministro do Meio Ambiente, Mudança do Clima, João Paulo Capobianco, o objetivo das novas medidas inclui não apenas a conservação do meio ambiente, mas também o fortalecimento da economia nas regiões afetadas.
10: Proteger o meio ambiente não é olhar apenas para as próximas gerações, é cuidar das condições de vida das populações brasileiras no presente.
9: Já o Fundo Amazônia, mecanismo financeiro de captação de doações internacionais para preservação e combate ao desmatamento na Amazônia, recebeu a doação de 270 milhões de reais do Reino Unido. E o número de doadores vem aumentando, como detalhou a diretora socioambiental do BNDES, Tereza Campelo.
11: Passamos assim, nesse seu mandato, presidente, de 2 doadores para 9 doadores, mostrando que o Brasil tem compromisso com essa agenda para ajudar o Salvar o Planeta.
9: No campo da conservação ambiental, foram assinados atos que ampliam os parques nacionais da Serra das Confusões e de 7 cidades no Piauí e criam o Parque Nacional do Tanaru em Rondônia e a área de proteção ambiental do Paleocanal do Rio Tocantins no Pará. Reportagem Gabriela Noronha.
2: Talvez você ainda não conheça a FINEP, empresa financiadora de estudos e projetos.
1: Ela é ligada ao Ministério da Ciência, Tecnologia e Inovação e tem o papel de transformar o potencial científico e tecnológico brasileiro em projetos de inovação.
2: E essa inovação científica vai se converter depois em novos produtos, serviços, medicamentos, tecnologias que você usa no seu dia a dia.
1: Hoje nós conversamos com o presidente da FINEP, Luiz Antônio Elias, para saber mais sobre esse trabalho e sobre o novo momento crescimento da empresa, com o apoio de projetos de maior complexidade. Boa noite, presidente.
12: Boa noite, agradeço o convite. É muito importante para a FINEP estar aqui presente e apresentar os projetos que nós estamos fazendo nesse imenso Brasil.
1: Então, vamos justamente começar explicando melhor para o nosso ouvinte, para quem não conhece, que tipo de projetos a FINEP financia, qual que é o papel da empresa nesse desenvolvimento tecnológico do país.
12: A FINEP se consolida nessas últimas 5 décadas, ela foi fundada em 1967 como a instituição mais importante no fomento à infraestrutura científica, portanto aos laboratórios, à geração do conhecimento, à capacidade de desenvolvimento tecnológico, portanto as startups, as ICTs e a capacidade de inovação no Brasil, oferecer crédito às empresas para que elas possam impulsionar as suas cadeias de valor e aumentar o valor agregado dos seus produtos. Mas ainda no momento de um risco geopolítico intenso, ou seja, nós vivemos um momento muito difuso a nível internacional, a ideia do multilateralismo se esgota e a percepção de que as políticas industriais devem estar cada vez mais retomadas. A FINEP também exerce um papel central na retomada da política industrial no Brasil.
13: Bem, para isso, a empresa recebeu um aporte de 3,5 bilhões de reais para o financiamento de novos projetos, né? De onde vieram esses recursos e quais são as prioridades?
12: Os recursos de 3,5 bilhões, na verdade, eles advêm para a capitalização da FINEP. A FINEP, na verdade, esse ano deverá receber 17,7 bilhões de reais do FNDCT. O FNDCT, criado em 1969, é o maior fundo de desenvolvimento da América Latina para a área científica e para a área tecnológica e de inovação. Esse ano é um ano histórico. São 17,7. Além disso, nós teremos acesso, por determinação do presidente Lula, que colocou esta agenda na centralidade do processo de desenvolvimento brasileiro,

0: Temos que era necessário construir, por missões, uma nova estrutura industrial baseada em capacidade científica, orientando a parte de inovação para a agroindústria, para a defesa, para a transformação digital, para a descarbonização, para perceber a mobilidade urbana. É necessário que a gente dê mais qualidade de vida à população e saneamento, e olhar também a base de infraestrutura para toda a parte de genética, ou seja, bioinsumos e biotecnologia. Isso acompanha a fronteira do conhecimento no mundo, que cada vez mais, pela emergência climática ou pelo olhar da introdução da inteligência artificial e pela robótica avançada, precisa ser alterado. Um dado importante para os ouvintes: 60% da pauta de exportação hoje brasileira ainda se condiciona a recursos naturais. Nós temos que ser protagonistas. Se queremos ser protagonistas, temos que cada vez mais incentivar a capacidade científica e olhar a fronteira do conhecimento, agregando valor ao produto nacional.
1: Presidente, a partir do desenvolvimento dessas novas tecnologias nesses setores, como fazer, como converter isso em desenvolvimento na melhora da vida das pessoas?
0: Isso melhora porque nós estamos apoiando projetos na área de vacinas, por exemplo. Nós estamos apoiando projetos na área de bioinsumos, que é necessário para a questão de alimentos. Nós estamos apoiando projetos na área de fertilizantes. Estamos apoiando projetos relacionados à descarbonização. Portanto, isso, como o presidente Lula colocou muito claramente, nós estamos num momento de estabilidade e precisamos avançar em áreas que são estratégicas para o conhecimento brasileiro. Temos uma matriz energética extremamente limpa. Aproveitar isso nessa transição energética no mundo é colocar o Brasil naquilo que eu chamei, no protagonismo social e no protagonismo internacional.
2: Pois é, e a FINEP vem recebendo mais recursos ao longo dos últimos anos, e isso também se converteu em projetos de maior complexidade que vêm sendo apoiados por
0: ela,
2: né?
0: Com certeza, com certeza. A subvenção econômica que lançamos recentemente são 3,3 bilhões de reais na gestão da ministra Luciana Santos, são em áreas justamente que são o núcleo duro do conhecimento, para que a gente possa fazer a diferença. Em quê? Na agroindústria, na mobilidade e uma questão importante, olhamos o social na agricultura familiar e na diferença, ou seja, nas assimetrias territoriais que a gente precisa corrigir, olhando a dimensão do Brasil, que é continental. Portanto, na subvenção econômica tem uma proposta de 300 milhões de reais para o Norte, Nordeste e Centro-Oeste impulsionar suas cadeias locais.
1: E como é que a FINEP atua em diferentes regiões do país para diminuir essa desigualdade?
0: Ela atua, na verdade, nesses segmentos que eu acabei de mencionar e percebendo também o local. Mais ainda, ela atua de forma vertical na estruturação de políticas com as fundações de amparo à pesquisa, nos programas que nós chamamos de Centelha e Tecnova, olhando o empreendedorismo local, olhando as startups locais, olhando as ICTs locais. Também impulsiona pela via do que eu chamei da infraestrutura, com as universidades. O hub do conhecimento está nas universidades. É preciso que a gente cada vez mais impulsione laboratórios de conhecimento que gerem capacidade e resultado para a sociedade brasileira.
2: Toda uma cadeia, né, presidente?
0: Toda uma cadeia.
2: Muito bem, nós conversamos com Luiz Antônio Elias, presidente da FINEP, a financiadora de estudos e projetos do governo federal. Muito obrigado pela sua entrevista à Voz do Brasil.
0: Eu que agradeço essa oportunidade para a FINEP e para o momento tão importante que essa instituição está vivendo hoje.
1: O novo PAC, Programa de Aceleração do Crescimento, já executou 90% dos recursos previstos até 2026.
2: São obras, programas e planos de governo que estão com andamento adiantado.
1: O programa prioriza as regiões mais vulneráveis do país e com menos acesso a serviços públicos.
3: Estradas, moradias, escolas, hospitais, obras de saneamento, energia e mobilidade urbana. Os investimentos em infraestrutura avançam em todo o país. Já foram executados praticamente 90% dos recursos previstos para o novo PAC até o final deste ano, o que corresponde a 1,2 trilhão de reais. Quase 11 mil empreendimentos contratados já foram concluídos. Entregas que ajudam a gerar emprego e renda no país, de acordo com Roberto Nami Garibe Filho, secretário especial do Programa de Aceleração do Crescimento.
4: Nós estamos batendo um recorde esse ano de investimento em infraestrutura. Isso fez sentir tanto no, na menor taxa de desemprego da história, que atingimos 5,4 se você pegar os 12 anos, e temos também a maior massa salarial. Nesses dados você consegue ver a presença do PAC, porque ele tem um efeito multiplicador sobre a economia bastante forte e isso impacta na vida cotidiana das pessoas.
3: Na área de habitação, por exemplo, foram entregues quase 2 milhões de moradias por meio do programa Minha Casa Minha Vida até março deste ano. Na educação, foram criados 111 institutos federais e 100 mil escolas em todo o país passaram a contar com rede Wi-Fi. Na área de concessões, foram realizados 57 leilões federais de rodovias.

0: ferrovias, portos e aeroportos em 3 anos. O novo PAC também investe em obras de prevenção de desastres e adaptação às mudanças climáticas, para aumentar a proteção da população, como explica o secretário Roberto Nami Garibe Filho.
1: Nós estamos investindo quase 16 milhões em prevenção ao risco. O nosso investimento, ele é distribuído, né, levando em consideração quanto cada cidade está, de alguma forma, suscetível a esse tipo de risco, tanto de alagamento como de encosta.
0: Roberto Nami ressaltou ainda os investimentos em mobilidade urbana. São quase 16 bilhões de reais destinados à renovação de frota, com a entrega de veículos menos poluentes e mais confortáveis para a população. Lançado em 2023, o novo PAC foi estruturado em torno da industrialização, da transição ecológica e da redução das desigualdades sociais e regionais. O programa estabelece critérios de seleção que priorizam regiões com menor índice de desenvolvimento humano, maior déficit de serviços públicos e menor capacidade fiscal. Reportagem Pablo Mundim.
2: Uma nova terapia desenvolvida por pesquisadores brasileiros pode mudar o cenário dos tratamentos de cânceres hematológicos, como os linfomas.
3: Segundo os resultados preliminares divulgados hoje, a terapia CAR-T-cell tem quase 90% de eficácia, com redução ou desaparecimento dos tumores.
2: O estudo contou com 100 milhões de reais do governo federal e já foi aplicado em 25 pacientes do Sistema Único de Saúde.
3: O ministro da Saúde, Alexandre Padilha, acompanhou a divulgação em São Paulo e comemorou os resultados.
4: Nós recebemos aqui os resultados preliminares, são muito animadores, mais de 87% de resultado positivo de pacientes que já tinham passado por outras formas de tratamento, tanto quimioterapia, radioterapia, transplante, e que vem agora no CAR-T-cell uma esperança nesse tratamento.
2: Mais 81 pacientes vão receber o tratamento até o fim do ano.
3: A expectativa é que, com a confirmação dos resultados e o registro sanitário da Agência Nacional de Vigilância Sanitária, a terapia passe a ser oferecida em todo o território nacional.
2: A partir da semana que vem, o contribuinte que quiser regularizar débitos com a União vai precisar de níveis maiores de segurança ao usar a conta gov.br.
3: A mudança acontece a partir do dia 15 de junho, quando passará a ser exigido os níveis prata ou ouro no aplicativo ou site.
2: Saiba como elevar a segurança da sua conta gov.br na reportagem de Márcia Fernandes.
5: Na Procuradoria-Geral da Fazenda Nacional, é possível consultar dívidas com a União, negociar e parcelar débitos, emitir guias de pagamento e certidões de regularidade fiscal. A partir de 15 de junho, pessoas físicas só poderão acessar o portal Regularize da Procuradoria utilizando contas gov.br com nível prata ou ouro. Usuários com conta bronze serão alertados sobre a necessidade de elevar o nível de segurança. E depois do dia 15, se mantiverem a conta bronze, terão acesso bloqueado. A coordenadora nacional de atendimento da Procuradoria-Geral da Fazenda Nacional, Raquel de Carvalho, explica que a medida busca aumentar a segurança de quem procura o órgão.
6: Essa medida foi uma medida de segurança para a proteção dos dados do cidadão e das transações que ele realiza dentro do portal.
5: A conta gov.br funciona como uma identidade digital. Ela dá acesso a mais de 4.600 serviços federais. Atualmente, existem 176 milhões de contas ativas no gov.br. Mais de 118 milhões já estão nos níveis prata e ouro, mais seguros. O nível bronze tem segurança básica, com autenticação apenas pelo CPF e senha cadastrada. Raquel de Carvalho, da Procuradoria, explica como aumentar o nível de segurança e mudar a conta gov.br para prata ou ouro.
6: Ele pode fazer isso por meio da autenticação bancária, ou então ele pode fazer um reconhecimento facial. Muito simples o procedimento. Ele pode fazer sem sair de casa.
5: Para regularizar a situação de dívidas com a União, acesse o site regularize.pgfn.gov.br. Reportagem Márcia Fernandes.
3: Pix, sistema de pagamento instantâneo criado pelo Banco Central, que já virou queridinho dos brasileiros, será reconhecido como marca de alto renome.
2: A principal característica desse reconhecimento é a proteção da marca em todos os ramos da atividade econômica.
3: Isso impede que qualquer outra empresa utilize o mesmo nome ou termo semelhante, mesmo que seja para vender um produto ou serviço diferente do original.
2: Trata-se da primeira marca vinculada ao governo federal a contar com o reconhecimento pelo INPI, Instituto Nacional de Propriedade Industrial.
3: São estudantes que ainda não fizeram a inscrição para participar do Exame Nacional do Ensino Médio.
2: O prazo está terminando, vai só até sexta-feira, dia 12.
3: Alunos de escolas públicas e beneficiários do Pé de Meia contam com a inscrição pré-preenchida esse ano, mas ainda assim precisam entrar na página do participante e confirmar a participação.
2: Lembrando que as provas estão marcadas para os dias 8 e 15 de novembro desse ano.
3: A taxa de inscrição é de R$ 85,00 e pode ser paga até 17 de junho.
2: E essas foram as notícias do Governo do Brasil.
3: Uma realização da Secretaria de Comunicação Social da Presidência da República.
2: Com produção da empresa Brasil de Comunicação.
3: Fique agora com o Minuto do TCU. Em seguida, as notícias do Poder Judiciário e do Congresso Nacional. Boa noite.
2: Boa noite para você e até amanhã.
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9: O Tribunal de Contas da União analisou as contas do presidente da República referentes ao exercício de 2025. Durante a sessão de hoje, o relator do processo, ministro Benjamin Zimler, apresentou a conclusão da avaliação técnica que verifica se os recursos do governo federal foram aplicados corretamente.
10: O Tribunal de Contas da União é de parecer que as contas atinentes ao exercício de 2025, de responsabilidade do excelentíssimo senhor presidente da República, Luiz Inácio Lula da Silva, estão em condições de serem aprovadas pelo Congresso Nacional com ressalvas.
9: Segundo a análise, as contas estão de acordo com os princípios constitucionais e legais. Apesar disso, o documento apresenta, além das ressalvas, alertas ao governo federal. Saiba mais em tcu.gov.br.
8: 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Você vai ouvir agora notícias do Poder Judiciário.
11: STF começa a julgar recursos contra a responsabilidade de redes sociais.
12: TSE aprova nova política de segurança da informação.
11: STJ define que pena por crime cometido sob livramento condicional começa após o fim do benefício.
12: Boa noite, eu sou o Arthur Filho.
11: E eu sou Walter Lima.
12: Plenário do Supremo Tribunal Federal começa a analisar recursos contra a tese do julgamento do Marco Civil da Internet.
11: O julgamento vai continuar na sessão de amanhã. Marta Ferreira.
13: O ministro Dias Toffoli começou o voto explicando que a tese fixada pela corte deve ser analisada a partir de uma posição institucional do Supremo Tribunal Federal e não considerando os votos individuais dos ministros. Sobre a questão da responsabilidade solidária, ele esclareceu que após a notificação, a responsabilidade do provedor de aplicações por omissão injustificada deve ser tratada como solidária. Já sobre o ponto da tese fixada pelo Supremo, que trata dos crimes contra a honra, Toffoli propôs um ajuste para substituir a expressão crime contra a honra por violação à honra por crime ou ilícito civil. O ministro vai continuar o voto na sessão plenária de amanhã.
12: Tribunal Superior Eleitoral aprova nova política de segurança da informação.
11: A ideia é reforçar a proteção dos sistemas eleitorais, das urnas eletrônicas e dos dados da Justiça Eleitoral. Estevam Furtado.
14: A medida reúne regras de segurança cibernética em todo o país e já começa a valer após a publicação da resolução. Entre as mudanças estão a adoção de procedimentos padronizados para gestão de riscos, proteção de dados, controle de acesso, monitoramento de vulnerabilidades e resposta a ataques cibernéticos. A política também prevê o uso seguro de tecnologias como inteligência artificial e computação em nuvem.
12: A pena por crime cometido durante o livramento condicional só começa a ser cumprida no dia seguinte ao fim desse benefício.
11: O entendimento é do Superior Tribunal de Justiça. Fátima Uchoa.
15: A tese definida pela terceira sessão deve ser observada por juízes e tribunais de todo o país. Um preso cometeu novo crime durante o livramento condicional e mesmo sem revogar o benefício, o Tribunal de Justiça do Rio de Janeiro contabilizou simultaneamente como pena cumprida o período entre a prisão preventiva e o fim do livramento condicional. Mas o STJ considerou não ser possível contar o mesmo período de prisão em duas execuções penais diferentes. Segundo o relator ministro Sebastião Reis Júnior, o STJ entende que se o livramento condicional não foi suspenso ou revogado até o fim do período de prova, a nova execução penal só deve começar no dia seguinte ao fim do benefício.
12: A Justiça do Trabalho Itinerante chega este mês no Oiapoque, no Amapá.
11: Uma variedade de serviços de graça para a população. Marla Lacerda.
16: Todo mundo que mora nas aldeias de Manga e Espírito Santo, no estado do Amapá, pode aproveitar. Essa é a oportunidade para quem precisa colocar em dia a documentação jurídica, receber orientações sobre problemas trabalhistas e previdenciários, emitir documentos e até mesmo receber atendimento fisioterapêutico e psicológico. Informações sobre serviços, locais e datas no site do TST.
12: O Ministério Público Federal solicita que a União defina regras para garantir acessibilidade em sites públicos e privados.
11: A obrigação prevista na Lei Brasileira de Inclusão há mais de 10 anos ainda não é cumprida devido à falta de regulamentação. Vanessa Pereira.
17: Em agosto de 2025, o MPF expediu recomendação para que as diretrizes de acessibilidade digital fossem finalmente definidas. Mas passados mais de 9 meses, os pedidos do órgão não foram acatados. Agora, na ação, o MPF pede que o governo federal regulamente em até 2 meses o artigo 63 da Lei Brasileira de Inclusão, que torna obrigatória a acessibilidade na internet, e apresente em até 4 meses um plano de transição para adaptar os sites.
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12: A você, uma boa noite.
11: E até amanhã.
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0: sou Paula Groba.
1: E eu sou Humberto Pinheiro.
0: E estes são os destaques de hoje do Jornal do Senado, que começa agora.
2: Aprovada a proposta que permite renegociação de dívidas rurais.
0: PEC que dá ampla autonomia ao Banco Central segue para o plenário.
2: Senado aprova piso de R$13.600 para médicos e dentistas. Proposta vai à Câmara.
0: Boa noite.
3: Boa noite.
0: O Senado aprovou a proposta que cria uma linha de financiamento com recursos do Fundo Social do Pré-Sal para a renegociação de dívidas de produtores rurais. O texto, vindo da Câmara dos Deputados, previa inicialmente que os recursos desse fundo deveriam beneficiar os produtores rurais prejudicados por calamidades públicas.
2: No Senado, o relator senador Renan Calheiros, do MDB de Alagoas, alterou a proposta para ampliar os casos em que os produtores podem ser beneficiados. A senadora Tereza Cristina, do Progressistas de Mato Grosso, defendeu a busca do entendimento com a equipe do governo antes da votação. Mas, diante da falta de acordo, a votação foi mantida pelo presidente Davi Alcolumbre. A votação em plenário foi simbólica e a proposta retorna à Câmara dos Deputados, já que foi alterada no Senado.
0: E agentes de saúde de combate às endemias, profissionais que atuam em comunidades urbanas, rurais e indígenas, podem ganhar o direito a uma aposentadoria diferenciada. Uma proposta aprovada pela Comissão de Constituição e Justiça prevê o benefício para quem comprovar 25 anos de contribuição e de exercício da atividade, com idade mínima de 57 anos para mulheres e 60 para homens.
2: O texto também estabelece regras de transição e prevê apoio financeiro da União para ajudar estados e municípios a custear a medida. A PEC segue agora para o plenário com pedido de tramitação especial. Repórter Bruno Lourenço.
4: A proposta de emenda à Constituição diz que esses profissionais poderão se aposentar com idade mínima de 57 anos para mulheres e 60 anos para homens, desde que comprovem 25 anos de contribuição e de efetivo exercício na atividade. O senador Irajá, do PSD do Tocantins, destacou o papel indispensável desses profissionais na ponta da saúde, especialmente nas comunidades mais carentes.
5: Um reconhecimento de um trabalho histórico dedicado por toda uma vida a essas pessoas que são brasileiros e brasileiras, que são, como eu costumo dizer, o SUS do Brasil de carne e osso. Eles são sim o SUS de carne e osso no Brasil e que nos representam em todos os lares brasileiros.
4: A proposta também cria regras de transição para quem já está na atividade. Além disso, considera a carreira como essencial e exclusiva de Estado, proibindo a contratação terceirizada ou temporária, salvo em casos de emergência em saúde pública. Para evitar o sufoco nas contas dos municípios e estados, a proposta determina que a União prestará assistência financeira complementar para compensar o aumento das despesas decorrentes das novas aposentadorias.
0: Ontem, o presidente do Senado, Davi Alcolumbre, alertou em plenário para a dificuldade de avançar com propostas que criam pisos salariais e novas despesas obrigatórias. Segundo ele, mais de 30 projetos em tramitação tratam de remuneração ou jornada de trabalho de diferentes categorias profissionais.
2: Davi Alcolumbre afirmou que reconhece a importância das reivindicações, mas defende que o impacto nas contas públicas precisa ser avaliado com cautela. O senador argumentou que a aprovação de um piso pode gerar pressão para a votação de outras propostas semelhantes e questionou se a União, os estados e os municípios teriam condições de absorver esses custos.
6: No ano de eleição, isso aqui é muito complexo, porque o que botar para votar isso aqui, todo mundo vai votar sim, por conta da eleição, e vai ter que arrumar 10 Brasil para pagar. E aí fica sendo eu o culpado que não quer dar um piso pro médico, um piso pro médico que salva a vida das pessoas no pronto atendimento. O piso pro enfermeiro. Meu Deus, bora dar. Mas o Brasil comporta isso? O Brasil vai resistir? As finanças públicas vão resistir? Na marcha dos prefeitos, eles solicitaram que não votasse, porque o orçamento do Brasil não cabe.
0: Profissionais responsáveis pela confecção e adaptação de próteses e órteses ortopédicas podem passar a ter atividade regulamentada em todo o país.
2: O plenário do Senado aprovou o projeto que define as atribuições e estabelece os requisitos de formação para o exercício da profissão. Repórter Douglas Castilho.
7: O projeto voltou à análise a pedido da senadora Mara Gabrilli, do PSD de São Paulo, e define que protesistas e ortesistas são todos aqueles especialistas que que profissionalmente tomam as medidas e confeccionam próteses, mas também aqueles que confeccionam palmilhas e calçados ortopédicos, mesmo que em oficina própria. Para além disso, há a exigência de que os profissionais participem de atualizações constantes a respeito das melhores práticas e modelos disponíveis. A senadora ressaltou os efeitos práticos da aprovação do projeto.
3: A gente está falando da regulamentação de uma profissão que vai mudar o destino do nosso país, que hoje demora 5 anos para entregar uma cadeira de rodas, entregar uma prótese, uma órtese, porque a gente não tem a regulamentação dessa profissão.
7: O processo de capacitação dos especialistas deverá ocorrer em escolas e cursos de educação técnica de nível médio e conteúdo multiprofissional de áreas como psicologia, biomecânica, fisioterapia e anatomia. O texto garante o ofício aos que estão no mercado há pelo menos 5 anos, comprovando o curso de atualização. O projeto vai à sanção presidencial.
0: E avançou no Senado a proposta que cria a Universidade Federal do Esporte.
2: Aprovado pela Comissão de Esporte, o projeto prevê uma instituição voltada à formação acadêmica e à pesquisa no setor. O texto segue agora para votação no plenário. Repórter Rodrigo Rezende.
8: Com sede em Brasília, a Universidade Federal do Esporte, UFSport, terá por objetivo promover o ensino, a pesquisa, a extensão e a inovação no campo da ciência esportiva. Também terá foco na formação e aperfeiçoamento de gestores da área e preocupação na inclusão de pessoas com deficiência. A senadora Leila Barros, do PDT do Distrito Federal, relatora da proposta, ressalta que essa é uma demanda antiga dos profissionais da área e que a expectativa é que a instituição auxilie na obtenção de bons resultados pelos atletas brasileiros.
9: A Universidade de Esporte já era uma demanda do setor, né? A gente tem um potencial enorme. Então a gente sentia falta nesse setor, na área da ciência, da inovação, um espaço, um local em que a gente pudesse fazer essas atualizações e rapidamente chegar ao setor esportivo brasileiro.
8: Os recursos financeiros para a implantação e manutenção da UFSport virão do Orçamento Geral da União, mas com a possibilidade de auxílios e subvenções por entidades públicas e particulares. Também poderão ser feitos convênios para obtenção de recursos com instituições internacionais. Os cargos técnicos e docentes serão preenchidos por concurso público.
0: A Comissão de Constituição e Justiça aprovou a proposta que garante orçamento próprio e autonomia operacional ao Banco Central.
2: A PEC segue para o plenário, mas a liderança do governo pediu que a votação seja adiada por algumas semanas. As informações com o repórter Bruno Lourenço.
4: A proposta de emenda à Constituição aprovada na Comissão de Constituição e Justiça transforma o Banco Central de autarquia para entidade pública de natureza especial, com autonomia técnica, administrativa, orçamentária e financeira. Retira o Banco Central de vinculação a ministério ou a qualquer órgão ou sistema da administração pública e de tutela ou subordinação hierárquica. O relator, senador Plínio Valério, do PSDB do Amazonas, chegou a fazer um apelo para que a PEC, há mais de 2 anos sendo discutida, fosse votada.
10: O Banco Central precisa, essa autonomia, ela fortalece não só o sistema financeiro brasileiro, traz segurança, traz muita segurança para todos nós, os cidadãos comuns.
4: O líder do governo, senador Jacques Wagner, do PT da Bahia, manifestou algumas discordâncias em relação ao texto, mas disse que não criaria obstáculo para a votação na CCJ.
11: Eu só estou dizendo que eu preciso responder ao meu ministro da Fazenda, que seja 1 semana, 2 semanas, porque ele construiu um texto, eu apresentei na forma de emenda, a Vossa Excelência rejeitou.
4: Por se tratar de emenda à Constituição, a proposta ainda precisa passar por 2 turnos de votação no plenário, onde terá que receber a aprovação de 49 dos 81 senadores.
0: E o Senado aprovou a indicação do ministro do Superior Tribunal de Justiça, Benedito Gonçalves, para o cargo de Corregedor Nacional de Justiça até 2028. Entre as atribuições do corregedor estão a apuração de denúncias e reclamações disciplinares contra magistrados e a fiscalização de atividades do judiciário.
2: Edição de Paula Groba e trabalhos técnicos de Eliseu Caires. O Jornal do Senado fica por aqui. Acompanhe agora as notícias da Câmara dos Deputados. Boa noite.
0: Boa noite e até amanhã.
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13: Comissão da Câmara aprova a redução da maioridade penal para 16 anos.
14: O plenário ratifica acordos comerciais com Singapura e nações europeias.
13: Parlamentares lançam agenda com pautas prioritárias para as mulheres.
15: Boa noite. Congresso Nacional apresenta a agenda legislativa Mulheres do Brasil. O repórter Luiz Cláudio Canuto acompanhou o evento e tem mais informações.
16: A criação de cotas femininas em vagas no Poder Legislativo é uma das prioridades apresentadas por deputadas e senadoras para este ano. O projeto faz parte da agenda legislativa Mulheres do Brasil, que foi lançada em sessão solene do Congresso Nacional nesta quarta-feira. A agenda destaca leis já aprovadas e que precisam de apoio para implementação e também projetos que estão sendo analisados na Câmara e no Senado, considerados mais relevantes para desenvolvimento de ações com impacto na vida da mulher na sociedade. A mudança que cria cotas de 20% para mulheres nos legislativos federal, estaduais e municipais está no projeto que institui um novo Código Eleitoral no Brasil e consolida leis e resoluções do Tribunal Superior Eleitoral em um único texto para simplificar as normas eleitorais e processuais do país. A coordenadora dos Direitos da Mulher na Câmara, deputada Jaque Rocha, do PT do Espírito Santo, afirma que apenas por meio da elaboração de leis, do aperfeiçoamento das políticas públicas e da fiscalização das ações do Estado, ocorre o aumento das oportunidades para os brasileiros.
17: A democracia só se fortalece quando mais mulheres participam da vida pública e têm as suas vozes representadas nas instituições. Mas a presença não se resume a números ou a estatísticas, porque quando uma mulher ocupa a política, não é apenas uma cadeira que se preenche, é a democracia que se amplia.
16: A deputada Tabata Amaral, do PSB de São Paulo, é coordenadora do Eixo de Atuação Partidária e Processos Eleitorais do Observatório Nacional da Mulher na Política, da Câmara dos Deputados, e destacou como conquistas recentes o aumento da licença paternidade a partir do ano que vem. Ela também lembrou a lei da distribuição de absorventes em farmácias populares e a lei que estabelece a referência em escolas das mulheres importantes na história do Brasil. Também se referiu à lei que cria cotas para a presença de mulheres em conselhos de empresas públicas e mistas.
18: A gente precisa ter nesses conselhos pelo menos um terço de mulheres e dentro desse um terço reservado para mulheres negras e para mulheres com deficiência. Como a senadora Dorinha trouxe, não dá para travar a luta por igualdade sem olhar para as mulheres negras, sem olhar para as mulheres com deficiência. Então essa é uma grande vitória que nós tivemos.
16: A agenda legislativa do Grupo Mulheres do Brasil foi elaborada pela Secretaria da Mulher numa parceria entre deputadas e senadoras. A agenda legislativa apresentada neste ano tem 7 eixos: enfrentamento à violência contra a mulher, participação política e representatividade, autonomia econômica e trabalho, saúde da mulher, orçamento sensível ao gênero, educação e formação e violência digital, além de inteligência artificial e ambiente online. Da Rádio Câmara de Brasília, Luiz Cláudio Canuto.
13: Economia. Luiz Lima, do Novo do Rio de Janeiro, menciona editoriais da imprensa que criticam a condução econômica do governo federal e o aumento dos gastos públicos. Ele alerta que a redução da jornada de trabalho pode agravar o desequilíbrio fiscal do país.
19: Na opinião de Luiz Lima, a redução da jornada afeta trabalhadores comissionados, como garçons e vendedores, e força pequenos comércios a aumentarem suas despesas com contratações. Ele avalia que a inflação dos alimentos vai corroer ainda mais o valor real do salário mínimo.
13: Tadeu Venere, do PT do Paraná, rebate as propostas de privatizar os Correios e Telégrafos diante do déficit financeiro. O parlamentar argumenta que a lógica puramente comercial para a estatal prejudicaria o atendimento a pequenos municípios e regiões isoladas.
19: De acordo com Tadeu Venere, os Correios exercem um papel social indispensável na distribuição de benefícios e na integração nacional, que não pode ser medido apenas pelo lucro. Ele cobra apoio do parlamento e do governo para valorizar os trabalhadores e recuperar o caixa da empresa.
13: Trabalho. Denise Pessoa, do PT do Rio Grande do Sul, apresentou projeto que institui medidas para o acolhimento de trabalhadoras após o fim da licença maternidade. A deputada justifica que o período de retorno ao trabalho costuma ser marcado por demissões e exclusão profissional.
19: O projeto de Denise Pessoa estabelece que empresas com mais de 20 funcionários adotem programas de atualização e preservação de cargos para as mães. Segundo ela, o mercado de trabalho não pode obrigar que elas escolham entre a carreira profissional e a maternidade.
13: Política. O Conselho de Ética aprovou nova suspensão por 60 dias do deputado Marcos Polon. A repórter Noelle Nobre acompanhou a votação.
20: O Conselho de Ética e Decoro Parlamentar da Câmara dos Deputados aprovou a suspensão do mandato do deputado Marcos Polon, do PL de Mato Grosso do Sul, por 60 dias. A punição foi recomendada pelo relator do caso, deputado Ricardo Maia, do MDB da Bahia. Marcos Polon é alvo de uma representação apresentada pela mesa diretora da Câmara. Ele é acusado de ter feito declarações de cunho ofensivo e depreciativo contra o presidente da Câmara, Hugo Mota, durante manifestação em Campo Grande, em agosto do ano passado. Marcos Polon disse que recorrerá da decisão à Comissão de Constituição e Justiça. A decisão final será do plenário da Câmara.
21: Estamos caminhando para um novo tipo de, abre aspas, democracia, onde o judiciário modula as leis e acaba punindo as pessoas por emitir opiniões. E isso jamais poderia adentrar nesse recinto. É que nessa casa aqui se encontram 100% dos votos válidos.
20: Em maio, o deputado Marcos Polon já teve outra decisão pela suspensão do mandato por 60 dias, aprovada pelo Conselho de Ética por ter ocupado a mesa diretora da Câmara em uma sessão do plenário de agosto de 2025. Polon recorreu à CCJ da decisão. Da Rádio Câmara de Brasília, Noelle Nobre.
12: Eleições.
19: Hildo Rocha, do MDB do Maranhão, analisa pesquisas de intenção de voto para o governo estadual e cita estudos sobre comportamento eleitoral para defender que governos bem avaliados tendem a influenciar a escolha de sucessores.
13: Hildo Rocha afirma que o cenário no Maranhão ainda pode mudar até as eleições, apesar dos levantamentos divulgados nos últimos meses. Ele avalia que a presença dos pré-candidatos na capital e no interior do estado deve pesar na formação do voto.
19: Valdir Trindade, do Republicanos da Paraíba, assume uma cadeira na Câmara e, em seu discurso de posse, afirma seu compromisso em priorizar a justiça social e a defesa da Constituição. Segundo ele, seu mandato vai focar no amparo às famílias e pessoas mais vulneráveis de seu estado.
13: Defensor de políticas públicas voltadas à dignidade humana, Valdir Trindade afirma que o desenvolvimento do país deve ser medido pelo cuidado com as pessoas. Ele agradeceu o apoio de lideranças paraibanas e prometeu atuar firmemente para deixar a marca de trabalho no legislativo.
12: Segurança Pública.
19: A Comissão de Constituição e Justiça da Câmara deu aval à proposta que reduz a maioridade penal de 18 para 16 anos. Rodrigo Dazaelli, do PL de Mato Grosso, celebra a mudança porque acredita que os jovens nessa faixa etária já possuem plena consciência de seus atos.
13: Nas palavras de Rodrigo Dazaelli, a medida atende ao anseio das famílias brasileiras por leis mais rígidas e combate à impunidade. O parlamentar assinala ainda que a redução penal abre espaço para discutir também novos direitos aos jovens, como a permissão para dirigir.
19: A repórter Paula Bittar acompanhou a votação na CCJ e tem mais informações sobre as discussões em torno da proposta.
22: A Comissão de Constituição e Justiça da Câmara aprovou por 44 votos a 18 a proposta que reduz a maioridade penal dos atuais 18 para 16 anos de idade. Atualmente, jovens que cometem infrações graves cumprem medidas socioeducativas de internação por no máximo 3 anos. A proposta principal previa originalmente a plena maioridade civil e penal aos 16 anos. Isso significa que, além de responderem por crimes como adultos, os jovens passariam a ter todos os direitos da vida adulta, como casar, celebrar contratos e dirigir. O texto tornava ainda o voto obrigatório aos 16 anos e reduzia a idade mínima para se candidatar a cargos como de vereador. Mas o relator da medida na CCJ, deputado Coronel Assis, do PL de Mato Grosso, retirou as modificações ações na esfera civil prevendo exclusivamente a punição criminal de jovens acima de 16 anos. A CIS explicou que retirou a parte dos direitos civis para garantir que o texto tratasse de apenas um assunto, evitando, segundo ele, confusão jurídica. Além da proposta principal, ele também apresentou parecer favorável a outras duas propostas que estavam sendo analisadas em conjunto. Uma delas sugere a redução da maioridade penal apenas em casos excepcionais, como crimes hediondos ou crueldade extrema, após a avaliação técnica do jovem. Já a outra propõe a redução geral para 16 anos em todos os crimes e estabelece que adolescentes de 12 a 16 anos também respondam criminalmente se cometerem crimes com violência, grave ameaça ou contra a vida. Segundo o coronel Assis, a aprovação das propostas atende à vontade da população.
1: Representantes do povo não querem fazer a vontade do povo. Qual que é a lógica? A lógica do sentimento, né? De clamar por justiça que a pessoa tem em ter um ente querido sendo vítima de homicídio por uma pessoa de 18, 19 anos ou de uma pessoa de 17 ou 16 anos.
22: A deputada Sâmia Bonfim, do PSOL de São Paulo, por outro lado, criticou as mudanças feitas por Coronel Assis. Segundo ela, o texto original era menos pior.
5: Porque ao menos nele tinha uma redução da maioridade, não só do ponto de vista penal, mas também do ponto de vista eleitoral. Nessa, ele restringiu somente para penal. E por que que é uma aberração? Porque ele vai ser tratado como adulto do ponto de vista penal, mas do ponto de vista civil, ele vai seguir sendo lido, tratado pela justiça brasileira como um adolescente que ele é.
22: O deputado Tadeu Venere, do PT do Paraná, citou dados de um levantamento nacional de 2023 para explicar que a minoria dos jovens infratores, 12%, cometem assassinatos. Segundo ele, a justificativa de que é a população quem pede a mudança não é suficiente.
6: A população pede muitas vezes que o Congresso e aqueles que roubam aqui dentro, inclusive no Congresso, também sejam presos e nem por isso são presos. A população pede que nós não tenhamos mais emenda parlamentar, que o povo quer, nessa hora não vale.
22: O deputado Mendonça Filho, do PL de Pernambuco, lembrou que uma outra proposta de mesmo teor já foi aprovada na Câmara, mas arquivada no Senado.
23: E eu, mais uma vez, defendo a PEC da redução da maioridade penal. A sociedade brasileira hoje se vê sitiada pelo crescimento da violência. 25% da população brasileira hoje vive sob a influência direta de milícias, do tráfico de drogas e das organizações criminosas que dominam territórios. E, infelizmente, boa parte do exercício do comando dessas organizações criminosas se faz, inclusive, com aliciamento de menores de 18 anos.
22: A análise da proposta que reduz a maioridade penal pela Comissão de Constituição e Justiça é apenas o primeiro passo da análise do tema na Câmara. A proposta ainda precisa passar por uma comissão especial e pelo plenário em 2 turnos de votação. Da Rádio Câmara de Brasília, Paula Bittar.
24: Turismo. Bacelar do PV da Bahia relata que a Comissão de Turismo debateu o impacto na reforma tributária sobre o transporte aéreo internacional. O deputado cobra do governo federal uma solução para evitar o encarecimento das passagens devido à cobrança integral sobre o setor.
25: Bacelar avalia que o aumento da tributação ameaça o crescimento do turismo em um momento de recorde na entrada de estrangeiros no Brasil. Ele também alerta que o custo maior no transporte aéreo pode afetar cargas, empregos e produtos que chegam ao consumidor.
24: Desenvolvimento Regional. Átila Lins, do PSD, celebrou a entrega da nova Praça de Nossa Senhora de Guadalupe, em Fonte Boa, no Amazonas. A obra de revitalização do espaço público foi realizada com recursos de emenda do deputado no valor de R$1 milhão.
25: Átila Lins registra a emoção de entregar uma obra em sua região de origem. Saúda a população e as lideranças presentes à festa ocorrida no dia 6 de junho e anuncia novos projetos, como a construção de uma maternidade e de um balneário público para melhorar a vida das pessoas de Fonte Boa. Ponte Boa.
24: A cidade de Guarabira, localizada na região do Brejo, na Paraíba, vai ganhar um centro da Fundação de Apoio às Pessoas com Deficiência. É o que promete Ranieri Paulino, do Republicanos, que atuou na mobilização popular para eleger a obra como prioridade no orçamento estadual.
25: Segundo o congressista, o novo polo da FUNAD vai evitar que pacientes de cidades vizinhas viajem até 5 horas para fazer terapia na capital paraibana. Ranieri Paulino reforça que a medida garante mais qualidade de vida e saúde para as pessoas com deficiência.
3: Relações Exteriores.
24: A Câmara aprovou acordos comerciais do Mercosul com Singapura e 4 países europeus. O repórter Antônio Vital acompanhou a votação.
7: A Câmara dos Deputados aprovou 2 acordos comerciais assinados pelos países do Mercosul, um deles com Singapura e outro com 4 países europeus, Islândia, Liechtenstein, Noruega e Suíça. Os 2 acordos abrem mercado para produtos e serviços brasileiros na Ásia e Europa. O acordo com Singapura cria uma área de livre comércio entre o país asiático e a Argentina, o Brasil, o Paraguai e o Uruguai. É o primeiro acordo comercial do bloco com um país da Ásia. De acordo com o texto, Singapura se compromete a conceder isenção tarifária imediata e integral sobre a totalidade dos produtos exportados pelo Mercosul. Já o Mercosul se compromete a eliminar tarifas sobre 95% de seus produtos e serviços, de maneira escalonada e o prazo de 15 anos. Ficam fora da isenção tarifária as máquinas, plásticos e aparelhos óticos, fotográficos e cinematográficos produzidos em Singapura. Singapura é o 8º destino das exportações brasileiras no mundo e 2º maior na Ásia, atrás apenas da China. Ao mesmo tempo, tem investimentos no Brasil em setores como construção naval e transportes, serviços financeiros e comunicações. O relator da proposta na Câmara, deputado Kim Kataguiri, do Missão de São Paulo, defendeu o aumento da relação comercial do Mercosul com Singapura.
8: Um país que é exemplo, o Sudeste Asiático é a região hoje do mundo, uma das regiões que mais crescem, exemplo de desenvolvimento, o Brasil tem muito a aprender com isso, esse é um acordo extremamente benéfico, inclusive mais benéfico para nós do que para Singapura. A gente precisa se libertar da dependência que nós temos de determinados polos econômicos e nos relacionarmos com a maior parte de atores políticos e econômicos possível do mundo, portanto, maior número de parceiros comerciais que a gente puder, melhor.
7: A Câmara também aprovou o texto do acordo de livre comércio entre o Mercosul e 4 países da Associação Europeia de Livre Comércio, Islândia, Liechtenstein, Noruega e Suíça. O texto complementa o acordo firmado entre o Mercosul e a União Europeia e abre um mercado de 15 milhões de pessoas com comércio de quase US$500 bilhões por ano. O acordo permite redução tarifária sobre 97% de toda a exportação entre os 2 blocos econômicos. O relator do texto da Câmara, deputado Davi Soares, do Podemos de São Paulo, reforçou a importância do acordo.
9: Um projeto tão importante dessa envergadura que venha complementar o que já se iniciou com o acordo Mercosul e União Europeia. Com a aprovação do mesmo, nós fechamos aquela área e abrimos zonas para o exportador brasileiro continuar a tendo desempenho brilhante.
7: Os 2 acordos prevêem salvaguardas, como a suspensão temporária das isenções no caso de aumento súbito de importações ou ameaças à indústria nacional. Tratam ainda de normas de defesa sanitária para evitar a adoção de barreiras comerciais injustificadas. Também regulam o comércio de serviços, regras para o comércio eletrônico, acesso a compras governamentais e tratamento diferenciado para micros, pequenas e médias empresas. Os textos dos acordos do Mercosul com Singapura e os 4 países europeus seguiram para análise do Senado. Da Rádio Câmara de Brasília, Antônio Vital.
3: Educação.
25: Paulo Marinho Júnior, do PL do Maranhão, cobra explicações da Prefeitura de Caxias, no leste do estado, sobre a aplicação de recursos federais para a educação. O deputado afirma que escolas e creches continuam em más condições, mesmo após repasses do Fundeb e de pagamentos de precatórios.
24: Paulo Marinho Júnior relata falhas em serviços essenciais da rede municipal, como merenda escolar e transporte de alunos. Ele pede atuação de órgãos de controle para verificar as condições das unidades e a aplicação do dinheiro reservado às reformas.
3: Direitos Humanos.
25: Carla Dixon, do PL do Rio Grande do Norte, pede urgência na aprovação de projeto que institui o Auxílio Mãe Atípica, destinado a apoiar mães ou responsáveis por crianças e adolescentes com deficiência severa ou transtorno do espectro autista.
24: Carla Dixon afirma que muitas mães têm de abandonar o trabalho para acompanhar filhos que dependem de atenção permanente, prejudicando a renda familiar. Ela ressalta que a proposta combina apoio financeiro e atendimento psicossocial para quem assume a rotina de cuidado.
25: Luiz Couto, do PT da Paraíba apoia projeto que determina a simplificação das informações nos rótulos dos alimentos para facilitar a compreensão dos consumidores. Para ele, a medida está diretamente ligada ao direito constitucional à informação, garantindo também a liberdade de escolha.
24: O texto, segundo Luiz Couto, é amplamente respaldado por evidências científicas que associam a clareza de informação à saúde pública. O parlamentar destaca ainda que a matéria aborda a necessidade de uma transição sobre a forma como o país lida com a segurança alimentar.
25: Termina agora o Jornal Câmara dos Deputados, produzido pela Rádio Câmara, com trabalhos técnicos de Everson Orani e apresentação de José Carlos Andrade e Márcio Aquilissardi. Uma boa noite para você.
24: Uma ótima noite. A Voz do Brasil volta amanhã.
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2: Educação no ar. Quem está se preparando para vestibulares e para o Exame Nacional do Ensino Médio sabe que não basta estudar apenas na reta final. Entre as estratégias que podem fazer diferença no desempenho dos candidatos está a leitura. Além de ampliar o repertório cultural, ela ajuda na interpretação de textos e fortalece a capacidade de argumentação exigida nas provas e redações. É o que destaca Ana Lúcia Matiello de Carvalho. Ela é professora de literatura e produção textual.
3: Eu penso que as leituras, elas são possibilidades. Então, muitos alunos enxergam como um peso, as leituras obrigatórias no caso, né? Mas eu vejo como uma oportunidade, como uma possibilidade de ampliar a visão de mundo, de ampliar o caminho, né? A maneira com que se vêem as coisas. E quando a gente consegue aliar tudo isso, isso é muito legal. Aqui na escola a gente faz essa oficina de leitura com os segundos anos, né? Então eu leio com eles Vidas Secas e Torturado, dois livros icônicos, assim, para analisar contextos históricos, situações sociais, né? Muito importantes, um de 1938 e um agora de 2019. São leituras muito ricas.
2: Ana Lúcia explica que a leitura deve ter um propósito. Segundo ela, o estudante precisa ir além da simples decodificação das palavras e buscar compreender contextos, ideias e diferentes perspectivas apresentadas nos textos.
3: E quando a gente consegue aliar tudo isso, isso é muito legal.
2: Entre as orientações das especialistas para uma leitura mais eficiente estão identificar o tema principal da obra, fazer anotações, produzir resumos e estabelecer conexões entre livros, notícias e acontecimentos atuais.
3: São livros difíceis no sentido de que eles tratam de assuntos delicados. São assuntos difíceis, né? A fome, a seca, a miséria, a desumanização. Depois no Torturado, o caso do preconceito, o caso da invisibilidade dos quilombolas, né? De como eles eram tratados pós abolição da escravidão. São jeitos de ver o mundo que se transformam.
2: Outra vantagem da leitura é a ampliação do repertório sociocultural, um dos aspectos mais valorizados nas redações dos principais processos seletivos do país. A troca de interpretações com colegas e a prática de explicar o conteúdo para outras pessoas também ajudam na fixação do aprendizado. A recomendação é que a leitura seja incorporada à rotina durante todo o ano, de forma gradual e constante. Com prática e estratégia, ela deixa de ser apenas uma obrigação e passa a ser uma importante aliada na preparação para vestibulares e para o Enem. Boa leitura! De Florianópolis, da Rede de Notícias Acaerte, Amarilis Pequeno.

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3: Santos Casa e Construção contrata motorista de caminhão. A empresa oferece diversos benefícios, como vale transporte, plano de saúde, seguro de vida, convênio farmácia e uniforme. Os interessados podem entrar em contato com Sheila pelo WhatsApp 99618-5359.
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Bom dia, quinta-feira, turma, estamos juntos aqui no rádio e também na internet. O programão sertanejão número 1 do Brasil está chegando no seu rádio. Estamos vivendo a quinta-feira, dia 11 de junho do ano 2026, dia do educador sanitário, dia também da Marinha Brasileira. Hoje inicia-se então a Copa do Mundo da FIFA 2026 e hoje é o seu dia. Ah, eu não acredito não que você tá completando aniversário justo

0: Sai cachorro, tá na hora.
1: Estica
0: o corpo, bora acordar. Bora nessa, galinha do sítio, tá dando ar da graça, hein? Bora, tá confiante, começa a Copa hoje. Brasil joga já sábado agora. Será que leva alguma coisa, traz alguma coisa pra nós? É, acorda aí, meu filho, tá na hora. Passarinho que não deve nada pra ninguém, tá batendo asas. Eu tô com você durante 2 horas. A viola e a pescaria. Ô, goiano, ô, paranaense, no alô, bom dia.
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0: Errante, Boiada, Tunico e Tinoco aqui no Alô, bom dia, boa quinta.
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3: Alô?
1: Alô? 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
0: Bora pro WhatsApp, bora acordando o Brasil, você vai despertando pra mais um dia? Ah, que gostoso, vamos lá, alô.
4: É que o Rodolfo de Mogi Guaçu.
0: Ô, Rodolfo.
4: Uma modona de viola aí do Leandro Leonardo.
0: Aí sim.
4: É, eu chamo chuva no telhado.
0: Legal.
4: Ofereço pra minha esposa, Lucimar, né?
0: Agora, menino.
4: Pra todo mundo que tá ouvindo aí.
0: Um abração pra vocês aí, viu? O pessoal de todo o Brasil vai despertando por cá com nós, alô.
5: Tudo na paz.
0: Tudo.
5: Manda uma moda boa aí.
0: Agora, nego.
5: Mala amarela pra nós aí.
0: Sim.
5: E pra todos os ouvintes.
0: Boa.
5: Que Deus abençoe a todos.
0: Amém. Quinta-feira abençoada pra todo mundo, alô.
6: Bom dia, Sérgio. Aqui é o Marcos de Araguainha, no Mato Grosso.
0: E aí, irmão?
6: Queria pedir uma música do Zezé de Camargo, Luciano, Serafim, seus filhos.
0: É bonito, hein?
6: Agradecer pra todos que gostam dessa moda.
0: Deixa com nós, tá chegando Leandro e Leonardo. Chuva no telhado. Gente, essa moda é linda, é romântica, é apaixonada. Boa quinta-feira.
7: Chuva.

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2: Boa quinta-feira aí pra todo mundo, gente. Bora despertar.

Lourenço e Lorival no Alô Bom Dia no Caprichadão número 1 do seu rádio. 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

0: Aqui tem muita música e alegria no começo do seu dia. Você acorda, desperta com a gente para mais um dia, para mais uma quinta-feira. Gente, obrigado pela audiência. O programa sertanejo número 1 do Brasil.
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2: Bom dia, turma. Tá no ar o Centro do Agro com Cláudio Natel aqui no seu Alô Bom Dia. Hoje o destaque é uma planta que era de cerca, mas virou negócio. A Ora Pro Nobis. Ela é uma punk, uma planta alimentícia não convencional, riquíssima em proteína. O segredo para o produtor é beneficiamento das folhas. Vender a folha seca em pó ou triturada para a indústria de suplementos e massa é onde está o verdadeiro lucro. É uma planta que não exige quase nada de defensivos e cresce que nem mato. É o agro sustentável gerando renda. Esse foi o Centro do Agro, um ótimo dia de lida.
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0: Olha, agora tem Zezé de Camargo e Luciano, Serafim e seus filhos no Alô Bom Dia, o caprichadão número 1 do seu rádio. Bora junto.

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2: Abração aqui pro Edgar. Ô, Fontenelle, tô saindo do posto aqui na Dutra. Tô indo sentido Rio de Janeiro. Alô, caminhoneiros, aquele abraço. Emerson Alex, em Jaguariaíva, também tá com a gente. A Gisele e o Paulo estão em Gaspar.

0: aquele abraço, boa quinta.
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2: Alô?
3: Alô?
1: Alô? 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
0: Bora zapear pelo Brasil, bora juntos no rádio e na internet. Alô, bom dia.
4: Bom dia, meu amigo Sérgio Fontenelle.
0: Bom dia.
4: Aqui é o Robinho da Fazenda Casuarina, Eliseira.
0: Ô, Robinho.
4: Minas Gerais.
0: Bom.
4: Um alô pra todo mundo aí, pra toda a galera.
0: Agora, meu irmãozinho.
4: Uma bola de viola pra nós aí, Tião Carreiro Pardinho.
0: Caprichar.
4: Tamo junto.
0: Bora, bora tomar um cafezão do Caipirão pra acordar, alô.
5: Quem fala aqui é a Alice de Araraquara, gostaria de ouvir a música Real Apaixonada, oferecer pro esposo, José Nival.
0: Deixa com nós, vou caprichar Teodoro e Sampaio pra você, alô, alô, bom dia, alegria.
6: Alô, bom dia, Fontenelle.
0: Bom dia.
6: Toca uma música pra mim.
0: Agora.
6: É César e Paulinho, Viajante Solitário.
0: Bonita.
6: Fez pra todos os seus ouvintes, pra você aí, tá?
0: Obrigado.
6: Obrigado, tchau, tchau, que é a Rosa de Paraibuna.
0: Ô, Rosinha, bom dia, meu bem, obrigado, boa quinta pra você, tá? Ó, tá chegando a Ferro e Fogo, Tião Carreiro e Pardinho de 1976.

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2: Bom dia pra você que desperta aqui no som gostoso do rádio. Uma quinta-feira super abençoada pra você, viu?

pessoal vai acordando com nós e nós vai abraçando você, tomando um cafezinho aqui do Caipirão pra começar o dia, pra despertar. Café do Caipirão manda o sono embora, tá, gente? Ô, cara amassada, Jurandi em Parapuã, bora tomar o cafezinho do Caipirão aí, viu, Jura? Bora, tem que pedir aqui comigo. Ismael tá em Taubaté, bora pedir o cafezão do Caipirão também, Ismael. O Antônio Carlos tá em Cajamata com nós, tá acordando cedinho. Bom dia, Elza Maria, Buritizeiro, você tá bem, meu amor? Bom dia. Alô, Antônio Feitosa, em Paragominas, tá tomando aquele cafezinho, hein? Se não for do Caipirão, não desperta bem não, viu? Ô, Vilmar Soares, Pirapora, aquele abraço. Washington Novaes, cochilante da madrugada, precisa tomar o café do Caipirão e precisa também ter o pendrive de modão caprichadão do Fontenelle, tá? 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É tudo de bom, Brasil. Bom dia!

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0: setembro.
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1: Olha, gente, aqui tem muita música e alegria no começão do seu dia. Que a sua quinta-feira seja repleta de muita paz, né? De muita saúde. Que você tenha um dia maravilhoso. Bom dia! 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
3: Se considerarmos o estilo, o conforto e a facilidade de manutenção, os caminhões bicudos com cabines convencionais são imbatíveis. Mas existe um problema. Em quase todos os países, existem limites de comprimento para os veículos, e os caras chatas são mais lucrativos. Hoje, os grandes estradeiros tradicionais reinam soberanos apenas na América do Norte, principalmente nas rodovias dos Estados Unidos. Aqui no Brasil, o último bicudo nacional, o Mercedes-Benz Atron, deixou de ser fabricado em 2020. Encerrou uma tradição com mais de 70 anos. O curioso é que na Europa, onde os caras chatas são os preferidos, existem oficinas especializadas em recriar os modelos bicudos. Uma das mais famosas é a Vlostan, da Holanda. Seus projetos são feitos principalmente a partir de veículos novos da Scania e da Volvo. Outra invenção holandesa é o Iveco S-Way bicudo. Rebatizado como Strator 2.0, é produzido pela CFG, uma concessionária da marca. A França também conta com uma transformadora famosa, a Brevet. A encarroçadora existe desde 1920 e trabalha com todas as marcas. Para criar um bicudo a partir de um cara chata, essas empresas usam a antiga receita original. Recuam a cabine e moldam os capôs em fibra. 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
1: Ah, agora tem eles. Tem César e Paulinho. Viajante Solitário, de 1987. É pra matar a saudade no Alô Bom Dia, o programão sertanejão número 1 do Brasil.
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1: Alô, bom dia. Alô, bom dia.
2: Boa quinta-feira, tamo juntos.
3: É, moçada, quanto mais a gente corre do problema, o problema corre atrás da gente.
4: É aquele velho ditado, né, gente? Quanto mais eu rezo, mais assombração me aparece.
3: O assunto nessa história.

0: macaco.
1: João de Souza e Bonifácio, raça forte.
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3: Alô?
2: Alô? Alô, bom dia.
1: Bora zapeando pelo Brasil, bora despertando. Alô, bom dia.
4: Bom dia, Fontinelli. Bom dia, bom dia, bom dia. Deus abençoe nosso dia, você tá bom?
1: Amém, tu.
4: Sim, Val por cá, Bataguaçu MS.
1: Oi, irmão.
4: Sobrevivendo aqui, região de Alto Araguaia,
1: bom
4: com
1: demais.
4: Destino a Sinop, Mato Grosso.
1: Aí sim, hein?
4: Tá bom?
1: Tá.
4: Mandou um bom dia pra galera abençoada da rodagem.
1: Deixa
4: aí,
1: com
4: um
1: nós.
4: Forte abraço.
1: Boa.
4: Obrigado, obrigado.
1: Um abraço forte pra dar sorte. Boa viagem. Alô.
5: Bom dia, Sérgio Fontinelli. Aqui é Jucimar de Paragominas. Peço que você
1: Jucimar.
5: Toque pra mim. É, Carreiro Sem Guiado com
1: moda.
5: Os Dois Mineiros.
1: Aí é moda caprichada. Vou colocar pra você aqui. Alô, bom dia.
6: Flávio Serafim.
1: Opa.
6: Ribeirão Preto.
1: Aí
6: se
1: sim.
6: Possível, toca a música do Ataíde Alexandre, Luzes da Ribalta.
1: Essa é bonito.
6: Bom dia a todos. Fiquem todos com Deus.
1: Amém, meu irmão. Uma quinta-feira abençoada pra todo mundo. Jades e Jefferson. Essa é bonita, hein? Escolta de Vagalumes.

0: 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Esse é o WhatsApp do Alô Bom Dia.
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0: Asas, no Alô, bom dia, o caprichadão número um do seu rádio. 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

0: com sertanejão número 1 do Brasil. Tamo juntos, tá? Em mais uma hora super gostosa. Eu sou o Fontenelle e tô contigo nesta quinta-feira gostosa. Bom dia! O programa sertanejão número 1 do Brasil. Boa quinta!
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2: Deus abençoe você e toda a sua família. Que alegria estar aqui com você, começando mais uma quinta-feira abençoada, começando aqui no Alô Bom Dia com Sérgio Fontenelle. Eu tenho certeza de que Deus vai falar muito ao seu coração através deste programa.
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2: Marcos capítulo 12, versículos de 38 a 44. Naquele tempo, Jesus dizia no seu ensinamento à multidão: tomai cuidado com os doutores da lei. Eles gostam de andar com roupas vistosas, de ser cumprimentados nas praças públicas, gostam das primeiras cadeiras nas sinagogas e dos melhores lugares nos banquetes. Eles devoram as casas das viúvas, fingindo fazer longas orações. Por isso, eles receberão a pior condenação. Jesus estava sentado no templo, diante do cofre das esmolas, e observava como a multidão depositava suas moedas no cofre. Muitos ricos depositavam grandes quantias. Então chegou uma pobre viúva que deu duas pequenas moedas, que não valiam quase nada. Jesus chamou os discípulos e disse: em verdade vos digo, esta pobre viúva deu mais do que todos os outros que ofereceram esmolas. Todos deram do que tinham de sobra, enquanto ela, na sua pobreza, ofereceu tudo aquilo que possuía para viver. Palavra da salvação. Ela não deu muito. Ela deu pouco. Essa palavra vai trazer um grande ensinamento para nós. Talvez você também hoje não tenha muito para dar, mas dê o pouco que você tem. Dê um passo de cada vez para a santidade. Evagrio vai dizer assim: é melhor começar a partir de nosso estado frágil e acabar fortes, progredir do pequeno ao grande, do que fixar o coração desde o início no modo de vida perfeito para depois abandoná-lo. Se começam caminhando em ritmo suave até se acostumarem a andar, ao final não se cansarão, mesmo que percorram grandes distâncias. Do mesmo modo, quem deseja iniciar-se nos labores da vida virtuosa deve treinar-se suavemente até chegar gradualmente ao máximo de suas capacidades. Não te perturbes com os muitos caminhos trilhados por nossos pais de outrora. Cada um é diferente do outro. Ah, mas por que ter fulano de tal? Parece que ele consegue mais coisas do que eu. Por que que eu não consigo atingir aquilo? Calma, cada um é diferente do outro. Não tentes imitá-los exageradamente a todos. Isso apenas desorganizaria tua maneira de viver. Bonito isso. Em vez disso, escolhe um modo de vida que sirva ao teu estado frágil. Segue por ele e viverás, pois teu Senhor é misericordioso e te acolherá, não por tuas realizações, mas por tua intenção, como acolheu a oferta da mulher indigente. Às vezes você quer dar saltos que ainda você não pode dar. Abra sua Bíblia em 1 Coríntios, capítulo 3, versículo de 1 a 2. A vós, irmãos, não vos pude falar como homens espirituais, mas como a carnais, como a criancinhas em Cristo. Tem vezes que a gente é criancinha em Cristo. Eu vos dei leite a beber e não alimento sólido, que ainda não podia suportar. Veja, uma criança não pode com alimento sólido, ela tem que tomar leitinho. Mas se eu estou nessa etapa da vida espiritual, eu não posso pular etapas. Nem agora o podeis, porque ainda sois carnais. Então o que eu quero te dizer? Dê um passo de cada vez. Na vida espiritual eu preciso de paciência, dar um passo de cada vez. Em nome do Pai, do Filho e do Espírito Santo. Amém.
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2: Eu quero clamar agora por você, quero clamar pela sua família. Vem, Espírito Santo, enche todos os que estão acompanhando este programa agora. Libera, Senhor, para esta pessoa o que ela mais precisa, para o corpo e para a alma. Libera, Senhor, curas e libertações em nome de Jesus para esta pessoa que escuta e para toda a sua família. Eu clamo a tua poderosa bênção. Visita agora com bênção de proteção, a bênção que só o Senhor pode dar. Abençoe-vos o Deus Todo-Poderoso, Pai e Filho e Espírito Santo. Amém.
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0: De volta amanhã no Alô Bom Dia, o sertanejão caprichadão número 1 do Brasil, Peão, Carreiro e Sampaio. Ah, essa é bonita, hein? Larga do meu pé. Ô, oh, moda caprichada.
3: Sai, cachorro.
0: Sai, cachorro.

0: alô, bom dia, boa quinta.
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3: Alô?
1: Alô? Alô, bom dia.
0: Ah, bora zapeando pelo Brasil, bora falando com a turma que vai despertando.
4: Aqui é o Jajá Tigre de Araputanga.
0: Oi, irmão.
4: Sou seu ouvinte assíduo.
0: Oh,
4: é, eu ouço sua rádio de madrugada.
0: Que
4: aí.
0: Que legal.
4: Beleza?
0: Bom.
4: Manda um abração aí pra mim e as músicas aí de Amado Batista aí.
0: Ei, amadão, hein?
4: Entendeu? Tamo juntos, guri.
0: Sempre, irmãozão, aquele abração, muito obrigado, tem mais gente aqui, alô?
5: Aqui é Maria Gema de Mongaguá.
0: Ô, Maria.
5: Quanto tempo, saudade de vocês.
0: Tá? Oh, meu bem.
5: Eu quero pedir uma música muito bonita.
0: Qual?
5: Com o Chitãozinho Chororó, Fio de Cabelo.
0: Ah, essa é linda mesmo, um clássico, alô?
6: Eu preciso de ouvir uma música.
0: Ah.
6: Com Leonardo Zé Rico Prédio.
0: Eita,
6: ofereço para todo ouvinte, inclusive da Transamazônica.
0: Obrigado.
6: Surini.
0: Boa.
6: Aqui é o popular Tenente Leandro de Paragominas.
0: Ô, Tenente Leandro, forte abraço, uma quinta-feira maravilhosa, que Deus te proteja, meu amigo. Chitãozinho e Chororó, 1982, esse sucesso, Fio de Cabelo, um hino, um clássico da música sertaneja. O Brasil vai acordando aqui.

Irmão sertanejão número 1 do Brasil, você tem lembranças dos seus avós? É? Você lembra? Quando você lembra da sua infância, dos seus avós, qual que é a primeira coisa que vem à sua mente? Hã? É? Ah, Fontenelle, eu ouvia clássicos da música sertaneja, eu ouvia música caipira, eu fechava os olhos e voltava no tempo. Hoje eu ainda faço isso. É, eu vivo lembrando do sorriso do vovô, do sorriso da vovó. Ah, isso enche o meu coração de alegria, Fontenelle. E o almoço da vovó, hein? Nos domingos era tão gostoso, não era mesmo? Bora matar esta saudade com música boa. 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Boa quinta!

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0: Olha, aqui tem muita música e alegria pra você começar super bem o teu dia. E eu tô como, hein? Eu tô com você, tomando aquele cafezinho gostoso. A gente tá proseando e ouvindo Moda Boa. O programa sertanejo número 1 do Brasil.
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2: Ô Sérgio Fodinelli, bom dia e boa quinta-feira para você e para os ouvintes aqui do Alô Bom Dia. Pois é, nós estamos contando a história de Cascatinha e Ana, né? Essa dupla icônica da década de 50. E a gente falou essa semana, né? Falou já na segunda-feira, que foi uma dupla, que um amor, né? Que nasceu no circo. E eles, Sérgio Fontinelli, eles quebraram também um outro paradigma que é muito difícil. Você sabe que a carreira artística, ela suga muito a pessoa fica muito fora de casa, a pessoa tem muito assédio, né? Tanto o homem quanto a mulher, né? Então, por exemplo, você vê hoje aí, nós temos cantoras femininas, a Jaine, a Adriana Farias, a Paula Fernandes e tantas cantoras que fizeram sucesso na música brasileira e cantavam sozinhas e que cantam sozinhas, né? Viajam sozinhas. Então essas mulheres, elas sofrem muito até hoje com assédio, né? Aquela cantadinha, sabe? Despretensiosa, mas que deixa a pessoa sem graça. E com eles não era diferente. O Cascatinha recebia cantada de um lado e a Iana recebia cantada de outro. Os dois eram um casal. O Cascatinha era um homem muito charmoso pra época, se vestia muito bem, né? Ele sempre gostava de usar terno, gravata. A Iana tinha um cabelo, né? Diferente pra aquela época, década de 50 e 60. Aquele cabelo liso, bonito, aquele corte Chanelzinho. Então isso chamava a atenção dos homens. Mas isso, Sérgio, não foi motivo nenhum para que os dois pudessem fazer nada de errado. E eles ficaram casados e cantando juntos durante 40 anos. Então é mais um paradigma, é mais uma tirada de chapéu que a gente tem pros dois, né? Porque artista ficar casado 40 anos viajando não é fácil. Amanhã eu venho com o último capítulo de Cascatinha e Ana aqui dentro do Alô Bom Dia, Sérgio Fontinelli.

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2: Alô?
1: Alô? Alô, bom dia.
0: Bora pro WhatsApp, bora participar, cabocrada. Bora saber quem está aqui do outro lado. Alô, bom dia.
3: Bom dia, Fontenelle. Toca pra nós aí, Fontenelle.
0: Qual?
3: Com Timbaginho, Miltinho.
0: Opa.
3: Bombinha branca.
0: Ô, moda gostosa, vai lá pra turma de Araçoiaba da Serra. Alô, bom dia.
3: Ô, meu amigo Sérgio Fontenelle, bom dia.
0: Bom dia.
3: Aqui é o Jorge Chocolate de Paraíba do Sul, estado do Rio de Janeiro.
0: Oi, Jorge.
3: Eu gostaria que você tocasse um modão aí.
0: Certo.
3: De Cascatinha em Ana, pode ser qualquer uma.
0: Deixa comigo, eu vou caprichar pra ser uma bonitona aqui, tá? Tem mais gente aqui, ó.
4: Bom dia, Fontenelle.
0: Bom dia.
4: Aqui quem você fala é o Washington de Norlândia, Mato Grosso.
0: Ah, que legal.
4: Se for possível, gostaria de ouvir a música.
0: Qual moda?
4: Igrejinha da Serra.
0: Eita, essa é bonita, hein?
4: Com Praião e Prainha.
0: Qual moda?
4: E o meu muito obrigado.
0: Valeu, meu irmãozão. Aô, moda. Vem pra cá, Nando Moreno, com Rio Negro e Solimões.
5: Ela.
0: O chapeludo tá chegando.

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2: Vai participando com nós nesta quinta-feira. Bora despertando e acordando, gente.
3: Bom dia.

0: Marcelo Aguiar, Solidão por Perto no Alô, bom dia. O programão sertanejão caprichadão número 1 do Brasil. 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

0: Olha, é muita moda boa, viu, no começão do seu dia. Estamos já aproximando aí do final do programa, mas ainda dá tempo de você pedir sua moda, tá? Bom dia, boa quinta pra todo mundo. O programa sertanejo número 1 do Brasil.
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2: Olá, ouvintes do Alô, bom dia, ouvintes do Grande Fontenelle. Tenham todos uma ótima quinta-feira. Eu sou a Marina Geller, do Mulheres do Agro, e hoje nosso assunto de destaque é uma atividade forte e resiliente, pessoal. A caprinocultura, criação de cabras. Olha só que interessante, né? A evolução do nosso setor. Seja para a produção de carne ou para o leite e seus derivados, é uma atividade que se adapta muito bem a diferentes regiões do Brasil. E as mulheres são grandes protagonista na produção de queijos finos e iogurtes de leite de cabra, produtos que ganham cada vez mais espaço devido ao seu alto valor nutricional e a fácil digestão. O manejo dos caprinos exige uma rotina rígida de higiene na ordenha e muito carinho com os animais, características que as nossas produtoras dominam como ninguém. Transformar o leite de cabra em iguarias premiadas é a prova de que o agro feminino é sinônimo de criatividade e riqueza. Bem, pessoal, esse foi mais um quadro Mulheres do Agro. Eu sou a Marina Geller, volto a amanhã com vocês. Um beijo pra todos, um abraço pro Fontenelle, pra todos os nossos ouvintes, e vai de botina que de salto não combina, vai de bota que sapato não orna. Até amanhã.
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0: Ela volta amanhã, na sexta-feira. Christian Ralph tá chegando, é só dizer o preço. Olha, quinta-feira tá apenas começando, você tá acordando pra mais um dia

0: uma tradição.
1: Alô, Edmilson, tá em Osvaldo Cruz, abraçando a Helena e também o Fabiano, em Cachoeira Paulista. Boa quinta, gente!

0: Levante Soleni, minha indecisão. Bom dia.
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2: Alô?
1: Alô? Alô, bom dia.
0: Bora pro WhatsApp, as últimas participações de hoje. Bora saber quem está aqui. Alô, bom dia.
3: Bom dia,
0: Vandesso. Legal. Valeu.
3: Bom
0: dia, menina. Aquele abraço, pessoal do Nortão de Minas.
4: Bom dia, Sérgio Fontenelle. Aqui é Zefinha de Ponto Novo.
0: Dona Zefinha.
4: Quero mandar um alô pra minha família.
0: Legal.
4: Minhas amigas, meus amigos, aos ouvintes e a vocês.
0: Obrigada,
4: amiga. E a música eu quero ouvir com Leandro e Leonardo.
0: Ah, e é caprichada, hein? Vou escolher uma bonitona aqui. Alô, bom dia.
5: Bom dia, Fontenelle. É Rosa Pereira.
0: Rosa.
5: É, toca uma música pra mim.
0: Qual, minha amiga?
5: É, Sérgio Reis.
0: Olha aí, ó.
5: Juliano.
0: Opa.
5: Tá bom?
0: É moda boa. Vou ver se eu tenho essa aqui, tá? Ó, tem agora a carta. Gente, bom dia pra você.

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0: 6:09. Um bom dia para você. Está no ar o seu Jornal da 89 FM. Hoje é quinta-feira, 11º dia do mês 6 do ano de 2026. A partir de agora está no ar o seu Jornal da 89. De Gaspar, viu, para todo o Vale do Itajaí e também litoral norte catarinense. 6:09, 11 de junho. Daqui a pouquinho, todas as informações do tempo, do esporte. Hoje nós vamos falar também de política. Entrevista ao vivo aqui hoje com o vice-prefeito Rodrigo Boing Althoff. E muito mais pra você. 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Seis e dez, 6:10. 16 graus é a temperatura na cidade Coração do Vale. Vamos lá então, já botou o café para passar, já tá aí coado. Vambora então, pega aí uma xícara de café e pau na máquina.
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0: As manchetes do dia. Com voto de Dias Toffoli, Supremo Tribunal Federal retoma hoje julgamento de recursos das Big Techs, as grandes empresas de tecnologia. Copa do Mundo começa hoje com México e África do Sul. Bases dos Estados Unidos na Jordânia, Kuwait e Bahrein reportam ataques do Irã. 6:11, 6:11. Portal de notícias do Grupo Globo. Seis e onze, 6:11. Grupo ND. Toffoli dá 60 dias para empresas de tecnologia cumprirem obrigações do Marco Civil. Pescadores protestam pela retomada da pesca da tainha com cerco em Santa Catarina. Surto de ebola se espalha para nova região e já soma 635 casos. Até agora, 127 óbitos. Seis e doze. Meso Regional. Beck e Metropolitano vencem e mantêm liderança da Série B do Campeonato Catarinense. Esses aí os destaques dos principais jornais em atualização nesta quinta.
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0: 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Peter, bom dia.
3: Bom dia. Segue com muitas nuvens ao longo do dia, presença de céu encoberto, nublado, intercalando com algumas melhorias. Durante o período da tarde e turno da noite, a nebulosidade carregada segue com mais presença sobre a região e tem previsão de chuva a partir dessa tarde e turno da noite em todas as regiões. A temperatura ela permanece mais agradável. Hoje a máxima ela não vai passar muito dos 18, 19 graus, né? Um dia ameno. O vento ele segue soprando com intensidade fraca, moderada de sudeste a nordeste, e a expectativa é que nós tenhamos uma quinta com muitas nuvens, céu nublado, chuvas passageiras que acontecem de forma rápida e isoladas, principalmente à tarde e à noite. Na sexta, chove a qualquer hora do dia, isoladamente alguns temporais. E no sábado e domingo o tempo é bom. O sol predomina, friozinho pelas manhãs e agradável durante o período das tardes. Quem sabe ali no domingo volta a ter alguma chuva passageira de forma rápida e isolada. Então o amanhecer sempre é um pouco mais ameno, principalmente aí no fim de semana que fica mais friozinho. Temperaturas em torno aí dos seus 10 a 14 graus. Durante as tardes, temperaturas extremamente confortáveis, 18, 20 graus, durante esses próximos dias. Peter Scheuer, meteorologista, com a previsão do tempo.
0: Valeu, Peter, obrigado pelas informações do tempo. Tá aí então, né? A gente vai ter dias com chuva, períodos de melhoria e também o declínio na temperatura, em especial no fim de semana. Ontem também, né? Ontem de manhã não estava tão frio assim nesse horário. E depois o tempo foi gelando, né? Aquele friozinho lá de ontem de manhã. De qualquer forma, né? Leve aí o seu casaco. E aí é sempre aquela dúvida, né? Porque não pode ser um casaco tão fino nem tão grosso, né? Tem que ser aquele meio termo, né? Porque uma hora tá calor não digo, né? Mas uma hora tá um pouquinho mais agradável. Aí como ontem já acabou esfriando durante o restante do dia, e assim vai, né? Bom, é o outono, né? O outono e suas nuances. E a gente segue, claro, acompanhando aí o dia a dia. 6:16, 6:16. 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Nós vamos ao intervalo comercial e já já nós voltamos com mais informações nesta manhã.

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6:20, 6:20. De volta, viu, para mais um bloco de informações. E para você que ligou o rádio agora, vem com a gente, viu? Em 89,7 FM. Estamos ao vivo aqui. E contando com a sua participação também no nosso WhatsApp, claro, já liberado, 988-23-0738. Bom, nesse bloco, as informações são da área da segurança pública. A gente vai dar um panorama aqui pela nossa região, para entender, né, como foi as últimas 24 horas no trânsito, nas ocorrências policiais e assim por diante. Muito bem, vamos começar hoje com informação que vem do Ministério Público. A advogada Gabriela Serafim, conhecida nas redes sociais por mostrar a rotina como defensora criminalista, foi denunciada pelo Ministério Público. A informação foi divulgada pelo órgão na quarta-feira, ontem, portanto. Ela é considerada foragida, apontada como uma das lideranças de uma organização criminosa da capital. Gabriela foi indiciada pelo crime de tráfico de drogas, associação para o tráfico e corrupção de menores. Ela, repito, é apontado como uma das lideranças de uma organização criminosa que age em Florianópolis. Inclusive, está aí processando os jornais que colocam ela como líder de organização criminosa, né? E é o que ela é, inclusive, denúncia do Ministério Público. Gabriela é uma dos alvos da operação Quebra de Comando, realizada pela Polícia Civil no último mês de março, para desarticular uma organização criminosa voltada ao tráfico de drogas da região da Tapera. Ela está com mandado de prisão temporário ativo desde o dia 13 de abril deste ano. Em nota, sua defesa disse que não vai se manifestar porque o caso está em segredo de justiça. O processo está em análise pelo Poder Judiciário na Vara Estadual de Organizações Criminosas. Então, ela costumava, né, expor a sua vida nas redes sociais e assim por diante, mas escondia. Além da rede social e além de seu diploma de advogada, uma vida no crime. E agora é procurada pela justiça.

6:24, 6:24. E uma briga que começou em um ambiente escolar terminou na justiça e com a conta no colo da família. O segundo juizado especial civil de Joinville condenou uma mulher a pagar R$ 8.000 de indenização por danos morais depois que a filha adolescente publicou uma série de ofensas contra uma professora em uma rede social. As mensagens não foram um desabafo qualquer. Conforme os autos, traziam xingamentos, ataques pessoais e expressões preconceituosas e depreciativas, tudo escrito de um jeito que permitia identificar quem era a vítima. Para o juízo, o conteúdo passou longe da crítica e invadiu a esfera pessoal da professora, abalando a dignidade e a reputação dela. Tudo teria começado após desentendimentos ligados à escola, mas o que ficou registrado na rede social ultrapassou qualquer limite aceitável segundo a decisão judicial. Do outro lado, silêncio. A ré não apresentou defesa no processo. Um homem que também figurava na ação acabou tirado do caso depois que a própria autora desistiu de cobrá-lo, pedido aceito pelo magistrado. Ao analisar o caso, o juiz foi direto. Liberdade de expressão não é cheque em branco. Ele destacou que o direito precisa ser exercido com responsabilidade, principalmente nas redes sociais, e que as manifestações cruzaram a linha do que é socialmente aceitável. No fim, a conta veio, R$ 8.000 com correção monetária e juros. O processo corre em sigilo por envolver fatos atribuídos a uma menor de idade e da decisão ainda cabe recurso. E a família agora vai ter que arcar aí, né? É com essa indenização. Mas vai passar de R$ 8.000, né? Tem juros, correção monetária durante o período em que o processo correu. É aquela grande história. E tem gente que ainda não entendeu. Rede social.

de exemplo para algumas pessoas que acham que você pode ir lá escrever o que você quiser, muitas vezes vomitar o que você tem na cabeça, né? Tem gente que é mal amada, a vida não deu certo em vários aspectos, e aí acho que todo mundo é assim. Não. E que às vezes um conteúdo que você encontra na internet ou acha na internet um muro de lamentações, não é assim que funciona. E a justiça está em cima e está, né, acompanhando essa jovem e a família dela, né, que é quem vai no fim das contas ter que arcar com tudo isso, uma indenização de R$8.000. Ainda sobre redes sociais, o Supremo Tribunal Federal retoma hoje o julgamento dos recursos apresentados por grandes plataformas de tecnologia contra a decisão da corte que ampliou no ano passado a responsabilização das empresas por conteúdos ilícitos publicados por usuários. A sessão está prevista para começar às 14h, com a continuidade do voto do ministro Dias Toffoli, relator do recurso apresentado pelo Facebook e por outros interessados no processo. A expectativa é que o ministro encerre a manifestação na primeira parte da sessão e ainda hoje outros magistrados comecem a votar. Toffoli já leu boa parte de seu voto na sessão de ontem. Durante a manifestação, o ministro antecipou que pretende acolher um dos pedidos do Facebook e propor um prazo de 60 dias para que as plataformas se adaptem às novas regras de responsabilização definidas pelo tribunal. A empresa havia argumentado um recurso que leis estrangeiras sobre esse mesmo tema prevêem períodos de transição para a implementação das mudanças. Como exemplo, citou o Japão, a União Europeia e o Reino Unido, que concederam respectivamente 11, 15 e 17 meses para que as companhias ajustassem seus sistemas e estruturas de moderação. Os advogados também sustentaram que o próprio Supremo Tribunal Federal costuma estabelecer regras de transição em casos de mudanças regulatórias. O prazo sugerido pelo ministro Dias Toffoli, porém, é bem menor do que os exemplos apresentados pela Meta. Segundo o ministro, a referência utilizada por ele foi o Estatuto da Criança e do Adolescente Digital, lei aprovada neste ano para reforçar a proteção de crianças e adolescentes na internet e que estabeleceu um período de 60 dias para as adaptações necessárias. A norma já em vigor foi uma das primeiras do país a impor obrigações e sanções diretamente para as plataformas. Portanto, debate que retoma hoje, né, no julgamento de regulamentações das grandes empresas de tecnologia, entre elas a Meta, detentora do WhatsApp, do Facebook, do Instagram e outras plataformas, né? Então, a expectativa é de que hoje seja retomado, né, o julgamento desse tema, desse trabalho que acontece no Supremo Tribunal Federal. 6h31, 6h31. Uma mulher escapou de uma tentativa de feminicídio na manhã de ontem no bairro Morretes, em Itapema, depois que pedreiros que trabalhavam perto do prédio onde ela mora ouviram os gritos de socorro e agiram para conter o marido dela. Uma grande confusão ontem, lá em Itapema. A polícia militar foi acionada por volta das 10h15 da manhã de ontem para atender a uma ocorrência de violência doméstica na rua 406B. Os primeiros chamados relatavam uma briga muito intensa entre o marido e a mulher dentro de um apartamento, com muita gritaria. Em poucos minutos, as ligações se multiplicaram. Vizinhos relataram à polícia que a mulher estava sendo morta pelo marido, gritava por socorro e que precisava de atendimento médico imediato. Do lado de fora,

0: Moradores cercaram o edifício e tentaram invadir o prédio para socorrê-la. Uma das pessoas que acionou a polícia contou ainda que o homem estaria com uma arma de fogo no apartamento no 8º andar de um prédio. Os pedreiros teriam contido o agressor e interrompido as agressões. O homem foi detido. A ocorrência seguiu no restante da manhã. Ainda não foi possível trazer aqui o estado de saúde desta mulher, mas o agressor levou uma surra dos pedreiros, apanhou muito após covardemente agredir a esposa e praticamente ameaçar ela. Ameaçar não, tentar tirar a vida dela, né? Até a polícia teve trabalho ontem para conter esse criminoso que agrediu aí a esposa, mas antes de ser preso, os pedreiros aí deram um jeito, viu? Apanhou bastante. 6:33. Vamos a Brasília. Constituição de Comissão de Justiça da Câmara aprova a proposta que reduz maioridade penal para os 16 anos. Texto será discutido agora em uma comissão especial.
1: A Comissão de Constituição e Justiça da Câmara dos Deputados aprovou a admissibilidade da proposta que reduz a maioridade penal de 18 para 16 anos no Brasil. Foram 44 votos a favor e 18 contrários. Um dos textos que serviu de base para o relatório aprovado é de autoria da deputada catarinense Júlia Zanatta, do PL. A medida permite que adolescentes a partir dos 16 anos possam responder criminalmente como adultos em determinados casos. Defensores da redução da maioridade penal afirmam que a medida pode aumentar a responsabilização de adolescentes envolvidos em crimes graves e contribuir para a segurança pública. O relator da proposta, o deputado Coronel Assis, do PL do Mato Grosso, explicou em que contexto a redução da maioridade irá acontecer.
2: A ideia justamente para crimes hediondos, homicídio qualificado e lesão corporal seguida de morte, né? Onde esses jovens de 16 e 17 anos iriam cumprir penas lá no sistema socioeducativo, separado dos outros jovens que cometeram outros atos infracionais e não indo para o sistema penitenciário, porque constitucionalmente nós também temos que garantir, né, o direito à proteção desses jovens.
1: Já o deputado catarinense Pedro Kizai, líder do PT na Câmara, defende um debate mais aprofundado quando o texto for analisado na comissão especial.
3: Eu acho que tem que fazer com muita responsabilidade esse debate, com muita profundidade, e o governo e nossas bancadas vão participar ativamente desse debate para trazer ciência, trazer dados concretos e técnicos, qual é o melhor texto constitucional. Eu acho que nós temos condições de aperfeiçoar o texto proposto, por isso que nós temos crítica ao texto proposto e efetivamente melhorar o texto constitucional.
1: Como se trata de uma proposta de emenda à Constituição, o texto ainda precisa ser analisado por uma comissão especial e depois votado em dois turnos pelo plenário da Câmara com pelo menos 308 votos para ser aprovado. Se aprovada na Câmara, a proposta ainda terá que passar pelo crivo do Senado. De Brasília, da Rede de Notícias Acaerte, repórter Rita Sardi.
0: Será que agora vai, Joel Reinert? Bom dia, é um debate de há muito tempo já, né?
4: Muito bom dia, Paulo, bom dia, amigos e amigas do Jornal da 89. Olha, é uma questão bastante complexa, essa a redução da maioridade. Eu, particularmente, como a maioria da população, as pesquisas já revelaram isso, é a favor da redução da maioridade ou responsabilizar aí criminalmente a jovens a partir dos 16 anos. No entanto, eu entendo que essa discussão está sendo feita num momento muito perigoso, momento no calor das emoções de um período eleitoral, aonde simplesmente né? Os deputados estão deliberando, deputados e daqui a pouco os senadores estão deliberando diante da vontade dos seus eleitores e não observando o fato com frieza e fazendo um debate mais aprofundado. Por exemplo, eu entendo que deveria ser feito antes dessa discussão da redução da maioridade, uma discussão sobre uma reforma do sistema prisional brasileiro. Hoje você jogar um adolescente dentro de um presídio, presídios esses, sem exceção, ou melhor, com exceção dos presídios federais, nos presídios estaduais, nos estados, todos são dominados por facções, seja PCC, seja Comando Vermelho, enfim, todos os presídios são dominados por facções. E a cooptação desses jovens dentro de um presídio é muito mais fácil. Quer dizer, agora não são mais facções, vão ser terroristas, quer dizer, então o jovem de 16 anos passa a ser terrorista ligeirinho dentro de um presídio. Então essa discussão de uma reforma no sistema prisional brasileiro, como falou o deputado, tem que ter um local adequado e para separar o joio do trigo, separar essas crianças, esses garotos e garotas, né, dos criminosos já faccionados e, enfim, das quadrilhas que comandam lá de dentro da prisão, não comandam só dentro do sistema prisional, mas como comandam os seus comandados aqui fora na sociedade. Então, essa é a minha preocupação, não com a questão da redução da menoridade. Afinal de contas, agora tem outro detalhe, reduzir para 16 anos com aquela desculpa, diz que o guri pode votar, o adolescente pode votar, então tem que responder pelos seus crimes. Certo, correto, acho correto. Mas se você vai reduzir então a idade civil, a maioridade civil para 16 anos, vai ter que reduzir para tudo. Piá com 16 anos pode se candidatar a vereador, né? Tem que reduzir todas essas idades que a sociedade, que a justiça civil determina para certos cargos e tudo mais, também tem que ser reduzidos. Afinal de contas, se é uma modificação, essa modificação tem que ser linear. Então, tá aí. Vamos aguardar o que acontece. Infelizmente, repito, está sendo discutido no momento eleitoral com os responsáveis, né, por essas mudanças, seriam os deputados, os parlamentares, estão voltados aí para o interesse do voto e não da sua consciência ou daquilo que seria tecnicamente melhor para a sociedade.
0: 6:40, 6:40. E olha, a segurança pública celebra menor número de homicídios para um mês de maio em 18 anos. Reportagem de Cadu Reis.
5: Santa Catarina atingiu uma baixa histórica nas ocorrências de homicídios em maio. 22 casos foram registrados, menor número para o mês em 18 anos, desde o início da série histórica de acompanhamento deste indicador criminal. O resultado corresponde a uma redução de 42% na comparação com o mesmo período do ano passado e de 75% frente a 2017, quando foi registrado o maior quantitativo com 90 ocorrências. O secretário de Estado da Segurança Pública, Coronel Flávio Graf, analisa.
6: Nós estamos muito contentes com esses números porque eles mostram exatamente uma estabilidade que nós vimos conseguindo ao longo dos meses de maio, dos diversos anos que nós sempre pesquisamos e detalhamos. Nós atribuímos esses números ao forte trabalho das forças de segurança do nosso estado, a Polícia Militar, a Polícia Civil, a Polícia Científica e também o Corpo de Bombeiros Militar, que integra a Secretaria de Segurança Pública, aporte de recursos na segurança pública. A pasta recebeu um incremento aí de praticamente 12 bilhões de reais ao longo desses quase 3 anos e meio de governo, traduzindo-se em investimentos, em custeio dos próprios integrantes das forças de segurança, fazendo com que eles tenham as melhores condições para proporcionar entregas que alegram a todos nós, como está sendo divulgado.
5: A série histórica de acompanhamento dos dados de homicídios em Santa Catarina foi iniciada em 2008. O atingimento da menor quantidade de ocorrências do crime para o mês de maio em 2026 demonstra a capacidade da segurança pública para manter e reduzir o indicador mesmo com o crescimento populacional do período no estado, como avalia o secretário Flávio Graf.
6: Levamos muito em consideração o aspecto de que o serviço está sendo feito a contento, porque hoje nós temos uma população no nosso estado bem superior àquela de quando iniciou a contagem dessa série histórica, o ano 2008. Vejo que hoje nós somos cerca de 8 milhões e 200 mil habitantes e tivemos esses 22 homicídios no mês de maio, o que ainda nos preocupa, porque para nós, integrantes da segurança pública, consideramos ainda um número que queremos diminuí-lo ainda mais, mas apenas para traçar um comparativo, há 2 anos atrás eram 39 homicídios. Em maio de 2017 eram 90 homicídios. Nós tínhamos aí no estado cerca de 6 milhões de habitantes, então vejo que tivemos um crescimento aí de mais de 35%, crescimento demográfico, né? E hoje temos esses números consolidados.
5: Conforme a última edição do Atlas da Violência, Santa Catarina tem a menor taxa de homicídios do Brasil, com 8,8 casos estimados para cada 100 mil habitantes. De Florianópolis, da Rede de Notícias Acaerte, Cadu Reis.
0: Valeu, Cadu. Obrigado pelas informações. 6:43. Já já a gente volta com mais informações nessa manhã.
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0: 6:48, de volta para mais um bloco de informações. Para você que tá chegando agora, já tomou seu cafezinho, já tá aí ligado na 89 FM desde cedinho, tá no carro, tá no trânsito, tá em casa, chegou aí depois de uma noite de muito trabalho, vai ouvir um pouquinho do programa e depois vai descansar. Obrigado, viu, pela tua audiência. Muito bem, olha, deixa eu falar hoje sobre um tema aqui que sempre repercute. Ontem, começo da semana, na verdade, começou a circular nas redes sociais uma imagem de um acidente envolvendo uma mulher e um adolescente em Jaraguá do Sul, né? E câmeras de segurança flagraram o momento em que uma mulher aí, ela é atropelada ao sair de um prédio no centro de Jaraguá do Sul. Ela sai do prédio, olha em direção aí à calçada e é atingida por um rapaz de 15 anos que deslocava em alta velocidade pela calçada. Só que esse caso aconteceu em Jaraguá do Sul, mas essa manchete poderia tranquilamente ser aqui da cidade de Gaspar e arrisco até dizer de qualquer outra cidade do estado, do Brasil, porque infelizmente o desrespeito às regras de trânsito e até o desrespeito para como num todo tem sido crescente em algumas pessoas que utilizam esses veículos. Sempre falo aqui, não sou contrário, né? Aos autopropelidos, as bicicletas elétricas, não sou contrário, sei da importância delas para o deslocamento no dia a dia, né, da população. Agora, infelizmente, uma pequena parcela está aí gerando um grande problema. E aqui em Gaspar, a realidade também é essa. Hoje em dia, por exemplo, se anda pelo centro, que é a área mais movimentada da cidade, você tem que ficar atento, porque inclusive na semana passada houve um acidente onde uma mulher também foi atropelada por uma dessas bicicletas elétricas em cima da calçada. Uma idosa, inclusive, teve ferimentos, precisou e está ainda se recuperando do incidente. E esse caso tem também repercutido aqui na cidade de Gaspar. As pessoas têm tido medo e estão tendo que triplicar a atenção ao transitar na calçada, seja por veículos elétricos ou os tradicionais, as bicicletas normais, né, movidas a pedal. E diante disso, a gente foi conversar com o Luciano Brandt, ele que é diretor de trânsito da cidade de Gaspar, que nos deu mais detalhes a respeito dessa situação. Acompanhe aí a reportagem sobre os veículos elétricos ou movidos à propulsão humana podem andar na calçada, Brandt?
1: Ô Brandt, qual que é a orientação? Pode andar na calçada?
2: Não, Paulo. Os autopropelidos, eles têm que transitar no bordo da pista, no mesmo sentido de circulação dos veículos. Se eventualmente queira transitar na calçada, é mesmo a regra da bicicleta, empurrando e não, né, utilizando o veículo de qualquer forma.
1: A gente tem visto que as bicicletas, as movidas a pedal, também têm andado em alta velocidade nas calçadas e o risco de um acidente é muito grande, né?
2: Isso mesmo, né? Vem causando risco, né, para quem, para os pedestres, enfim. O importante é que essas pessoas transitam de forma mais consciente. E na calçada não é lugar para bicicleta e nem para os autopropelidos e ciclomotores, né? O autopropelido ou a bicicleta, ele tem que transitar aonde houver a ciclovia ou ciclofaixa. O autopropelido, quando utilizar esse local, ele não pode exceder a 20 km por hora na ciclovia ou ciclofaixa. Os autopropelidos são aqueles considerados que não excedam a 1000 watts de potência, com a velocidade máxima de 32 km por hora. Excedeu a isso, é considerado um ciclomotor. O ciclomotor, obrigatório o uso do capacete, habilitação na categoria A ou categoria ACC.
1: Bom, a a informação do DITRAN é de que essas bikes estão sendo e serão fiscalizadas. Essa semana, inclusive, foi pego uma que tinha a possibilidade de chegar a 80 por hora.
2: Isso mesmo, né? Estamos fazendo fiscalização, tanto, né, para os autopropelidos, ciclomotores, motocicletas, automóveis, enfim. E ontem a gente fez uma fiscalização no período da tarde aqui na rua Coronel Ciliano Ramos. Foi constatado 6 condutores de motocicletas sem habilitação, 3 condutores com habilitação vencida há mais de 30 dias, isso foi só no período de ontem à tarde, um autopropelido que foi abordado, e esse autopropelido excedia 80 km por hora, ou seja, esse autopropelido foi recolhido e removido ao pátio. Né? Acima dessa velocidade, acima de 32 km por hora, já precisa de placa, registro e habilitação e uso obrigatório do capacete.
1: Reforçando então, nas calçadas não pode ser utilizado, representa risco, Brandinho. Inclusive já teve acidente. E pode causar sérias lesões, né?
2: Com certeza, né? Na calçada não é lugar para transitar com os ciclomotores, autopropelidos, enfim. O estacionamento deles, desses tipos de veículo e equipamento, é em conjunto com o estacionamento de motocicleta. Então, não estacionar no passeio, não estacionar na calçada, não transitar na calçada e no passeio, né? E ter o risco que causa aos cidadãos. Já tivemos casos aqui em Gaspar de atropelamento, até sobre o passeio, né? Enfim, então causa risco. As pessoas que utilizam esse tipo de veículo tem que ter cautela, respeito, respeitar as regras de trânsito, não avançar sinal vermelho, enfim, faz parte de tudo isso para a segurança viária.
0: E portanto, Luciano Brandi, diretor de trânsito da cidade de Gaspar, viu, João? Falando sobre a respeito não só dos autopropelidos nas calçadas, mas também das bicicletas, né? Que também, né, não podem transitar na calçada. O correto é que a pessoa desça e empurre ela, né? Enfim, tem gerado preocupação. Ontem, eu estava no centro, bom, todo dia no centro, quer me encontrar, vai no centro, né? É o meu escritório, é o centro da cidade. Mas olha só, eu flagrei lá bicicletas com 3 pessoas em cima, bicicletas em alta velocidade na calçada, quase atropelando uma senhorinha. Acho que até ela trabalha na biblioteca pública da cidade. Ou seja, é um risco muito grande. E o Departamento de Trânsito tem começado agora aí a intensificar essas fiscalizações. Hoje é quinta, terça-feira, abordou uma bicicleta elétrica destravada, chegando a 80 km por hora. Então, olha o risco de tudo isso aí. Num carro, 80 por hora, você já vai se machucar bastante. Numa bicicleta é morte, não há dúvida quanto a isso.
3: Olha, como você falou, a solução, né, está se tentando, a própria diretoria de trânsito tem feito aí um trabalho de conscientização, a Câmara Municipal tem estabelecido normas, regras para a circulação desse tipo de veículo, autopropelidos ou não, incluindo aí as bicicletas não autopropelidas, mas bicicletas comuns.
0: A Zica
3: magrela tem que sofrer uma fiscalização e consequência. Não adianta só fiscalização, ir lá e dar o tapinha, ó, não pode fazer isso, sai. Tem que ter consequência. Quer dizer,
0: essa de terça-feira foi apreendida, inclusive.
3: Foi apreendida, exatamente. Daí meteu a mão no bolso, tirou o brinquedinho da pessoa. A coisa fica, ele passa a não repetir, a não ser reincidente. Mas infelizmente a gente sabe que a DITRAN não tem, né, uma estrutura suficiente para fazer um serviço desse de forma mais contínua, mas pelo menos batidas aí também nos bairros, não é só no centro da cidade.
0: Não é só no centro, não.
3: Nos bairros, nas rodovias, inclusive, você encontra pessoas fazendo esse tipo de loucura. Eu digo loucura porque está colocando a vida dos outros e a sua vida também em risco.
0: Até um tempo atrás eu fui sair de um comércio e por pouco também não fui atingido. Ontem eu estava no centro e aí ia começar a falar sobre isso. Aí o que acontece? Vinha um pedestre e logo atrás vinha uma pessoa, já um adulto, ou seja, tem muito mais consciência do que um adolescente que utiliza. e buzinando atrás para que o pedestre saísse de sua frente para dar passagem a ele. Não é assim que funciona. Bicicleta elétrica no bordo da pista. Ou desce e vai empurrando. É difícil que alguém vá fazer isso. Então, vá pelo bordo da pista. E aí a gente conversa com algumas pessoas que utilizam também o veículo elétrico. Não, mas é que se a gente vai pro bordo da pista, aí também o motorista também nos xinga e tal. Enfim, é uma grande discussão. Liberaram a venda dessas bicicletas elétricas sem antes haver uma regulamentação. E hoje elas têm se espalhado, né? Não é um privilégio de Gaspar esse problema, não. Agora, tem que, voltando à situação em cima de calçada, eu acho que o Departamento de Trânsito precisa fazer aí uma intensa fiscalização, João, porque se começar aí fazer todo dia uma fiscalização e começar a ver que estão perdendo os veículos, eu acho que daqui a pouquinho resolve. É premente essa situação, porque está envolvendo o risco de pessoas aí, de pedestres. A gente sabe que no centro tem todo tipo de pessoa, mas os idosos, né, que tem a mobilidade reduzida, como é que ele vai fugir e desviar de um veículo que está chegando em alta velocidade? Então acho que tem que agir o quanto antes que o pior aconteça, viu? Como já aconteceu em Itapema, como já aconteceu em outros locais. Eu gosto do veículo, sou parceiro, né? Desde que usem aí bem, que o veículo seja usado e utilizado com responsabilidade. E aquela parcela de que usa com responsabilidade, meu total apoio. Eu acho que é bom para a mobilidade, para a economia também das famílias e assim por diante.
3: Olha, é uma alternativa excelente para a mobilidade, principalmente nos grandes centros, não tenha a menor dúvida disso, mas também é um desafio muito grande para as autoridades de todas as cidades brasileiras, temos acompanhado isso aí em todo o país, para adaptar a infraestrutura para esses veículos, né? Então há uma necessidade dessa adaptação, que nunca para as bicicletas, que já eram utilizadas com uma certa frequência, também já não existia uma infraestrutura adequada, mas agora cada vez mais tem que se pensar, principalmente em novas vias que vão sendo construídas, nas antigas, dentro da medida do possível, né? Proporcionar aí espaço para esses veículos e tudo mais. É um grande desafio para as autoridades, para os gestores públicos desenvolverem essa facilidade ou essa necessidade para algo que não vai parar, não. Algo que só vai avançar.
0: E aí você pega, por exemplo, vamos pegar aqui a Coronel Aristiano Ramos, não há espaço para nada, quase para o veículo já não tem espaço, né? Imagine você, a não ser que se tire esse estacionamento, mas isso não vai acontecer. Então a geografia do nosso município também tem essas peculiaridades, ruas estreitas, formatadas aí há décadas atrás, em que ali na Coronel, João, se passava de charrete, né? Hoje em dia, muitas vezes, até carretas transitam por ali, de forma errada, mas enfim, passam. E não há espaço, né? Hoje, para se criar uma via alternativa, uma ciclofaixa, uma ciclovia, na minha opinião, pelo menos.
3: Né? Daí tem que haver o bom senso, né? E todos os atores do trânsito dividirem o espaço, quer dizer, bicicletas, motonetas, enfim, ciclomotores e os veículos e pedestres, né? Todos os atores do trânsito têm que ter bom senso para dividir esse espaço exíguo, que é o caso de determinadas ruas como o centro de Gaspar.
0: Ontem eu percebi, por exemplo, uma placa de identificação informando, né? Que você a pista, a calçada, aliás, é de preferência do pedestre, do ciclista, tem que andar empurrando, que os autopropelidos não podem utilizar a calçada. Talvez já comece por ali, né?
3: Sinalização
0: aí. Muito bem, é um tema polêmico e que a gente vem tratando vez ou outra aqui e precisa avançar esse debate. 7:02, intervalo comercial, daqui a pouquinho a gente volta com mais informações, dia já clareando, tempo nublado, fechado, aqui em Gaspar. Ontem o dia começou assim também, o sol não apareceu, foi aquele dia bem xoxo, né? Inclusive à tarde já com garoa fina. 7:03. O intervalo, já voltamos.
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0: 7:08, de volta para mais um bloco de informações nessa manhã.
1: Bom, olha, eu quero uma notícia nacional aí que eu escutei ontem e me causou uma indignação muito grande. Trabalhadores da TV Justiça são trabalhadores terceirizados. A TV Justiça, TV e rádio da Justiça fazem cobertura jornalística e divulgação, enfim, a transmissão dos atos do Judiciário, inclusive do Supremo Tribunal Federal. Esses trabalhadores marcaram para o próximo dia 15 uma greve. É, greve dos trabalhadores. Por quê? Falta de salário e atraso de salário já há alguns meses. Então joga uma luz aí, né? Um contraste vergonhoso da República. De um lado, do Supremo Tribunal Federal, sob luzes, né, dos estúdios, atrás das câmeras, estão ali pais de família, mães de família, jornalistas, técnicos, editores, gente que põe o canal no ar, o canal e a rádio da Justiça no ar. Essas pessoas estão há meses sem salário, sem vale alimentação e com FGTS confiscado por uma empresa de recuperação judicial ou em recuperação judicial. Trabalham com a geladeira vazia para garantir aí o direito da informação de você que acompanha a sessão do, quem tem interesse, a sessão do Tribunal de Justiça, a sessão do Supremo Tribunal e tudo mais. E do outro lado das câmeras, sentados em cadeira de couro, aquelas amarelinhas que vocês já viram, no plenário, estão os ministros da nossa Corte Máxima. Para eles, o contra-cheque de R$46 mil brutos nunca atrasa. Tem alguns recebendo até R$300 mil. E isso é pago pelo Tesouro Nacional aí com rigor. Parece um relógio suíço. Cai lá na conta dos magistrados. Sem falar nos carros oficiais, motoristas, segurança privada, passagens aéreas. Tudo isso que blindam a cúpula do judiciário na realidade de um brasileiro comum. O STF puniu essa empresa terceirizada, é verdade, mas alegou que não pode pagar os operários da notícia diretamente por falta de uma cláusula de salvaguarda no contrato. É a burocracia fria servindo de desculpa para a fome. Então vejam só, senhores, na frente desses magistrados, desses juízes, seja do Supremo Tribunal, do Superior Tribunal, ou atrás dos microfones, atrás das câmeras, estão lá pessoas, né? Com a geladeira vazia, passando fome por falta de salários, mais de 6 meses de salário atrasado, sem fundo de garantia sendo depositado há anos, e assim vai. Essa é uma realidade fria da justiça brasileira que está aí na mira da sociedade e também na mira da política brasileira, já que foi politizado de certa forma o judiciário. Mais uma aí, mais uma bomba para os nossos ministros da justiça aí se manifestarem.
0: 7:12, o sonho da casa própria para 43 famílias gasparenses está mais próximo de se tornar realidade. A Prefeitura de Gaspar realiza amanhã, dia 12, a abertura dos envelopes do processo licitatório para a construção das unidades habitacionais do programa Casa Catarina. A iniciativa busca ampliar o acesso à moradia digna para famílias em situação de vulnerabilidade social. Com um investimento previsto de quase R$6 milhões, o projeto prevê a construção de 43 casas. Serão 29 unidades no bairro Margem Esquerda, 6 unidades no bairro Gaspar Mirim e 8 casas no bairro Figueira. Os terrenos foram cedidos pela Prefeitura após o atendimento de todos os critérios exigidos pelo programa estadual. A abertura dos envelopes marca uma etapa importante para o início das obras que serão executadas pela empresa vencedora da licitação. Após a abertura, terá início a análise da documentação e das respostas apresentadas pelas empresas participantes. Concluída esta fase, será homologado o resultado e definida a empresa responsável pela execução dos trabalhos. Né? Para a secretária de Assistência Social, Neuza Pasta Ferizetti, a procura por um programa mostra a necessidade de investimentos na área habitacional. Todo o processo está sendo conduzido com transparência e com responsabilidade, pontua a Neuza. Podem participar do programa Casa Catarina famílias que atendam aos seguintes requisitos: possuir renda familiar de até 4 salários mínimos, não possuir imóvel próprio, não possuir financiamento habitacional ativo, comprovar residência em Gaspar há pelo menos 1 ano e ser maior de 18 anos ou ser emancipado. Após o encerramento das inscrições, os candidatos passarão por análise documental e classificação conforme os critérios de vulnerabilidade social. Ou seja, ainda é possível de se inscrever no programa. As inscrições estão abertas e você tem que ir até a diretoria de habitação, né, lá na Avenida das Comunidades, no prédio do Gacic, no segundo andar, tá? Pode se inscrever ainda. Agora,
1: bom,
0: é muito bom, 43 casas, mas a demanda é gigantesca, né?
1: É, e é importante, né, deixar bem claro que essa notícia que foi lançada aí pela Prefeitura Municipal trata-se do processo de contratação para a construção das casas.
0: É.
1: Então não tem nada a ver com entrega de casa, não pode gerar aquele frenesi.
0: Não está pronto.
1: É, gerar aquele frenesi na sociedade, dizer, olha, tem casas aí para distribuir, para entregar. Não tem, é o processo de licitação para a construção
0: dessas
1: casas, que são 43, isso?
0: 43. 29 na margem.
1: E você
0: esquerda. Imagina
1: aí, tomara que a coisa seja feita, e tenho certeza que esse cuidado vai ser tomado pela administração pública, de muita transparência, porque a demanda é muito grande e isso a gente sabe que gera, né, sempre geram fofocas e conversas, histórias e tudo mais. Então a transparência tem que ser total para a distribuição. É válido, não é nada, são 43 residências. Precisamos de mais? Precisamos.
0: Sim.
1: Daí cabe aos gestores estarem lutando continuamente para que seja diminuída esse déficit habitacional aqui da nossa cidade.
0: 29 na margem esquerda, 6 no bairro Gaspar Mirim e 8 no bairro Figueira. É, eu não queria estar na pele da equipe que vai decidir, viu? É muita gente.
1: Olha, basta ter critérios, né, muito bem definidos e serem transparentes.
0: Eu sei. Mas assim, é que eu quero dizer, a lista de pessoas é muito grande, tem gente que tá nessa fila aí há muito tempo, né? Porque os programas não foram acontecendo na cidade, né? E agora, por isso que esse programa tá sendo tão cobiçado e tem tanta gente interessada nele, né? Buscando. A fila, acho que passa de mais de 2.000 interesses. É muita gente. E é uma demanda, Joel, que não é o poder público que vai resolver total. Hoje faltam, né? E aí, não sei o que tem que ser feito. Falta interesse de construtoras de virem para a cidade, de verticalizar aí as moradias, ou seja, a construção de prédios, e que condizam aí com o bolso do gasparense. Não consegue pagar hoje, muitas vezes, o valor que é pedido. E as obras que foram iniciadas particulares se arrastam há muito tempo para serem finalizadas. E as pessoas acabam perdendo aí a esperança, a vontade de investir, muitas vezes, em um empreendimento que não sai do chão. Então, é um debate muito grande. Mas, enfim, 43 moradias serão construídas aqui em Gaspar. Você pode ainda se inscrever. 7:17, para você que está com a gente. Obrigado, viu, pela audiência e pela companhia. Prefeitura sancionou a Lei 4.605, que institui a Política Municipal de Valorização do Artista Local. Com a publicação da lei, as diretrizes passam a valer oficialmente em toda a cidade. A nova lei tem como objetivo fomentar a produção cultural, promover os talentos locais e fortalecer a identidade artística de Gaspar. A iniciativa reconhece a importância da cultura como ferramenta de desenvolvimento social. Entre as diretrizes previstas em lei estão o incentivo à participação de artistas locais em eventos realizados ou apoiados pela prefeitura. A promoção da transparência nos editais e chamamentos públicos de fomento à cultura e o fortalecimento nas redes de cooperação entre os agentes culturais do município. A lei, sancionada pelo prefeito Paulo, também estabelece que eventuais processos de seleção para apresentações em eventos oficiais deverão seguir critérios objetivos e isonômicos, garantindo igualdade de oportunidades aos participantes. 7:18. Vou trazer mais informações aqui. Falar um pouquinho sobre o comércio. Ontem estava no centro, já como eu afirmei, bem tranquilo, no centro bem de boa. Hoje não sei como é que vai ser, mas segundo aqui, ó, a pesquisa do Procon, amanhã deve ser movimentada nos comércios do estado, né? Porque 70% dos catarinenses pretendem comprar o presente do Dia dos Namorados amanhã, né? Na data. Vamos ouvir aqui a reportagem de Vanessa Carini.
2: Realizada pelo Procon de Santa Catarina, aponta que 71,2% dos catarinenses pretendem comprar presentes para o Dia dos Namorados. O levantamento também identificou os hábitos de consumo e as preferências dos consumidores para a data comemorativa. A diretora do Procon de Santa Catarina, delegada Michele Alves, destaca que a pesquisa busca aproximar consumidores e comerciantes, além de orientar o mercado sobre os produtos mais procurados.
3: Nós estamos usando uma metodologia diferenciada de pesquisa. Não estamos mostrando só a disparidade de preços, que sempre vai ter, e é salutar, mas pedindo também a opinião do consumidor, o que que ele gostaria, né, que nós fizéssemos então essa pesquisa, e o diferencial também é a participação da FCDL, ou seja, o comércio também de Santa Catarina, o comércio local, participando. Então, é uma oportunidade para os próprios comerciantes e para os consumidores, da mesma forma que nós estaremos direcionando aos itens que tem mais procura, né? E não itens que porventura não vai ter interesse. E aí acaba sendo um presente ao consumidor, né? O que mostra que o nosso comércio, ele tá saudável, vamos dizer, a procura, né, a oferta, e essas abusividades é que a gente tem que evitar. E essa pesquisa então vem ao encontro disso tudo.
2: O Procon de Santa Catarina também lembra que compras realizadas pela internet contam com o direito de arrependimento em até 7 dias após o recebimento do produto, conforme prevê o Código de Defesa do Consumidor.
3: A compra online, ela tem o direito de arrependimento. Então, qualquer item que se compre de forma online, o consumidor, após receber o produto, ele tem 7 dias para devolver ou permanecer com o produto. Agora, as compras feitas fisicamente, ou seja, nas lojas físicas, vai depender da política de cada loja. Muitas lojas acabam tendo o costume de sim fazer a troca, mas aí tem a questão da etiqueta, muitas vezes quando é calçado tem a questão da caixa, ou enfim, todas têm regras, e por isso que é importante que o consumidor saiba, e essas regras têm que estar expostas para que o consumidor possa fazer a opção se vai comprar na loja A ou B, e acaba ganhando vantagem aquelas lojas que têm maior possibilidade então de fazer essas trocas. Então a gente orienta para que o consumidor primeiro saiba dessas regras antes de comprar, para não ter então essa dor de cabeça futura.
2: De Florianópolis para a Rede de Notícias Acaerte, Vanessa Carini.
0: Olha, Vanessa, obrigado. E portanto, os pombinhos apaixonados devem comprar os presentes amanhã, 70% é o que diz a pesquisa do Procon. 7:21, intervalo comercial. Daqui a pouquinho, como a gente comentou ontem aqui, está conosco nesta manhã o vice-prefeito Rodrigo Boing Althoff. Vai falar sobre recentes ações e posicionamentos que o Rodrigo tem tomado. E a gente vai entender um pouquinho mais daqui a pouquinho, após o intervalo comercial. É o tempo de pegar uma água e já já eu tô de volta com você nesta manhã.
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7:27, 7:27, mais um bloco de informações para você. Muito bem, hoje, daqui a pouquinho até o Jair vai trazer mais informações. Hoje inicia aí a Copa do Mundo, né? E claro que os olhos do mundo estão voltados aí para o Campeonato Mundial. E a Copa do Mundo deve injetar cerca de 130 milhões de reais nos negócios em Santa Catarina. Reportagem de

0: Sebrae no Estado, Roberto Fiograf, destaca os setores com maior potencial de ganho e reforça que o planejamento deve começar bem antes do apito inicial.
1: Destacamos que os pequenos negócios, principalmente bares, pubs e restaurantes, têm muito a ganhar com a transmissão dos jogos, assim como também os supermercados, mercados de bairro, açougue e conveniências, com a questão de kit churrasco, petiscos e toda a comida para ser consumidas em casa. A gente separa no nosso estudo o antes, o durante e após os jogos, né? Então, é muito importante o empreendedor estar preparado para isso, né? Então, o preparo começa desde a parte de divulgação da transmissão dos jogos, né? Quer dizer, ele precisa comunicar para o público que estará transmitindo os jogos, né? Que vai estar preparado para isso, com TV e som adequados, principalmente com antecipação das compras.
0: Além do estoque, a operação do dia a dia exige atenção redobrada. O estudo do Sebrae alerta para a forte pressão operacional que as empresas vão sofrer nos dias de Jogos do Brasil.
1: Também existe a questão da pressão operacional, né? Tá preparado para as compras antecipadas, né? De caixa, atendimento, equipe por dia. Então, a gente sabe que é difícil conseguir mão de obra para esses dias, então todo esse preparo, né? Durante o jogo é atenção justamente para um bom atendimento, para uma entrega pontual, o trabalho dessa experiência coletiva que são os jogos. E não descuidar também do pós-jogos, né? É um momento muito claro para divulgar o próximo jogo, pegar o contato do cliente, preparar um cupom de promoção para que ele volte e retorne ao seu estabelecimento.
0: O Sebrae destaca, porém, que faturamento alto não é sinônimo de lucro. Promoções mal calculadas ou estoques exagerados podem transformar a oportunidade em prejuízo. Por isso, para apoiar o comércio nesses dias de mundial, a instituição oferece consultorias. E o relatório completo está no portal do Observatório de Negócios do Sebrae Santa Catarina. De Florianópolis, da Rede de Notícias AKERT, Carol Denardi.
2: Valeu, Carol. Obrigado pelas informações. 130 milhões nos negócios em Santa Catarina é mais uma oportunidade, mais uma forma, né, de fomentar o comércio e do comerciante ter criatividade para poder captar também e vender em cima disso.
3: É, e a FIFA espera faturar 11 bilhões de reais com a Copa do Mundo.
2: Reais ou dólares?
3: Dólares, né? Desculpa, é 11 bilhões de dólares. Bom, eu acompanhando aí o noticiário da Copa, me chamou a atenção, me deixou indignado, inclusive, ontem à noite, que eu fui obrigado a escrever um comentário, fazer um comentário e escrever ontem à noite, e faço questão de ler hoje aqui, porque se eu ler depois, o Brasil é desclassificado, vão dizer que é dor de cotovelo. Se eu ler, o Brasil ganha a Copa, eu sou capaz de colocar para baixo do tapete, porque fica empolgado, como todo brasileiro já está empolgado e tudo mais. Mas essa Copa do Mundo já nasce aí sob uma sombra de um capítulo mais vergonhoso da história e do esporte contemporâneo. Eu digo isso porque o torneio deveria celebrar aí a união entre os povos e ele transformou-se em uma vitrine de exclusão geopolítica, submissão institucional e um silêncio corporativo. E o silêncio também da imprensa, principalmente aqueles licenciados que pagaram horrores para a transmissão da Copa do Mundo aqui, de TV pública, nós temos aqui no Brasil, TV aberta, desculpe, a Globo e o SBT. Aí temos TV fechada, Sport TV, que também é da Globo, enfim, várias outras. Mas pagaram uma baba para transmitir a Copa do Mundo. As restrições de visto impostas pelo governo Donald Trump rasgaram a cartilha diplomática do futebol. Ao barrar de forma arbitrária o árbitro somali Omar Artan e empurrar a delegação do Irã para fora de suas fronteiras, revistas que só faltaram tirar a roupa dos atletas dirigentes de certas delegações ainda na pista do aeroporto, vexatória, passando por o mundo inteiro aquelas imagens, os Estados Unidos impuseram uma soberba nacionalista sobre o direito internacional do esporte. Torcedores e jornalistas do Sul Global, daí falamos da África, aqui da América do Sul, foram silenciados nas filas dos consulados, excluídos de uma festa para a qual pagaram, mas apenas por portarem

0: passaporte errado estão sofrendo. Diante desse abuso, daí vem a FIFA, Gianni Infantino, escolheu o subjugo e covardia. Ao lavar as mãos sobre esses protestos, o Infantino, só para lembrar, Infantino foi aquele que criou o prêmio Paz do Futebol, o tipo do Nobel da FIFA, para entregar aí a Donald Trump, ele que vive aí babando nos bagos de Donald Trump, é um puxa-saco de Donald Trump, tá silente. Ele escolheu o subjugo e a covardia, repito. Ao lavar as mãos sob o pretexto da neutralidade, ontem ele ainda fez uma declaração numa coletiva e pedir cinicamente que o mundo, para o mundo relaxar, relaxe, é a Copa do Mundo, né? Essa entidade máxima do futebol escancarou sua subserviência aos interesses da Casa Branca, não tem a menor dúvida. Essa engrenagem de omissão fecha-se com a postura da grande mídia. Encurraladas por contratos bilionários e pelo medo de perder credenciamento ou acesso aos bastidores, as redes detentoras dos direitos de transmissão operam como cúmplices silenciosas. Ao dar aquele toque de beleza, cobertura e focar exclusivamente o show e no entretenimento, o jornalismo esportivo de massa traz sua função social, preferindo proteger o investimento no entretenimento ao jornalismo esportivo e de denunciar os constrangimentos que ocorrem fora das quatro linhas do gramado. Inclusive, elas estão proibidas, as imagens são geradas pela FIFA de todos os jogos da Copa do Mundo e são proibidos de mostrar qualquer ato que ocorra dentro de um campo, de um gramado, brigas ou coisa assim, sem autorização da FIFA, as televisões não podem mostrar. Bom, então, para encerrar, essa Copa de 2026 deixará de ser um legado, ou deixará um legado, eu digo, deixará um legado, mas não no futebol. Será lembrada como um evento em que a soberba de um governo, a inércia de uma federação e a conivência da imprensa permitiram que o dinheiro calasse o espírito olímpico ou o espírito do futebol. Essa é a grande verdade.
1: 7:36 para você que está com a gente. Obrigado, viu, pela audiência e pela companhia. Fazer um breve intervalo comercial, já a gente volta em definitivo, aí não paramos mais até o final do programa, ao vivo hoje aqui com o vice-prefeito da cidade de Gaspar, Rodrigo Boing Althoff. Intervalinho é rápido.
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1: 7h41, de volta no seu Jornal da 89. Como a gente havia comentado ontem, afirmado, está conosco nesta manhã o vice-prefeito da cidade de Gaspar, Rodrigo Boing Althoff, Joel.
2: Muito bem. Vamos então aqui hoje conversar com o vice-prefeito Rodrigo. Nós temos acompanhado, inclusive repercutido aqui no Jornal da 89, publicações do vice-prefeito. Temos conversado também com o prefeito municipal e deixando aí bem claro uma certa divergência entre o vice e o prefeito pelas publicações feitas em redes sociais, de certa forma criticando uma inércia do governo atual, da gestão atual, criticando também a contratação de pessoas, né, que foram feitas pelo governo no início do mandato, em detrimento a funcionários efetivos da Prefeitura Municipal ou pessoas de Gaspar, como queiram, já que veio um time bastante grande, egresso do governo de Mário Hildebrand, da Prefeitura de Blumenau, aqui para a Prefeitura de Gaspar. E hoje vamos ouvir aí agora, ao vivo aqui, ao posicionamento de Rodrigo. Rodrigo, obrigado por atender o nosso convite, obrigado por estar aqui conosco mais uma vez. Bom dia.
3: Eu que agradeço. Bom dia, Joel. Bom dia, Paulo Flores. Bom dia a todos os ouvintes e quem nos acompanham aí pela rede social. É sempre um prazer estar aqui no 89 FM esclarecendo e conversando com vocês e com a nossa comunidade.
2: Bom, antes de mais nada, gostaríamos de ouvir da sua voz aí sobre aquelas publicações que repercutiram em bastante nas redes sociais, na imprensa, de um modo geral. Você confirma aquelas publicações, afirma que realmente é desse jeito?
3: Confirmo, sim. Até entendo que houve talvez uma interpretação equivocada. Foram duas postagens. Na primeira, na verdade, eu chamei atenção para os problemas da cidade e não me referi em nenhum momento de forma pontual ao governo passado, ao governo atual, a pessoas. Foi uma provocação sobre o planejamento e aquilo que nós precisamos discutir em todos os problemas. Eu lembro que eu frisei a questão de alagamento, a questão do problema de trânsito, a questão da violência, que também é muito presente aqui na nossa região, e que a resolução desses problemas, ela não se dá de um modo simples, ela se dá de um modo com uma governança multinível. O que seria isso? Uma governança colaborativa. Acho que há muitas mãos, o poder público, muitas vezes só a prefeitura, e eu me refiro, me coloco junto, prefeito, vice-prefeito, secretários, governantes, eles não têm toda a autonomia ou todo o poder, não são detentores de toda possibilidade de resolução. E naquela postagem, o que que eu quis chamar a atenção? Do compartilhamento da responsabilidade. Eu como cidadão, você como cidadão, as pessoas de bem, as empresas, a sociedade civil e organizada, tem cada um o seu papel fundamental no crescimento e planejamento de uma cidade. É nesse sentido que eu fiz a postagem. Realmente ela repercutiu bastante, eu acho que isso é interessante, nos faz refletir sobre como uma cidade deve crescer, como nós devemos planejar a cidade. E no fundo, Paulo e Joel, é importante para nós que somos gestores ter isso como base, esse filtro, para fazer um planejamento mais assertivo, tanto de curto, médio e longo prazo. Num segundo momento, fiz uma nova postagem, talvez essa foi um pouquinho mais polêmica, mas reafirmo aqui meu pensamento. Na postagem eu afirmei e afirmo aqui perante vocês e nosso público, a nossa audiência, a qualidade do nosso servidor público. Você trabalhou lá conosco, e não me refiro apenas aos efetivos, a gente tem ACTs, a gente tem cargos comissionados, de Gaspar ou não, com ótima qualidade, um ótimo histórico, e fruto de algumas declarações, a comunidade, algumas pessoas, né? Fazem uma avaliação, todo político não é adequado, outro servidor público não trabalha, isso não é a nossa realidade. Eu falo porque eu já fui servidor de carreira, tanto na Secretaria de Planejamento quanto na Secretaria de Obras, já trabalhei no DITRAN, já trabalhei na Defesa Civil, hoje eu sou servidor público a nível federal, já trabalhei também no governo do estado, também como servidor público, comecei a minha carreira como estagiário no governo estadual. E por todos os órgãos que eu passei, principalmente na Prefeitura de Gaspar, nós temos servidores gabaritados ao extremo. E ainda me referi no vídeo, não é apenas um caso isolado, às vezes num ato infeliz, uma pessoa que tem algum envolvimento realmente com a corrupção. O GAECO não bateu à toa, a pessoa está com tornozeleira, está respondendo a um envolvimento em corrupção em obra pública avaliada em mais de 100 milhões, isso é preocupante. E eu, como gestor público, como cidadão de Gaspar, não entendo apropriado pessoas com esse histórico ou pessoas indicadas vindas talvez de um município vizinho onde também possam estar envolvidas, no mínimo por transparência nós não podemos ter, sendo que dentro de casa nós temos pessoas qualificadas em muitas secretarias que poderiam estar desenvolvendo esse trabalho. Então essa foi a minha opinião, eu reafirmo aqui, mantenho a opinião, é a minha opinião sim, eu acho que é a opinião de muitas pessoas. Para quem não concorda, eu respeito, mas volto a frisar, o servidor de Gaspar é gabaritado, competente e capaz de organizar e nos ajudar a planejar a cidade.
2: Bom, era visível um certo afastamento entre o prefeito e o vice-prefeito Rodrigo e Paulo Queires, né? Coisa que durante a campanha se falava muito em trabalharem unidos, tudo por mesmo propósito, era mudança e tudo mais. Enfim, a partir da posse observou seu afastamento. Tanto é que eu pergunto, inclusive, Rodrigo, hoje essas contratações, o próprio prefeito Paulo admitiu um determinado certo erro nas escolhas, né? E o que acontece?
3: É natural.
2: Agora eu pergunto, isso aí foi definido no período de transição. Você participou efetivamente dessa transição e contratação e argumentamento dessa equipe que iniciou a gestão Paulo Queires?
3: Muito boa pergunta, acho que é muito importante esclarecer. Na transição, não tenha dúvida, junto com o atual chefe de gabinete, até a pedido do prefeito Paulo, coordenamos todo o processo de transição. Claro que é um período muito curto, foram basicamente 2 meses que a gente tem que ir para dentro da prefeitura, visitar as secretarias, conversar, montar a equipe, é uma série de ações. Então, basicamente, toda a equipe que assumiu a prefeitura, eu tenho participado e não tenho assinatura porque não tenho essa função oficial, mas tenho a minha participação, a minha indicação, o meu aval, praticamente todos. O prefeito, ele teve como opção apenas uma indicação dele à secretária de educação, e eu respeito, até a minha vizinha. Ele teve como opção dele o ex-procurador, porque ele sempre indicou que o prefeito Mário ficou 8 anos no município e não respondia a nenhum processo. Então, e eu também, se fosse prefeito, faria o mesmo. Tem que trazer alguém que eu confio e que vá me dar o aval jurídico. E, no início do ano, a gente estava apenas sem a Secretaria de Planejamento. A secretária Ana Paula...
1: Isso quando?
3: A secretária Ana Paula já foi meados de janeiro. Ela foi nomeada, foi a única que não estava presente no início do governo. O restante, todo o governo praticamente montado e nomeado já no dia primeiro,
1: dia 2. Está todo dia primeiro.
3: Isso. Então a Ana veio um pouquinho depois, até com a minha batuta, eu que indiquei. Nós tivemos algumas conversas em Gaspar. Eu lembrava ontem, foram 5 profissionais da cidade, entre engenheiros e arquitetos. Ninguém aceitou o desafio de assumir a Secretaria de Planejamento, que eu próprio conversei. Prefeito Paulo indicou um, chefe de gabinete indicou outro, e não aceitaram. A engenheira Ana Paula, eu conheci ela em Blumenau, na Sociesc, no período que eu coordenei os cursos de engenharia e arquitetura, e também era professora em Blumenau, e lá a gente desenvolveu um trabalho muito importante, muito legal, tanto que o curso de engenharia da Sociesc, naquele momento, foi considerado entre os 20 melhores do país, na iniciativa privada, que é um resultado positivo. Ela veio, depois houve a opção do governo em fazer o desligamento, e na vinda do engenheiro Maiocchi, eu não tive participação nenhuma. Inclusive me perguntaram, foi você que trouxe? Ele é engenheiro? Eu falei, não conheço Maiocchi. Então, a partir desse momento, acho que uns 3 meses de governo, todas as nomeações que ocorreram não passavam mais por mim. Então, era o ex-procurador, prefeito, o chefe do gabinete, ainda não tenho como afirmar quem que entrevistava. Mas todo início de transição no governo, com exceção de 2 secretários, sim, tem a participação e o meu aval.
1: Bom, eu lhe pergunto, Rodrigo, porque a gente tem que buscar na memória alguns fatos. A gente teve o governo Kleber Vandal, que cambaleou muito no planejamento, tanto é que hoje tem um monte de problema aí a ser resolvido, e você conhecia isso também desde a época da campanha e tudo mais. Tendo todo esse conhecimento técnico, inclusive, por que que o senhor não assumiu na época essa secretaria. Inclusive, havia uma grande expectativa por isso, né?
3: Sim, também é importante esclarecer, porque eu acho que o debate na Câmara de Vereadores de Gaspar essa semana foi da linguiça Blumenau e uma parte da minha possibilidade de assumir o planejamento.
1: Sim.
3: Sempre houve esse pedido, acho que desde a transição. É justo comentar que o prefeito Paulo sempre tinha essa vontade que eu assumisse planejamento. Uhum. E eu sempre, ou qualquer secretaria, mas de preferência planejamento, não só ele, como o grupo político dele, alguns empresários que são do grupo político do prefeito Paulo. E eu sempre deixei claro que eu me elegi vice-prefeito. Eu estudo governança multinível, estudo gestão pública, estou terminando doutorado nessa área, já fiz pós-graduação, mais de 20 anos trabalhando no serviço público. E eu entendo que o papel do vice-prefeito, ao contrário até do que o chefe de gabinete no final do ano, ele chegou para mim dizendo que eu estava trazendo muito problema. Eu estou diariamente visitando as pessoas. A cidade é um desafio, a gestão de uma cidade é um desafio e não se resolve do dia para a noite. É buraco, infiltração, é pavimentação que precisa, é drenagem, é uma série de desafios que precisa realmente um planejamento de médio, curto e longo prazo. E que eu deveria me afastar. Não era para incomodar, não era para trazer problema. Falei, se a função do vice-prefeito não for ouvir a comunidade e servir como embaixador, eu até escutei esse comentário de ti ontem, eu concordo plenamente. Eu chamo de facilitador, mas o embaixador se encaixa perfeitamente. Trazer os problemas, pegar os protocolos, visitar as secretarias, conversar com o servidor, dar o retorno para a comunidade, tentar fazer uma ponte, um elo de ligação, até porque o prefeito tem uma atividade muito administrativa. Então, qual seria o papel do vice-prefeito? E eu entendo que isso seria fundamental e importante para a cidade. Na medida que o chefe de gabinete entende que não, eu tenho que realmente me afastar um pouco e fazer um outro papel. Agora, o que eu não aceito é fazer um papel de coadjuvante, simplesmente por uma questão de ficar ali como um reserva, esperando uma possibilidade de assumir. Acho que daí não precisaria ter vice-prefeito. Para isso, poderia ter realmente, pega depois alguém da Câmara, presidente da Câmara, faz uma nova eleição, mas não precisaria ter esse custo. Apesar de que eu não tenho nenhuma estrutura de gabinete, é um custo pequeno, mas não se faz necessário. E, então, sim, havia essa expectativa, um pedido do prefeito. Uhum. A minha visão de planejador seria realmente ser um embaixador organizando e ajudando nesse planejamento, buscar recursos. Em um ano e meio, eu creio que junto aos deputados que a gente tem um bom relacionamento, mais de 5 milhões para a cidade. Só lá no distrito do Belchor foram lá a Eldo Florentino Vandal, recursos para reurbanização daquela via, 150 mil do deputado Maurício Kudilac para patrulhamento e macadamização das ruas. Até o secretário Leandro pediu para buscar mais uma emenda que é muito importante para aquela região, que é um pouco mais aclive, é morro, então dá uma chuva, a pavimentação complica. Colocamos também um recurso para pavimentação da estrada ali do José Yunques, no Arraial, que é importante, fundamental, aquela comunidade clama por mim. Então a gente ajuda buscando recurso, ajuda no planejamento, ajuda na articulação. Se entendem que isso não é o ideal, e acho que foi esse entendimento do chefe de gabinete, em insistindo no meu nome para a Secretaria de Planejamento, eu sempre falei, como eu já frisei aqui, nós temos na Secretaria e até em Gaspar diversos profissionais que têm competência, qualidade, talvez não queiram, mas que têm competência para tocar a secretaria, e não necessariamente eu, que fui eleito para ser vice-prefeito, teria que assumir. Voltaram a insistir nesse assunto quando saiu a secretária Ana, até teve uma reunião na casa de um empresário aqui no bairro Poço Grande, e foi novamente me trazido esse pedido. Rodrigo, vai para o planejamento, toca a secretaria e tal. Eu falei, olha, eu acompanhei o período da Ana, acho que até foi um erro, da qual até eu faço meia culpa, deveria ter insistido para ela não sair, de extrema competência, e a equipe gostava muito da secretária Ana, com o engenheiro maior que deu todo esse rolo da vinda de Blumenau. E naquele momento, antes da vinda do maior, que eu comentei, já porque havia uma insistência muito grande, eu comentei com o chefe do gabinete, com esses empresários, então, tudo bem, eu aceito tocar a Secretaria de Planejamento junto com o meu trabalho de vice-prefeito, porém nós precisamos de uma estrutura um pouquinho diferente. E qual foi o meu pedido naquele momento? Uma condição mínima para a gente realmente destravar algumas situações e dar a segurança jurídica para o servidor de carreira e para todos os servidores que estão lá, em cargo comissionado ou não, de se tem alguma lei que a gente precisa alterar, atualizar, normativa interna, realmente que a gente possa ter uma segurança jurídica, até enquanto secretário, de poder assinar com tranquilidade e destravar a cidade, fazer a cidade voltar a crescer. Esse foi um pedido. Então, o que eu solicitei naquele momento? A contratação, porque eu não tinha, de um chefe de gabinete para o meu escritório de vice-prefeito, para manter o escritório de vice-prefeito, manter o gabinete aberto, atendendo a comunidade para que, fora do expediente, em qualquer horário eu pudesse ir lá e realmente manter essa minha atividade de vice-prefeito para a qual eu fui eleito, e na Secretaria de Planejamento, a contratação de um advogado ou a cessão de um advogado da Procuradoria do município para nos dar esse suporte jurídico e administrativo diretamente lá, porque as demandas são enormes. Joel e Paulo, eu conheço, eu trabalhei na Secretaria de Planejamento, eu converso com a equipe, precisa de um suporte jurídico. Naquele momento, o chefe de gabinete entendeu que não era possível, entendeu que a gente já tem a Procuradoria do município, que poderia atender, eu comentei, não atende, porque ela atende pontualmente, né, o que é remetido pelas secretarias, mas é muita demanda. A Secretaria de Planejamento hoje para a cidade de Gaspar, ela é grande, ela é vital e importantíssima para a gente pensar e planejar a cidade. Eu acho que a cessão de um advogado, de um procurador, ou até a contratação, e tinha cargo para isso, ela não é um custo, ela é um investimento. Então foi esse o pedido que eu fiz no momento, respeito, não foi possível atender, mas era uma condição que eu tinha para poder, eu, de peito aberto, chegar lá e contribuir com o desenvolvimento e com a secretaria. Não foi possível, veio o engenheiro Maiocchi, colaboramos no que foi possível, não deu certo, e agora novamente foi voltado a esse tema. Ah, assume. Quero dizer que não tem salvador da pátria, não tem ninguém melhor que ninguém, conheço, acho que posso contribuir. E devido à fala de um vereador, de alguns vereadores, eu me coloquei, até fiz um vídeo ontem, me colocando à disposição, não para a Secretaria de Planejamento apenas, para qualquer secretaria, que o meu desejo é continuar contribuindo com a cidade. Acho que a gente está aqui, como você comentou, uma eleição que foi exitosa, já faz tempo, né? Já faz quase em 2 anos da eleição. Mas a gente tem que contribuir, pensar na cidade em primeiro lugar, e eu quero trabalhar isso que eu tenho feito.
2: E só para eu entender, essas tratativas dessas que são válidas, eu acho que se você vai assumir uma pasta, essa pasta tem que estar estruturada de acordo com aquela sua, que você entende, né? Que o titular entenda como necessidade. Perfeito. Mas essas tratativas estavam sendo feitas com o chefe de gabinete, não como prefeito, como deveria ser, do vice para o prefeito, diretamente?
3: No início do ano, o prefeito que elencava o desejo de ter assumido, né? Após, basicamente, as reuniões eram com o chefe de gabinete, com exceção daí deste momento, que foi a reunião aqui na casa de um empresário no Poço Grande, que daí estava presente tanto o prefeito quanto o chefe de gabinete, e algumas lideranças empresariais, onde foi feito esse pedido, novamente, até em tom de apelo para que eu assumisse, eu coloquei que eu assumiria, sim, aceitaria, mediante essa condição mínima, que era ter a possibilidade de manter o meu gabinete de vice-prefeito aberto e assessoria jurídica para que a gente conseguisse destravar e dar segurança ali para os servidores poder tocar a secretaria.
2: E você falou que esse assunto voltou à baila agora. E sim, em que posição está, em que pé está essas tratativas de você poder assumir uma secretaria?
1: Há novos convites?
2: Há novos convites?
3: Sim, o prefeito Paulo ontem, após até o meu pronunciamento em rede social, ele convidou para uma conversa, né? Se deixou aberto essa possibilidade, e eu sinalizei aquilo que eu comentei no vídeo, que é o que eu penso. Vamos reunir, havendo condições mínimas, eu acho que tem que ser aceitado esse desafio, porque já que há esse apelo, acredito sim que posso contribuir em virtude da mais de 20 anos de experiência na vida pública, pela formação técnica, e principalmente por considerar que a equipe que está lá é de extrema qualidade. Então, obviamente, havendo autonomia para fazer as mudanças necessárias, havendo um apoio jurídico de preferência interno, que eu vejo como fundamental, e havendo a vontade do prefeito, que é ele que determina e faz a nomeação, eu não tenho por que negar.
2: E você entende que nesses 2 anos e meio que faltam para o término do mandato, dá para imprimir uma nova dinâmica no desenvolvimento, no crescimento, enfim, nas realizações do governo municipal, da gestão Paulo Queires?
3: Dá sim, Joel, nós estamos em fase de atualização do plano diretor, acho que aí é um ponto fundamental, e até era um planejamento, uma proposta nossa de campanha, e até uma exigência legal de renovação, atualização do plano diretor, que a própria lei assim determina. Acho que nós temos que fazer uma dinâmica um pouquinho diferente, tentar envolver mais a comunidade, envolver as entidades, ouvi-las, envolver os profissionais, seja da construção civil, do ramo imobiliário, ouvir os secretários municipais, ouvir os servidores municipais, para que a gente consiga conduzir isso de uma forma adequada, elaborar projeto, elaborar projeto, isso acho que é um calo hoje para o município, seja com a equipe interna, seja por contratação externa ou de novos servidores, porque o projeto ele é fundamental para a vinda de recursos. E aqui eu quero frisar que nós temos recursos parados, que eu consegui antes de até de ser vice-prefeito, há mais de 3 anos no cofre do município, então da gestão passada, conosco agora, e não tem o projeto. Ou está em fase de elaboração ou está aguardando. E assim a gente tem muitas demandas que, na ausência de projeto, a gente não consegue captar recursos. Então, o projeto é fundamental. Uma boa equipe, autonomia para trabalhar, atualizar o plano diretor. Eu acho que esse é um ponto importante. Acho que dá para fazer muita coisa boa.
1: Bom, a gente tem acompanhado ao longo do último ano e meio que essa distância ela já é percebida há certo tempo. E aí a população acaba sentindo falta. Pô, o Rodrigo não estava no evento, o Rodrigo não aparece. E agora o senhor começa a se posicionar. Por que demorou tanto tempo assim, Rodrigo, também para começar a falar? Porque você tem voz ativa, né? É o vice-prefeito da cidade. Diante das contratações, diante de outras situações da cidade e de tudo que se nos trouxe agora, por que já não começou lá naqueles momentos a falar, a trazer essa informação? E deixar a comunidade também a par disso.
3: Sim, primeiro a gente tenta resolver dentro de casa, né? Então acho que é feito conversas, não foram nenhuma nem duas. Obviamente eu tenho meu posicionamento, a equipe tem outro, o prefeito tem outro, então há o diálogo, há a comunicação. E o que eu entendo? Isso ficou um pouco distante. E a gente conversa, a coisa não muda. E eu não vejo má vontade do prefeito, até pelo contrário, ele sempre indica que a porta do gabinete dele está aberta. Porém, quando a gente chega lá, a equipe ao entorno dele talvez não entenda assim. Uma hora está em reunião, outra hora não pode atender. Há uma dificuldade. Acho que esse bloqueio e ali, esse miolo talvez precise ser revisto. Então, dei minha opinião pro prefeito, mas ele é o detentor da caneta, as decisões são dele e eu respeito. Da mesma forma que a porta do gabinete dele está aberta, a minha também está agora em outro local, né? Inclusive foi para mais distante, isso era um ponto que eu levantei já na transição, porque o ex-prefeito e o ex-vice-prefeito eles trabalhavam em salas distantes e eu não tenho ego por espaço, por sala, nada, fui para o mesmo local, não tem problema, acho que o importante é essa convivência
1: lá da sala de reuniões
3: reuniões. Só que isso acaba atrapalhando, porque tu não tem o contato visual direto. Sim. E são muitas demandas, então chega alguém, tu vai atender, o prefeito está nas agendas dele em determinado momento, ó, eu comentei isso, está atrapalhando e a solução foi me botar mais longe ainda, eu estou lá embaixo agora, lá perto do cartão ponto. Por um lado é bom, eu fico mais próximo do servidor, tenho um contato maior com a comunidade, é acessível, porque no segundo pavimento a gente não tem rampa, não tem elevador, mas acaba prejudicando essa comunicação com o prefeito. Mas diante da fala dele agora, acho que me comprometi a ir conversar com ele, então hoje ou amanhã vou estar conversando com ele para estar tentando alinhar. E eu acho que tem que ter esse movimento de ambas as partes, porque realmente quem ganha é a cidade.
1: Há essa disposição de fazer as pazes, Rodrigo?
3: Da minha parte, a disposição é para trabalhar e dar resultado para a comunidade, sem ego. Eu não tenho que agradar o prefeito, eu não tenho que agradar o chefe de gabinete, a gente tem que trabalhar para a cidade.
2: Você entende, pelo que eu estou compreendendo, você entende aí que há necessidade de quebrar essa blindagem, mesmo que invisível, mas uma certa blindagem que está sendo aplicada ao prefeito.
3: Não tenho dúvida, Joel. E aqui, até você falando em blindagem, eu lembro que desde fevereiro do ano passado, eu não tenho acesso à agenda oficial.
1: Qual que é a estrutura tua de gabinete hoje?
3: É eu. Eu, o meu carro, a minha gasolina, o meu telefone. Eu, não tem nada.
2: Não foi dada atribuição nenhuma, né? Convém ressaltar que realmente não há necessidade que se faça isso. Mas não foi dado pelo governo, não foi dada atribuição nenhuma ao vice, além daquela institucional, que é substituir o titular no caso do...
3: Foi dada pelo chefe de gabinete para eu me afastar.
2: Quer dizer, a orientação foi se afastar.
3: Da qual eu não concordo, né?
2: Sim.
3: A gente foi eleito para trabalhar, para representar uma cidade. Se tem alguém que tem legitimidade para estar lá junto com o prefeito, sou eu e não ele.
2: Perfeito.
1: Muito bem.
2: Isso fica bem claro.
1: 8-5. Rodrigo, mais uma pergunta só pra gente. Acho que até é legal você falar até. Porque aí a gente tá num período pré-eleitoral. Essas suas movimentações ali podem daqui a pouquinho externar uma pré-candidatura, Rodrigo? Acho que é importante até, porque isso aí eu ouvi até na rua, né? O povo tá pensando um pouco assim.
3: É, na medida que a gente começa a se posicionar, até por estar na gestão pública, há sempre uma especulação, né?
1: Uhum.
3: Então esse assunto eu trato sempre com muita responsabilidade, porque sim, há um convite do Partido Republicanos, até ontem me mandaram mensagem, ainda não consegui responder, com a possibilidade e o convite para ser candidato a deputado estadual, mas já digo aqui para vocês que não está no meu planejamento agora de curto prazo uma candidatura.
1: Uhum.
3: Eu acho que o nosso compromisso tem que ser com a cidade, a gestão hoje enfrenta dificuldades. O desafio é muito grande, tem muita coisa por fazer na cidade, qualquer movimento que a gente destoie um pouco desse objetivo central atrapalha. Então hoje não está nos meus planos, mas há um convite sim.
1: Diante de tudo que você colocou aqui, estrutura para assumir a secretaria, se hoje amanhã acontecer essa reunião, a gente pode ter uma fumaça branca aí e você assumir o planejamento?
3: Por mim já solta fumaça branca agora, não tem por que não.
1: Hoje?
2: Fumaça e bandeira branca,
3: Fumaça, bandeira branca é muito trabalho.
1: Na bandeirinha verde do Brasil.
2: Não, bandeira
3: verde
2: branca
3: amarela
2: de paz.
3: Agora em função da Copa.
2: Bandeira de paz aí, isso é importante.
1: Com certeza.
3: De coração aberto, peito aberto para trabalhar.
1: Ô Rodrigo, obrigado por estar com a gente, importante suas declarações e externar isso para a comunidade. E vamos ver o que vai acontecer, né? Hoje, amanhã. Quem sabe a gente tenha novidades aí.
3: Perfeito. Não, fico sempre à disposição, agradeço. Acho que nós temos isso como compromisso e objetivo e obrigação, prestar informações para vocês, para a comunidade, sempre de forma muito verdadeira, honesta e transparente. É para isso que eu estou aqui na vida pública e por isso que eu me dedico. Muito obrigado aí pela abertura.
2: Ali eu te confesso que eu fico na torcida para que realmente essa união venha a se restabelecer. Você participe muito mais do governo, a gente conhece, eu já trabalhei contigo, também na administração pública, sei do teu conhecimento, da tua capacidade, né? Inclusive acadêmica e específica para essa área do planejamento, que tem muito a dar para o nosso município, e eu torço para que tudo isso, essa equação aí se resolva e passamos aí a caminhar a passos mais largos para o futuro de Gaspar. Um abraço, muito obrigado, estamos sempre às ordens aqui.
3: Obrigado, Paulo e Joel.
1: 8:08, vamos agora ao futebol, Jerry de Oliveira, trazendo pra gente, hoje, claro, a abertura da Copa do Mundo.
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1: Jerry de Oliveira com a gente. Vai lá, Jerry, bom dia.
6: Oi, Paulo, tudo bem? Um abraço pra ti, pro Joel aí, todo mundo que tá ligado no Jornal da 89 FM na manhã dessa quinta-feira histórica, 11 de junho, abertura da Copa do Mundo. Antes de falar da Copa, quero falar um pouquinho da Série B do Catarinense. Ontem, fechamento do primeiro turno da competição, foram 9 rodadas até então. Fecha-se o primeiro turno, o Blumenau bateu a equipe do Jaraguá no SESI pelo placar de 6-0 e fora de casa o Metropolitano venceu o Fluminense lá em Joinville pelo placar de 3-1. Com esses resultados, Blumenau e Metropolitano, 19 pontos, que dá a liderança para o Blumenau, né, o saldo de gols na competição. Então, fechado o primeiro turno, duas equipes do Blumenau na liderança, tem na briga aí o Caravaggio, terceiro colocado, o quarto colocado, Ercílio Luz, e o quinto colocado, o Tubarão. Essas equipes aí vão brigar por uma vaga ao título e, é claro, ao acesso da Série A do Campeonato Catarinense do ano que vem. O retorno já começa no próximo domingo. O Metropolitano entra em campo contra a equipe do Guarani no SESI domingo às 15h e na quarta-feira que vem o Blumenau entra em campo fora de casa contra a equipe do Tubarão. Já pela Série B do Campeonato Brasileiro, o Avaí ontem fechou a 12ª rodada da competição e na zona do rebaixamento, 17º colocado, 10 pontos, o Avaí que perdeu para o Ceará ontem pelo placar de 2-1. A situação lá na ressacada continua embaraçosa. O que salvou realmente foi o título da Sul-Sudeste no último domingo lá em Chapecó, largou o abacaxi lá pro pessoal de Chapecó lá, e por isso o clima não é tão pesado, não é tão mais pesado na ressacada, mas a situação do Avaí é bastante complicada. A Série B do Campeonato Brasileiro que não para durante a Copa do Mundo também. Vamos falar de Copa do Mundo então? Chegar então falando um pouquinho do que vai acontecer hoje, abertura, né? Todas as televisões aí que têm o direito de transmissão, Globo e SBT nos canais abertos. Cazé TV, viu? É a opção no streaming que vai transmitir todos os jogos. Então fica aí a dica do pessoal que quer assistir. Eu particularmente não gosto, viu, Paulo? Mas Cazé TV aí é o que tem o direito, né? Da Copa do Mundo, então todos os jogos vão passar na Cazé TV. Você pode encontrar aí no YouTube, pode encontrar aí nos aplicativos, é muito simples de achar também. São as mudanças, né, que fazem aí com o passar do tempo. Nós temos mais também, além do Globo e SBT, que transmite algumas partidas, principalmente os jogos da seleção brasileira, e tem os canais também Sport TV, que vão estar transmitindo também os mesmos jogos, e também mais um canal de streaming, agora não me lembro o nome, que vai estar transmitindo alguns jogos também, mas a exclusividade é dessa Cazé TV. Como o próprio Joel já falou no comentário, uma Copa do Mundo que divide opiniões, né? Situação referente ao o árbitro que chegou e não pôde apitar, né? Segundo a justiça lá americana, lá ficou 11 horas no interrogatório lá, coitado do rapaz lá de Senegal, se não me falha a memória, e acabou sendo deportado de volta para o seu país. Entre outras situações, né, tá virando mais uma disputa política, obviamente, do que outra coisa, e a FIFA né, acaba cedendo para isso tudo. Aqui no Brasil, quem lembra, em 2014, já falei no comentário de ontem, a FIFA fez o que quis aqui no Brasil, ninguém se impôs. Lá nos Estados Unidos a situação está bem complicada, mas eu fico com a opinião do Joel no que diz respeito entre futebol e política. Acho que uma coisa não tem nada a ver com a outra, mas a Copa do Mundo é sem dúvida a maior competição do mundo em todos os modelos de esporte, chama a atenção do mundo todo, e é a chance aí dos, né, dos comandantes do mundo aí mostrarem suas forças, e é isso que está acontecendo, infelizmente, lá nos Estados Unidos, com algumas situações. Fora isso, tudo organizado, os estádios todos bonitos, como eu já falei ontem, são 78 jogos nos Estados Unidos, 13 no México e 13 no Canadá, então a bola rola hoje a partir das 16 horas no confronto entre México e República Tcheca, abertura no estádio Azteca. Programação a partir das 14h, provavelmente em todos os canais de televisão. Já à noite, às 23h, a continuação desse grupo, né, que é o grupo A, a Coreia do Sul enfrentando a República Tcheca, esse jogo é às 11h da noite. Amanhã, sexta-feira, 16h, Canadá enfrenta a Bósnia, e às 10h da noite os Estados Unidos enfrenta o Paraguai. Aí todos os países anfitriões já fazem então a sua estreia já logo nesses primeiros jogos da primeira rodada. No sábado, 16h, Suíça e Catar, Brasil e Marrocos às 19h, Haiti e Escócia às 10h da noite. E domingo, a 1h da manhã de sábado para domingo, a Austrália pega a Turquia, às 14h tem Alemanha e Curaçao, às 17h de domingo, Holanda e Japão, às 20h de domingo, Costa do Marfim e Equador, e às 11h da noite, domingo, Suécia e Tunísia. É a Copa do Mundo a partir de agora, né, que nós vamos respirar futebol, vamos respirar Copa do Mundo, e a gente vai trazer todas as informações a partir de agora aqui também no Jornal da 89 FM. Tá bom, pessoal? 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Forte abraço a todos e até amanhã.
1: Valeu, Jean, obrigado pelas informações. Tempo mais para nada. Abraço, gente. Obrigado pela audiência e amanhã nós estamos de volta. Valeu, João.
2: É isso aí, fazer uma boa quinta-feira, boa abertura da Copa a todos aí, e amanhã estaremos de volta aqui a partir das 6h da manhã, esperando por você no Jornal da 89.
1: Dá pra folgar amanhã por causa da abertura da Copa hoje?
2: Não joga o Brasil, hoje é, bom, é no México, né?
1: De hoje só é mexicano. 8h15, abraço.
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2: Oi, gente, bom dia. Bom dia, ótima quinta-feira pra você.
3: De verdade.
2: Eu sou Viviane Batista, chegando pra te acompanhar por aqui até o meio-dia na Top.
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2: É isso aí, este é o nosso Manhã Total nesta quinta-feira, 11 de junho, véspera dia de Dia dos Namorados, estreia da Copa do Mundo, início da Copa do Mundo 2026, abertura hoje, hein? Mas o Brasil entra em campo só no sabadão, dia 13. Então, para nós, o que importa é agora falar é sobre o Dia dos Namorados, né? É a data mais próxima. Depois a gente vai falar sobre a estreia do Brasil, sobre a Copa do Mundo, sobre festas juninas. Junho, ufa, tá cheio de coisas boas, hein? Temos muitos compromissos agora em junho. Vem participar comigo do nosso Manhã Total, mandar o seu recadinho por aqui. Tá valendo hoje, sabe o quê? 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Neste dia 11, dia da Marinha Brasileira, dia do Educador Sanitário, dia de São Bernabé e abertura do copo da Copa do Mundo FIFA 2026. 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
2: E nosso Manhã Total com Country Beat e Ana Castela.

0: Esse é o Pichote, primeira noite, 8h31, não vai perder a hora, em 8 horas e 31 minutos da nossa manhã de quinta-feira. Fica aí, hein, que eu volto já já. E eu vou dizer pra você qual a nossa enquetezinha de hoje pra você participar. Valendo aquele voucher, R$100, lá do Pedidos 10, quem sabe, salva aí o presente do Dia dos Namorados, hein? Eu volto já.
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4: Ótima quinta-feira para você, sempre aqui com a gente. Nós vamos saber agora, segundo as previsões astrais, como é que vai ficar esse dia glorioso, tá bom? Prazer imenso, eu sou Leandro Mendes e você de Áries, vem comigo, vem. Ó, na sua casa não cause guerra, tá? Cada um vai fazer o que tiver à vontade, viu? Não tenta impor as ordens, não. Dê mais liberdade para que cada um faça as suas coisas, sem você ficar apontando dedo na cara, entendeu? Essa galera, ainda mais você do primeiro decanato, pelo amor de Deus, não mete essa, não. E no seu relacionamento, mostre a intensidade dos seus sentimentos e você só tem a ganhar, tá joia? Tudo de bom, hein? Procure controlar bem os seus ciúmes, pelo amor de Deus. E no seu trabalho, dias excelentes daqui até o fim de semana. Definições, acertos, novos planos, novos contatos. Tudo isso está previsto como possível, viu? O resto já é contigo. Não desanime diante de nada. E use o seu bom senso crítico para melhorar os seus projetos. Boas vibrações para você colocar os seus projetos em andamento no seu serviço. E no amor, não faça ciúmes pro seu amor, tá? Isso pode dificultar a relação. Fica tentando criar situaçõezinhas, né? Sabe? Criar ciúminhos, coisa de criança, para. E não se apegue também a sentimentos passados. Seja otimista, olha pra frente. Excelente período para sua vida profissional. Mas é um bom momento também no campo afetivo se você respeitar isso. Câncer, Leão e Virgem, já já.
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5: Muito bem, vem participar aqui com a gente no 988-230738. Esse é o nosso Manhã Total. A gente segue juntinhos até o meio-dia. E aí, eu já tô esperando a sua participação aqui, tá? Na nossa manhã, valendo aquele voucher hoje lá do Pedidos 10. Tira um tempinho aí, bem rapidinho, pra mandar a sua participação. Vai mandar um áudio pra gente também, participando da nossa enquete, tá? E aí, na enquete, você não precisa dizer que quer, Ana. No nosso áudio, não precisa dizer que quer participar dos prêmios, que a gente já sabe. Só manda a sua opinião aí. Hoje a gente quer saber, na Semana dos Namorados, né? O que que... quem costuma, né, ser mais romântico aí no relacionamento? Você, o seu parceiro, os dois... ou nenhum dos dois, tá faltando romantismo aí, tem que dar uma analisada nisso melhor, né? Ou você que não tá num relacionamento agora, mas quando você está em um relacionamento, quem costuma aí demonstrar mais carinho, né? Ser mais carinhoso, você, o seu parceiro, os dois, né? É igual aí, ou demonstração de carinho, ou ninguém, hein? Mais romântico, né? Não, né? Romântico não quer dizer, não quer dizer carinhoso também, né?

0: se entrega mais. Então vem participar aqui com a gente, me conta, porque ao meio-dia tem aquele voucher, R$100 do Pedidos 10. Combinado?
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0: Luan Pereira e Ana Castela.

0: Guilherme Benuto com o Panda, eu duvido. Manhã de quinta-feira, 8h48 já, hein? 12 minutos para as 9 da manhã. Vem participar aqui com a gente. Hoje tem voucher de R$100 lá do Pedidos 10. Mas você tem que participar aqui da nossa enquete, tá? Vamos fazer duas enquetes em uma hoje, tá? Aí, se você não quer responder uma, responde a outra, tá? Ó, vamos fazer essa aqui. É tipo um Rodrigo Faro lá, né? Quem sabe você diz aí como é que você vai passar o Dia dos Namorados. Independente se for passar sozinho e outra pessoa for passar sozinha, né? Já dá um match aí. Ó, você vai passar o Dia dos Namorados como? Você vai poder responder essa pra gente também. Com o seu amor? É, tem o seu love? Ou um encontro especial com alguém que você está conhecendo melhor? Solteiro e feliz? Ou com os amigos e a família? Tudo normal por aí? Como é que você vai passar o Dia dos Namorados? Pode participar dessa enquete também, tá? E também aquela, né? Aquela que a gente já lançou antes aí, ó. Quem costuma ser mais romântico no seu relacionamento? Você ou seu parceiro? Os dois, né? Por igual ou ninguém? Tô dando a chance, hein? Duas enquetes pra você participar pra concorrer ao voucher de R$100 lá do Pedidos 10. Só porque a gente tá muito bonzinho hoje. Vem participar aqui, meio-dia vai rolar o resultado. Se você ainda não tem um app, já baixa lá pra depois você usar o seu voucher.
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8: Ótima quinta, voltei aqui nas previsões astrais. Alô, alô, canceriana, canceriana, é só você vir comigo e aproveitar, viu? Quer dizer, vamos ver agora, né? Os astros vão contribuir para sua prosperidade espiritual e emocional. Gente, a prosperidade espiritual é a nossa meta de vida, né? Que bom. Por isso, procure fazer as coisas que te dão prazer, mas de maneira bem tranquila. Aprenda a desfrutar o presente, extraia toda a felicidade dele, viu? Bom momento no campo pessoal, você vai aproveitar. Leão. Reflita sobre questões importantes na sua vida. As emoções estão em destaque, mas a autoconfiança continua firme. Momento é de superação. Virgem. No seu serviço é uma boa fase e as opiniões serão muito bem analisadas com possibilidade de serem aceitas. As suas opiniões, tá? No amor, não guarda as mágoas, não, cara. Isso é orgulho. Desentendimento com a pessoa amada passou, já foi resolvido, foi esclarecido, passou. E ó, sua saúde tá boa, mas fuja de influências do mundo exterior e corra atrás daquilo que a vida oferece de melhor, tá? Daqui a pouco tem Libra, Escorpião e Sagitário.
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9: Esse é o nosso Manhã Total. Nós seguimos juntinhos até o meio-dia por aqui. Você vai participando, mandando ver a sua participação lá no nosso WhatsApp. Manda aquele beijo, abraço, me conta. Tá trabalhando aí nessa manhã? Curtindo a 89? Então, um bom trabalho pra você, tá? Que seja um dia abençoado. Você que tá trabalhando também, levando a gente de carona aí nas entregas, pra lá e pra cá. Motorista de aplicativo. Você que tá em casa, trabalhando no comércio, aquele abraço onde quer que você esteja, tá? Hoje tem voucher, hein? R$100. Lá do Pedidos 10 valendo pra você.
13: Bom dia, é a Roseli da Mar Esquerda, eu queria participar do sorteio.
9: Oi, Rosi.
13: Uma boa manhã, um bom dia pra todos.
9: Bom dia, beijos. A Lari Marquete também tá por aqui, né? Participando com a gente, desejando um ótimo dia pra mim, pra costura da minha mãe, a Raquel, um beijão. Valeu, um beijo, Lari, um ótimo dia pra você também, tá? Helenir Arendi tá lá no Figueira participando, a Vitória Aparecida também tá por aqui. A Elaine diz que o marido dela é o mais romântico da relação, hein? O marido sempre. Valeu, Elaine, beijão, tá? Bom dia, Vivi, é o Otávio, né? Manda um voucher, manda esse voucher pra cá. E pra não perder o costume, né? Um abraço pro pessoal da Esporte Sul. Beijo pra Juju do Pix, né? Um abraço. E pro Samirão do Caminhão, um abraço pra vocês. Mais um aqui, ó. A Clare Starosky também tá participando com a gente. Quem mais? Oi, Vivi, bom dia, Brasil, pra cima deles, hein? Vamos ganhar essa Copa. É isso aí. Se depender do Elias, que já está lá com toda a sua torcida, o Hexa vem, hein, Elias? Um abraço pra você, tá? Tudo de bom.
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9: Felipe Rodrigo.

0: Essa é a nossa inesquecível Marília Mendonça, né? Foi por conveniência. 9:08, hein? Da nossa manhã de quinta-feira. Quinta, daquele jeitinho, né? Dia nublado, 18 graus de temperatura. A gente volta já.
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7: Ótima quinta, tô aqui nas previsões, hein? Vem, Libriana, Libriano, que é a sua vez de brilhar aqui com a gente agora. Tudo de bom. Cole em quem tem o que ensinar, quem tem experiência. Você tem que colar nessa pessoa. Mesmo que o ensinamento venha em forma de cobranças, tá bom? E responsabilidade também, viu? Mas vai ser valioso. E é melhor não descontar os seus problemas na sua família. Olha lá. Hoje você deve se relacionar bem com seus colegas ou com sócios, e uma amizade do sexo oposto ou do mesmo sexo, porque não promete ser duradoura. E na saúde, quando eu falei amizade assim, gente, é colorida, tá? Coloridinha, amizade de beijar na boca e fazer outras coisinhas mais. Enfim, na saúde, problema digestivo. Cuidado, isso pode ser do estresse. Então, para de se estressar. Sagitário. Os astros podem trazer muita sorte para você de Sagitário, então deixa o barco correr, não force a barra, tá bom? Não tente controlar os acontecimentos hoje não, siga a maré. Você vai se espantar de ver as coisas chegarem às suas mãos quando você menos esperar. Daqui a pouco as últimas de hoje.
8: 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Muito bem, é só dar na Rádio Top por aqui, todos os dias, toda hora.
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8: Muito bem, é isso aí, ó, já estamos de volta. Vai participando com a gente, hoje tem voucher, hein? Vamos te ajudar aí, quem sabe com o presente do seu amor. Ainda não comprou, né? Eu tô sabendo que você ainda não comprou. Tá batendo cabeça aí pra achar o presente do seu amor. No pedido dos 10 tem, tá? E aí você vai levar esse voucher ainda pra comprar na faixa. Ou se você vai passar sozinha ou sozinho, aproveita pra comprar tudo em lanche amanhã. Porque amanhã, quem tá solteiro, amanhã vai ter uma vantagem de aproveitar aquelas promoções que são em dobro pro Dia dos Namorados, né? Que são feitas. E aí você pede lanche em dobro, pede, né, petisquinho em dobro. Tem essas vantagens também, né? Não é só desvantagem de passar solteiro, não. Deixa eu ver quem é que tá por aqui na nossa manhã.
10: Oi, Vivi, bom dia.
8: Bom dia.
10: Quero concorrer ao voucher de R$100 pedidos 10. Mais de 100 Miller da margem esquerda. Ah, vou passar com meu amor, né?
8: Pai.
10: Só de noite, né? Porque durante o dia tem que trabalhar.
8: É verdade.
10: E eu acho que eu sou mais romântica. Eu acho que eu sou mais romântica que ele. Beijos, Vivi. Ótimo dia.
8: Beijos, Maricém. Amanhã a noite promete, então, né? Bom dia, gatinha. Quero participar do sorteio. Eu vou passar com o meu eterno namorado, o meu marido. Aí sim, Mari, mandou bem, hein? Beijão. Bom dia, quintou, hein? É a Márcia, do bairro Figueira. Graças a Deus, né? Bem pertinho da sexta, de mais um final de semana. Oi, Vivi, bom dia. Tudo bem, minha linda maravilhosa? Muito obrigada. Ô, Vivi, eu vou passar o dia dos namorados em casa mesmo. Sexta love. Importante é ser sexta love, né? Beijos pra você. Manda uma música aqui pra gente que está trabalhando e ouvindo a 89. A Zumira Casaril, lá do Sertão Verde, né, Zumira? Importante é ser sexta. Se for love, melhor ainda, hein, Zumira? Beijos pra você.
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8: Diego Victor Hugo.

0: Mas vamos focar aqui no Dia dos Namorados primeiro, tá? Vamos resolver um assunto de cada vez, uma data especial de cada vez. Vai participando lá comigo no nosso WhatsApp, você me conta. Vai passar o Dia dos Namorados como, hein? Acompanhada do seu amor? Vai ter um date especial com alguém que você está conhecendo melhor? Um ficante? Solteiro e feliz? Ou com os amigos e com a família? Tudo normal por aí? Me conta. Eu gosto de saber como você vai passar essa data especial, tá bom? Vem participar aqui com a gente, eu volto já já.
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3: Uma ótima quinta-feira para você. Vamos partir para as últimas de hoje, então, ô Capricorniana. Capricorniano, chama. Período favorável para sua autoconfiança e para o seu bom senso também no seu ambiente de trabalho, tá? Então você vai tomar decisões difíceis de uma forma muito mais fácil por conta do seu equilíbrio emocional. Só que você pode usar esse equilíbrio emocional também no seu relacionamento, né? Por que não? Prepare-se para mudanças incríveis. Possibilidade de grande melhora. Ixi, mas muita melhoria financeira mesmo. Os amigos poderão te ajudar bastante nessa, tá? E o relacionamento social é da maior importância para você se dar bem, para você ser bem-sucedido no setor de trabalho e finanças também. O isolamento resulta em pobreza e carência. E ser humano algum é uma ilha. É bom você se sociabilizar. Ó, você tá muito alegre, isso vai fazer com que o seu dia de trabalho renda bastante e um momento de harmonia para os compromissos, isso é legal, né? O momento é de buscar novos conhecimentos e se dedicar aos estudos. Ótimo dia para os nativos de todos os signos, amanhã sexta, já no clima do fim de semana, renovam-se as previsões astrais. Obrigado.
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4: Esse é o nosso Manhã Total. Vem participar aqui com a gente, tá? No nosso WhatsApp você participa, manda aquele recadinho na manhã, concorre aquele voucher cenzão lá do Pedidos 10. Só mandou mensagem aqui e já tá concorrendo, tá? Deixa eu mandar abraços pra galerinha do nosso Zap, aqui do nosso WhatsApp. Maria Vitória tá participando com a gente. Ela quer participar do sorteio hoje para minha mamãe. Valeu, beijão. Bom dia, Vivi. A mulher sempre é mais romântica, né? Dá presente em todas as datas. Lembra de tudo com mais carinho. É a Lourdes do Gaspar Mirim. Geralmente é isso aí mesmo, né, Lourdes? Um abraço pra você. A Natasha Maba também tá por aqui. Oi, Vivi. Eu sou mais romântica do que o meu marido. É a Maikel do Santa Terezinha. Cada um puxa a brasa para o seu peixe. Já dizia minha avó, né, Maikele? Um beijo pra você, tá? Tá pedindo aí o Zé Felipe e Ana Castela pra costura da Fernanda. Beijos pra vocês, tá? Um ótimo dia por aí também. Quem mais? A Marisa tá lá no Poço Grande participando com a gente. O Marcos Vinícius Dionísio. Na relação, eu sou o mais romântico, tá vendo? Ó, o Marcos é o mais romântico da relação. Diz ele, né? Diz ele. Vamos ter que ouvir o outro lado, tá bom, Marcos? Um abraço pra você. Que bom, continue assim, tá? Também quem tá por aqui participando com a gente. Vamos ouvir um áudiozinho.
7: Bom dia, Vivi. Quero participar desses R$100 do Pedidos 10. Sandra, do Alto Gasparim.
4: Valeu, Sandrinha. Mandando beijos ao meu eterno namorido, o Ivonei. Romântica. Beijos pra vocês. Tá? Um ótimo dia.
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4: Zé Neto e Cristiano.

0: Fred e Fabrício. Te amar é o meu talento, hein? 9:47 da nossa manhã de quinta-feira. Não esquece, dá uma passadinha lá no nosso WhatsApp pra participar, hein? Hoje tem voucher, cenzão do Pedidos 10 pra você.
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2: Muito bem. Manhã Total de volta por aqui na nossa manhã de quinta-feira. Dá tempo para você participar. Lembrando, hein, Voucher, você que chegou agora aqui para passar o dia inteiro com a gente, não está sabendo do que está rolando por aqui? Tá rolando aquele voucher, R$100 lá do Pedidos 10. Para participar, você vai me contar. Como é que você vai passar o dia dos namorados? Sabe que a gente é curioso, né? Vai passar com o seu amor um encontro especial? Aquele datezinho, né? Tá conhecendo melhor alguém? Um solteiro e feliz? Ou com os amigos e a família, né? Vem participar com a gente, conta, já manda o seu recadinho também. A Juliana disse que vai passar sozinha, sozinha mesmo, Vivi. Sem ninguém da família, moro sozinha aqui em Gaspar. Ô, fazer amizades aí, Ju. Beijão, tem um montão de gente na mesma aí que você. Oi, bom dia, eu vou passar na melhor companhia, eu mesma, a Heloísa, do bairro Bateias. Heloísa aí faz aquele esqueminha que eu te falei, de pedir lanche em dobro e pagar só um. Tem as vantagens, né? Um abraço. Quem mais tá por aqui? Oi, bom dia, eu vou passar o dia sozinha, meu amor tá no céu, quero participar do sorteio. É a Marli do Alto Gasparinho. Ô, Marli, um beijo pra você, minha amiga. Juliana também tá na margem esquerda. Larissa, tá na facção da Ita, participando com a gente. Dia dos namorados, eu vou passar esse dia com o meu marido. Aí sim, Lari, beijos pra você. Gilmar, acompanhando a gente lá no Gasparinho. Tá oferecendo toda a programação da rádio pra minha esposa, Adriana Hipólito, que é o meu tudo. O meu tudinho, né? Um abraço pra você, tá? Pra vocês. A Leandra também participando com a gente. Quero mandar um alô pra facção da Ita. Eu vou passar o dia dos namorados correndo na corrida de Nova Veneza. Corrida dos namorados com o meu esposo. Olha que bacana, Leandra. Beijo pra vocês.
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6: 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Não poderia ser diferente, né?
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6: Vem participar aqui com a gente. Não perde tempo, não. Porque eu tenho para você, sabe o quê? Aquele voucher. R$100 lá do Pedidos 10 para você. Quem também tá por aqui participando comigo, bom dia, Vivian. Sexta, vou ficar em casa. É, com o maridão e com a nossa baby. Aí sim, hein? Um abraço para vocês. Ela disse que vai pedir uma pizza e mais tarde aproveitar a sobremesa. É, o Epa, Ana Carla da Silva Ferreira, tá lá no Sertão Verde. Valeu, beijos. Quem mais? A Paloma também, né? É moradora do Barracão, participando com a gente. Valeu, Palomita, aquele beijo. Obrigada aí pela companhia, tá? Um ótimo dia. Cristiane tá no bairro Lagoa. Valeu, Cris. Maria de Fátima no bairro 7 também por aqui. É, a Carla no Santa Terezinha. Eu sou a mais romântica sempre. Ô, Carla, beijos. Vamos mudar isso aí, viu, maridão? Um beijo pra vocês, um ótimo dia. Quem mais? A Bruninha também, lá no Poço Grande. Valeu, Bruna. O Rian, participando com a gente. É, pedidos 10 aqui no Santa Terezinha. Vai ou não vai? Boa sorte pra você, Rian. Manda um abraço pro Feitosa. Valeu, um abraço pra vocês, tá? Oi, bom dia, Vivi. Aqui o dia 12 ia passar com a família, marido e com as filhas. E a Thaís. Aí sim, bom demais, né, Thaís? Beijo pra vocês, tá? Um ótimo dia.
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6: Matheus e Cauã e Simone Mendes.

0: E Arnaldo Rio Negro e Solimões, 10h25, hein? Estou gostando de ver as mensagens aqui do Dia dos Namorados. Quase todo mundo vai passar juntinho, hein? É, todo mundo com a sua tampinha da panela. E é bom demais. Vem participar, manda sua mensagem também, tá? Mandou mensagem lá? Participou da nossa enquete? Já tá concorrendo aquele voucher de R$100 lá do Pedidos 10. Pra você aproveitar, quem sabe já comprar o presente do seu amor, hein? Ou pra aquele lanche amanhã, né? Lá no Pedidos 10, você sabe que tem muita coisa, né? Então você vai poder usar esse voucher lá. 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Intervalo é rapidinho, a gente volta já já.
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2: Opa, falhou. Já de volta com o nosso Manhã Total nesta manhã de quinta-feira. Vem participar com a gente. A Andressa disse: oi, Vivi, eu não sei o dia dos namorados, né? Porque eu sou solita. Mas eu estou pela Copa do Mundo. E hoje já vou ter que tomar uma pela abertura da Copa. Quinta-feira, final da tarde? Pode sim, né? Pode. Mas amanhã cedinho, hein? Cedinho no batente. Um beijo pra você. Obrigada pela companhia, galera. Só tava esperando essa desculpa aí, né? Tem gente que já tem caixas de cerveja guardada em casa, uma para cada dia dos jogos da Copa. Tô sabendo de fontes seguras. O Adaildo tá no bairro Bela Vista. Ele disse que esse vai ser o último dia dos namorados dele solteiro. Sabe por quê? Porque em alguns meses ele estará casado com a mulher que o destino colocou no meu caminho. E aproveitando para dizer que eu a amo muito, é a Ana Paula. Sobre a enquete, nós somos bem recíprocos em relação à demonstração de amor. Mas mesmo assim, ela sempre demonstra mais. Aí sim, parabéns para vocês. É isso aí, tá bom? Um beijo, continue assim, ó, sempre juntinhos, né? A Olinda também tá no bairro Batias participando com a gente. Oi, Olinda, beijos pra você. Gustavo Augustinho também participando com a gente, aquele abraço, tudo de bom. A Maria Lúcia tá no bairro 7. Sobre a enquete, o romântico aqui é o meu esposo. Ah, daí sim, né?
3: Ô, Vivi, se puder tocar aquela, colocar rodar aqui com o Zambiante e Tchu.
2: Ei, tchu, ah.
3: Eu agradeço, tá bom?
2: Essa aí é o né, do romantismo. Essa é linda demais. Vamos ver se conseguir aqui, a gente toca, tá? Um beijo pra você.
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2: Guilherme Benuto.

0: César e Paulinho. Chique no último. Essa é boa, hein?
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às 12 horas, Sandinha e Humberto e Ronaldo. 10h45. O tempo está passando, hein? E rápido demais, né? A nossa manhã passa muito rápido juntinhos. Vem participar aqui, tem vouchers de R$100. No pedido dos 10 valendo pra você.

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5: De volta com mais uma sequência do nosso Manhã Total. Nesta manhã tem voucher hoje de R$100 lá do Pedidos 10. Vem participar com a gente, me conta já aqui, participa da nossa enquete. Com quem você vai passar o Dia dos Namorados? Com o seu amor? É? Um encontro especial com quem não como, né? Como? É, um encontro especial solteiro e feliz com amigos e família. Vai me contando aí que a gente gosta de saber demais, né? Bom dia, Vivi. A Luana Gregório do Sertão Verde. Eu vou passar o Dia dos Namorados da melhor forma. Solteira, feliz e em paz. Graças a Deus. KKK. Isso aí, um abraço pra você, né? Beijão grande. Importante, ela disse tudo ali, ó. Acompanhado ou não, o importante é a gente passar em paz, né? Pelo amor de Deus, ninguém merece. Bom dia, Jaqueline, do bairro 7. Eu vou passar com ele. Com ele. Um abraço, beijos. João Carlos Pereira, também do Gasparim, participando com a gente. Oi, Vivi. A Catiana disse que ela vai passar o Dia dos Namorados com o melhor amigo, namorado, marido e amante. O maridão Fabrício, que eu amo mais que tudo. Catiana da Coloninha. Cátia já aproveitou pra passar aquele chaveco no maridão, né, Cátia? Um beijão, tá? Gisele tá no barracão. Estamos ligadinhos na 89. A gente gosta demais de beijos. Quem tá no Santa Terezinha, Ana, ela disse que ela vai passar a sexta com o marido de Onei e quer já oferecer a programação completa para ele. É, um beijo grande. Ela é do Santa Terezinha. Bom dia, Vivi maravilhosa. Natália aqui. Na sexta, nós vamos ser caseiros com o nosso Nene. O melhor vai ser comemorar essa data com o voucher do Pedidos 10. Manda aí, boa sorte, cruze os dedinhos.
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0: Esse é o Paulinho Mocelinho, caminhonete branca, na nossa manhã, 11:06 já, hein? 11:06, se agilize aí, venha participar com a gente para concorrer aquele voucher, R$100 lá do Pedidos 10, a gente volta já.
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1: 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Bom dia pra você, ótima quinta-feira.
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1: Dá tempo de você participar com a gente ainda. Meio-dia vai rolar aquele sorteio, hein? De aquele voucher, cenzão, R$100 do Pedidos 10. De repente, se você ainda não comprou o presente do seu amor, dá pra comprar lá no Pedidos 10. Sabe que lá tem muita coisa, né, pra você comprar lá no Pedidos 10. Então, vem participar aqui comigo. Mandou sua mensagem? Já tá concorrendo, tá? E me conta também. A gente quer saber a nossa enquete de hoje. Você vai passar o dia dos namorados como, hein? Com seu amorzinho, com seu amoreco? Em um encontro especial, está conhecendo alguém? Marcaram de se encontrar amanhã? É, no dia dos namorados, não por acaso? Solteiro e feliz? Ou com os amigos e a família? Vai contando aí pra gente. Vai contando que não somos baú pra guardar segredo, né? Então vem contar aqui pra mim. Alice dos Santos tá no bairro Barracão participando com a gente. É, ela vai prestigiar o filho que tá de aniversário hoje. Bota o nome do filho aí pra gente. Parabéns pra ele então, tá? Saúde, tudo de bom. A Dora tá no bairro 7 participando com a gente. Pedindo uma música pro meu noivo, o Silvio, que está trabalhando lá no Barracão. Ô Silvio, bom trabalho pra você, ótimo dia. Oi, Vivi, sobre a enquete, tô igual aquela música, quem eu quero não me quer, quem me quer não vou querer. Eu vou passar sozinha, Graciele do Gasparinho. Tem uma frase também assim, ó, antes só do que mal acompanhada, né, Graci? Um beijo pra você, tá? Um ótimo dia.
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1: Luan Santana.

0: Quest, acenda o farol, regravação do grande Tim Maia. 11h25, hein? Manhã de quinta-feira. Vem participar aqui com a gente que dá tempo ainda, pois seguimos juntos até o meio-dia.
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0: da hora e não acha sua mensagem, hein? Vai lá participar, quero te dar aquele voucher de R$100 lá do Pedido dos 10. Bom dia, Vivi. Ele é romântico sempre, o meu amigo Ivonei, né? Ele diz que toda mulher tem que ser bem tratada, independente de datas. É isso aí, quero participar do sorteio. É o Ivonei do Alto Gasparinho. Te amo, minha esposa Sandra, minha gatona. Pedindo um Paula Fernandes aroma de café. Beijos. O último dos românticos, ele existe ainda, hein? Um abraço pra vocês. Quem mais tá por aqui? Ticiana da Trindade. Tá lá na margem esquerda, né, Ticiane? Giovânia Marquete também, lá do Alto Gasparinho. Caroline Cristina, lá no bairro Colonia. Oi, Carol. Beijos pra você. Tá participando, tá? A Liliane também tá por aqui. Andressa. Oi, Andressa. Beijos. Quero participar do sorteio. A Thaís. A Thaís está. Vamos, Brasil! Ela já misturou o Dia dos Namorados com a Copa. É isso aí, esse ano tá tudo assim, né? Eu quero mandar um beijo pro meu love, o Everton. Everton, a sua amada Thaís está lhe mandando aquele beijo. Antigamente era assim, né? Amanhã já tem que vir psicologicamente preparada para enviar a sua declaração de amor dos ouvintes apaixonados. Todo Dia dos Namorados é a mesma coisa e a gente gosta demais, hein? Amanhã te espero aqui, hein? Com aquele romantismo todo.
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0: Turma do Pagode, Zeca Pagodinho.

0: casa de Jorge, ali na quadra que e o povo fala que casado coisa pouco.
1: Zé Neto e Cristiano, quase todo dia. 11h42. Vem participar aqui que dá tempo ainda. Últimos minutinhos, tá? Tem voucher de R$100 lá do Pedido dos 10.
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3: É isso aí, as últimas participações de hoje. Todo mundo que mandou mensagem lá tá concorrendo, tá bom, gente? É. Você que mandou mensagem lá no nosso WhatsApp para concorrer aquele voucher, participou da nossa enquete também. Muito obrigada. Deixa eu mandar um abraço pra Júlia, tá ligada com a gente do bairro Bela Vista. Oi, Julinha, beijos para você, tá? Oi, Vivi, manda um abraço pra Marinei. Marinei, né? Aqui da Esporte Sul. Ô, Marinei, galera da Esporte Sul, aquele abraço. Sofia Marquete também tá por aqui participando com a gente. Tudo de bom para você. Bom dia, Vivi, quero participar do sorteio. É a Kelly, do Gaspar Mirim. Manda os parabéns pra mim de aniversário hoje. Parabéns pra você, Kelly. Saúde, felicidades, tudo de bom. E sobre a enquete, eu sou solteira. E tô muito feliz. É isso aí, menininha. Aproveite seu dia hoje, tá? A Karen Silveira tá lá no bairro Santa Terezinha também, né, Karen? Mariana, do Santa Terezinha. A Nani, a galera da Ale Kids, já no Arraiá. Maior folia lá. A Nani me mandou os vídeos aqui. Ô, oh, coisa boa, hein? Um beijo pra vocês. Se divertir é bom demais, né? É, quem mais tá por aqui? A Solange Moraski. Deixa eu mandar um abraço também para a Suzana, ligada com a gente. A Merci. Vamos ver com quem a Merci vai passar esse dia dos namorados.
7: Bom dia, Vivi. Sou bom Merci, dia. Da Margem Esquerda. Vou passar o dia dos namorados com meu amor, com meu filho. Opa. Meu maridão e meu filho. Os meus amores.
3: Oh, coisa
7: bom
3: boa.
7: Dia pra todos.
3: Beijos, Merci.
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3: Murilo Rufi.

0: Kaique e Felipe, Me Ama Consciente, com Murilo Huff.
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0: Muito bem, ó. Quem tá se dando bem hoje tá levando voucher 100zão, hein? 100 reais do Pedidos 10. Já mandei mensagem ali com o passo a passo para você aproveitar o seu voucher. É Alice dos Santos, do bairro Barracão. Parabéns, Alice, se deu bem. Um beijo pra você, tá? Eu estou indo nessa. Daqui a um minuto acaba o meu horário, mas vou aproveitar esse um minuto aqui, ó. Vou ficar por aqui. Só sai o meio-dia, né, Edu? Bom dia pra você. Quase boa tarde, já não, mas eu não almoçasse ainda,
2: ainda não almocei.
0: Né? Então pra nós
2: não,
0: ainda
2: meu,
0: é bom dia.
2: Meu bom dia vai até as 2 da tarde.
0: Ah, então tá bom.
2: Depois, só daí depois é boa tarde. Mas é isso aí hoje. Vamos, infelizmente, sem o nosso querido Praguinho.
0: Ah, ele não veio? Pensei que ele só hoje já ia chegar daqui a pouco.
2: Eu acho que ele ficou sabendo do tema do programa, ele quis se escapar. Hoje a gente vai falar sobre Copa do Mundo.
0: Ele não gosta, né?
2: Ele não acompanha o futebol. Sim. Mas tá começando aí, né? Hoje, dia 11. Começa, tem aí o jogo de estreia da Copa do Mundo. É México e África do Sul. Jogaço, viu?
0: Oh, já começa bem, né? E sábado é nóis, né, galera? Sábado é nóis.
3: Sábado é Brasil.
0: Sábado a gente já vai acordar no clima já, né?
3: É isso aí.
0: A gente passa 4 anos dizendo, nunca mais assisto Copa do Mundo, né?
3: Não,
0: depois
3: é
0: aqui, Brasil. Começa. Um mês antes a gente já começa a entrar no clima, né?
3: É um clima diferente, né? É um clima diferente.
0: Então você já pode ir aproveitando aqui pra participar do tema de hoje. Já vai preparando aí a sua pergunta, né? A sua experiência com as Copas do Mundo
4: se
0: também,
4: tá confiante,
0: né? Se tá confiante. O que aconteceu de legal aí durante alguma Copa do Mundo, né? Top, que te marcou também. Isso é legal a gente saber. Eu sou fofoqueira, né? Eu gosto de saber da vida dos ouvintes. Pra mim, tudo já vira enquete. Quero saber de tudo já. Um bom trabalho pra vocês.
3: Valeu, Vivi.
2: Até amanhã. Abraço.
0: Valeu.
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3: 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Vem com a gente acompanhando toda a programação mais top do seu rádio, todo mundo que acordou cedinho hoje, nessa quinta-feira, dia 11 de junho, acompanhou o Jornal da 89 com Paulo Flores e Joel Reinert, hoje com entrevista especial. Depois acompanhou o Manhã Total com a Vivi, né? A Vivi que tava fazendo as enquetes pra todo mundo aí do Dia dos Namorados, né? Toda semana a mais apaixonante aí desse ano. E agora chegou o momento de curtir, o momento de dar risada e, é claro, também de participar, mandando sua mensagem aqui pra gente no nosso WhatsApp e no nosso Instagram, porque tá começando o Fora da Curva aqui na 89 FM. Vem com a gente até às 14h, acompanhe e participe aqui conosco, não só mandando aqui sobre o tema do nosso programa, que a gente já deu uma palhinha ali antes no encerramento do Manhã Total, mas também participando de todos os sorteios que estão rolando na nossa programação, não só aqui no nosso WhatsApp, mas também no nosso Instagram. Mas antes disso, é claro, vamos apresentar todo mundo que tá aqui com a gente. Tudo bom, Marcelo? Muito boa tarde, meu querido.
4: Fala, meu querido Edu, como é que você está?
3: Tudo ótimo.
4: Tá bem, meu nobre? Ó, a roupa do Edu hoje tá, tu viu, tu percebeu? Esse aqui que é um...
3: Peguei do meu pai, na verdade.
4: Pegou do seu Joel.
5: É um
3: casaco.
5: Sabe o que é? Um casaco?
4: Mas tá muito estiloso, o rapaz sempre.
5: Não,
4: tá,
5: o
4: né?
5: Edu tá sempre bem vestido.
4: Bem vestido, né?
5: Quem vê na live vê, tá sempre bem vestido.
4: É verdade.
5: Tem que
4: estar.
5: Tem que estar na beca, né?
3: Hoje boa vou tarde, cortar o cabelo cara, pra...
5: Pra Copa, né?
4: É, claro.
3: Pra Copa, namorados também, né?
4: E isso é o mais importante.
3: Claro, né?
4: Pra amanhã, Lê. Amanhã é o dia romântico da semana.
3: Vou pintar de verde e amarelo.
5: Igual o Neymar fazer um corte pra Copa. Eu tenho que rapar o meu lateral da cabeça, quem tá vendo na live.
4: Mas é isso, meu caro Edu. Muito boa tarde pra você, todos os ouvintes da 89. Tamo aí, né? Véspera, dia dos namorados, Copa do Mundo hoje, meu cara. Então não tem felicidade melhor, né?
5: Quer dizer, não posso perder o jogo de hoje. Jesus, jogaço.
3: Não, México e África do Sul. Eu achei legal que a gente comentou com a Vivi, né? Jogaço. Acho que a Vivi não entendeu a ironia. Não, jogasse mesmo. Já começou com tudo.
5: Aí eu e Edu, a gente só se olhou assim.
4: Mas é que a atmosfera, né? A abertura da
3: Copa. Com certeza.
4: Tem tudo
5: mas de noite tem outro jogaço, tá?
3: Já temos a programação de quem vai ser o show da abertura e tudo mais?
5: Não vi nada, cara. A gente é bem preparado.
3: Mas eu vou buscar pra vocês depois. Mas muito boa tarde, Letícia.
5: Boa tarde, time. Boa tarde, ouvintes da Top. Vai começar a Copa do Mundo. E eu falei, né? De noite tem um jogaço, tá? Tem Coreia do Sul e República Tcheca.
4: 11 horas da noite.
5: É 11 horas da noite?
4: 11 horas.
5: Meu, jogaço, cara.
4: Pensasse, cara, tu ficar acordado 11 horas da noite pra ver Coreia do Sul e República Dominicana?
5: Mas eu tô com tanta
3: Tcheca.
4: Tcheca?
5: Eu tô com tanta abstinência de futebol que eu tô assistindo todos os amistosos que aparecem.
4: Agora, vamos
5: eu
4: falar...
5: Eu assisti o amistoso da Argentina lá com a... Ai, cara, como é que era o nome do outro país lá? É um que nem passou pra Copa, ele tava só lá mesmo pra jogar. Assistindo todos os amistosos que aparecem lá no YouTube, eu tô assistindo.
4: Agora, eu vou dizer uma coisa pra vocês. Como disse um amigo meu hoje, se é o Mengão, não tem horário, né?
5: Ah, não, tá
4: doido. Aí não tem horário pra assistir.
3: Não, mas...
4: Aí nós assistimos, né? Principalmente se for final, né?
3: Ah, não, daí, pelo amor de Deus.
5: Final da Liberta. Do ano passado, eu tava no trabalho, lá no meu trabalho. Uma tela era o YouTube e outra tela era trabalhar.
3: Mas então, hoje a gente, né, já demos o spoiler aqui, hoje vamos comentar sobre Copa do Mundo. Mas...

0: Dá assim, 4-5-2?
1: É, não, é.
0: 4-3-3, 4-2-1?
1: Não, 4-5-1 daí.
0: 3-5-1? 3-5-1
2: dá? Não, 4-5-2 dá.
1: Mas é que o goleiro não entra, né?
2: Não, mas eu tô contando de números finais de jogadores.
1: Ah, não, 4, 5, mas nas... Enfim.
2: Enfim, é. Viu?
1: Vocês entendeu por que a gente não pode falar agora? Técnico?
0: Esquema tático.
1: Viu? Exatamente. Olha só, vamos ver as datas comemorativas no dia de hoje, todos os feriados. Primeiro, né, eu ia deixar por último, mas como a gente já falou, hoje é a abertura da Copa do Mundo de 2026, né? Eu trouxe aqui algumas curiosidades
0: Legal. Sobre
1: essa Copa do Mundo pra gente dar uma conversada. Hoje também é dia da Marinha Brasileira.
2: Opa!
1: Olha só, parabéns, um dia muito importante, todo mundo aí que faz parte, né,
0: das
1: Forças Armadas que protegem aí os mares.
0: Isso.
1: É, né, muito importante aqui pro nosso país. Então, meus parabéns a todo mundo aí que é da Marinha, né? Nossa, aqui uma profissão muito honrosa.
0: É, aqui no litoral, em Itajaí, eu acho, em Balneário, tem...
2: Eu não vou falar nada, porque eu sou bem...
0: Da Marinha?
2: Dessas coisas.
1: Eu não, também.
2: Que nem o Duda Valinha, cheio de linguiça. Parabéns a todas as forças armadas que defendem os nossos mares.
0: A Marinha Brasileira tem a sua importância, né, no país.
1: Falar o que não sabe com muita confiança,
2: é,
1: né?
2: Falar que não sabe com muita confiança, entendeu? Parece que você é esperto.
1: Exatamente. Hoje também é dia do educador sanitário.
0: Olha,
1: é o profissional responsável por investigar, alertar e orientar a população sobre práticas de higiene e cuidados sanitários.
0: Resumindo, né? A galera pra fazer aquela higiene básica, se cuidar.
1: Exatamente.
0: Né?
1: A gente viu muito isso durante momentos assim...
0: Da pandemia, principalmente.
1: Da pandemia, quando teve aquela onda, né, de dengue. Ainda tem, né?
0: Ainda
1: estava, né? Precisa ainda tomar todos os cuidados, mas quando teve ali aquele boom, digamos assim... Boa. Uhum. É só sentar aí do lado do praguinha.
2: Não, que começa a tossir. Eu acho que é a cadeira do praguinha, cara, que faz a gente tossir.
1: Mas parabéns aí a todos os educadores sanitários. E hoje, como todos os dias, né, tem algum santo que é o...
2: Todo dia tem um dia de um santo.
1: É um dia do santo. Hoje é o dia do São Barnabé.
2: Padroeiro de Guê.
1: O São Barnabé é considerado padroeiro de Chipre, da Antioquia e também de Milão. País, no caso Milão não é um país, né? Chipre, eu acho que é um país. Antioca, eu sinceramente não faço a mínima ideia de onde que é, não sei se é um país, se é um estado, se é uma cidade. Mas ele é também o padroeiro de Milão, local onde teria sido o primeiro dos bispos da cidade.
0: Pipe, desculpa a minha ignorância, Milão, eu tô na dúvida aí entre qual é a capital da Itália, se é Milão ou se é Roma, agora me deu um...
1: Capital da Itália é Roma.
0: É Roma, né? Ah, tá. Achei que era Milão.
1: Agora até eu me confundi.
2: Agora eu também tô aqui.
1: Eu acho que é Roma.
0: Fiquei nessa dúvida, mas...
1: Com a certeza que é Roma. Mas, enfim, essas são as datas comemorativas no dia de hoje, dia 11 de junho. Olha só, já estamos na 24ª semana do ano.
0: Que loucura.
1: Dia 162. Então,
2: que loucura. Quase chegando na metade do ano, né? Porque dia 1º de julho é
1: primeiro. 1º de julho, eu vou lembrar vocês, entendeu? Estamos no 162º ano.
0: Que loucura.
1: Hoje também temos aniversariantes especiais nesse dia 11 de junho, né? Comemorando aí em 2026. Temos primeiro Gene Wilder.
2: Só foto preto e branco.
1: Gene Wilder, que é um grande ator. Ele já faleceu em 2016 com 83 anos de idade. Uhum. Mas ele fez vários papéis e ele ficou muito conhecido porque ele fez a versão original, a primeira versão de A Fantástica Fábrica de Chocolate. Ele foi o primeiro Willy Wonka da história. Foi ele, né? Muita gente não assistiu, até porque o filme lançou em 1971.
2: Ah, o Marcelo assistiu.
1: Então...
2: Não. Marcelo assistiu, ele era...
1: No cinema.
2: Ele tinha uns 7 anos, ele foi no cinema, ele me contou.
0: Eu te contei isso?
2: Me contasse, cara. Me contasse o quê? Foi mês passado?
0: Ah, é?
2: Você falou, a gente tava falando
0: na minha memória, não tá...
2: Nós tava assim, falando de cinema e tal.
0: Puxando tanto. Se eu te contei, tá bom, tá contado.
1: Mas por ter sido, né, um filme muito antigo, a versão mais famosa que ficou foi a do Johnny Depp, né?
2: Sim. Isso.
1: Mas esse filme ele é muito diferente, inclusive. Eu já vi alguns pedacinhos, assim. Tem até umas partes meio de terror, assim, meio psicodélica, né?
0: Na versão original, a primeira?
1: Essa versão original que ele fez o Willy Wonka.
0: Uhum.
1: Hoje também é aniversário de Reginaldo Faria.
0: Olha ele aí. Grande ator.
2: Olha, cara, eu queria muito não te zoar, mas a foto do cara
0: não
2: tem qualidade nenhuma, preto e branco, e tu conhece, cara.
0: Não precisava ser preto e branco, que é um baita de um ator, Reginaldo Faria, né?
1: É, até porque ele tá vivo ainda.
2: Ele tá vivo?
1: Sim, ele tem 88 anos de idade, né? Não sei se tá vivo, assim, naquelas condições.
0: Vivo,
1: não sei se ele
0: tá. Não, ele participou de um podcast, acho que do Carioca, se não me engano, esses dias aí. Tá muito bem o Reginaldo Faria.
1: Tá com 88 anos de idade, nasceu em 1937. Ele que...
0: Várias novelas.
1: Confesso que eu não conheço, mas ele teve grande sucesso como Assalto ao Trem Pagador, Para Frente Brasil e também dirigiu o filme

0: Barra Pesada, que é um filme policial aí com vários atores e tudo mais. E ele também que já trabalhou na TV Globo.
1: Vários anos.
2: Vários.
1: Sabe o que é, galera? O bom é que assim, que eu tô no meio de duas gerações, assim, que eles não fazem nem ideia de quem é o Reginaldo Faria, mas vamos lá.
2: Pô, eu acho muito engraçado.
1: Vamos lá.
0: Não sei.
2: O Du é. Mas tu é muito um âncora incrível, meu amigo. Tu é um âncora incrível.
0: Eu passo credibilidade,
2: cara.
0: Né?
2: Tu passa, ele fala com tanta confiança.
1: Sim,
2: que é
1: claro.
2: Assim, ó. Né, ele participou de um filme tal, com vários atores. E quem tá ouvindo e ali, ó, passando a vida...
1: Ele não, eu conheço, o Gênesis, se tivesse aqui também ia dizer que conhece. Ele não conhece, claro, o Du tem 20 anos, né, não vai nunca que vai saber quem é o Reginaldo.
0: Mas fez aí vários, foi não só um grande ator, mas também diretor de cinema brasileiro.
2: Top.
0: Hoje também é aniversário de Jack Stewart.
1: Olha aí.
0: Que é um grande automobilista. Não, esse tu não sabia.
1: Eu sabia sim. Jack Stewart, automobilismo, Fórmula 1... Tem sua história na Fórmula 1.
2: Tá lendo as coisas que não.
0: Depois a gente zoa ele de velho, o pessoal fala que a gente tá fazendo bullying com ele.
1: Não.
0: Por que a gente tem que zoar ele de velho? Porque o Jack Stewart foi vencedor da Fórmula 1 em 1969, em 71 e 73.
1: Não, eu sei, meu cara.
2: Não,
1: mas
2: ele é tipo o Hendrick com o Bob Charlton, tá ligado?
1: Não, mas eu sei, meus caros, mas é que isso é história da Fórmula 1, né?
0: Entendi. É, eu confesso que não acompanho muito Fórmula 1, mas Jack Stewart foi aí um grande ex-automobilista britânico. Ele é tricampeão mundial da Fórmula 1, ganhou em 69, 71 e 73, considerado os maiores pilotos da história. Hoje também é aniversário de Mano Menezes.
1: Olha só,
0: já falando sobre futebol, o que hoje a gente vai falar. Mano Menezes, né? As suas ressalvas, né? Ele foi um ex-jogador de futebol e também atua atualmente como treinador. Se é um bom ou não, daí vai da opinião de cada um.
1: Ele fez um bom trabalho no Grêmio, ele se destacou muito no Grêmio, no Corinthians ele fez um bom trabalho, mas no Flamengo, por exemplo, passou lá, não deu boa.
0: É, ele passou por diversas...
1: Não deu muito boa, não.
0: Teve diversas atuações, inclusive já treinou a seleção brasileira.
1: Sim, sim.
0: 2010 a 2012, inclusive, se não me engano, na Olimpíada de 2000 e...
1: Isso.
0: Alguma Olimpíada ele treinou o Brasil? Mas enfim, ele que passou pelo Flamengo, pro Corinthians, Cruzeiro, foi pra China durante uma época, treinou Palmeiras, o Bahia, o Internacional, o Grêmio, o Corinthians e atualmente ele treina a seleção do Peru.
1: O Mano Menezes é aquele treinador histórico do Grêmio de 2007, da Batalha dos Aflitos.
0: É verdade.
1: Aquele jogo que o Grêmio ganhou com 7 jogadores em campo, o Mano Menezes era o treinador.
0: Sério? É verdade.
2: Não sabia que era ele.
0: Isso aí, ele ficou no Grêmio de 2005 a 2007. Depois teve outras passagens, voltou em 2025 pro Grêmio. Mas não deu muito certo, né?
1: Não.
0: Hoje também é aniversário mais um jogador de futebol, Wagner Love. Grande jogador, muito conhecido aí, né? Foi um ex-jogador, né? Já se aposentou, atuava como centroavante. Olha só, ele que jogou em diversos clubes, né? Chegou a jogar na sua juventude também, mais pra frente, no Vasco. Ele jogou no Palmeiras, jogou no Flamengo também, né? Jogou no ano de...
1: 2013.
0: 12-13, né?
1: Isso.
0: Jogou no Flamengo.
1: Nessa época que ele jogou em 2013, foi a época que o Eduardo Bandeira de Melo entrou no Flamengo e fez toda aquela reconstrução no clube. E o Wagner Love era um jogador muito caro. E o Bandeira falou assim, olha, o primeiro jogador que nós vamos desligar é o Wagner Love. Eu fui ver o contrato dele, eu me assustei, ele falou, qual que é o salário que o Wagner Love tá ganhando? E ele foi um dos primeiros que aí o Flamengo cortou mal pela raiz. Mas bem fez o Bandeira, né? Olha o Flamengo como é que tá hoje, né?
0: Com certeza. E esse rodou, né? Ele foi saindo do Flamengo, ele foi pra Rússia.
1: Sim, foi pra...
0: Saindo da Rússia, ele foi pra China. Também depois ele voltou pro Brasil, pro Corinthians. Foi pro Mônaco na Itália. Na Itália não, na França. Depois ele foi pro time que eu não sei nem falar o nome, que é na Turquia. Depois foi pro Beşiktaş, que também é da Turquia. Voltou pro Corinthians. Depois foi pro Cazaquistão. Nossa, é um cara que rodou
1: esse
0: bastante.
1: Esse aí,
0: né?
1: gosta de
0: viajar.
1: Uma viajada.
0: Mas ele, inclusive, em 2024, 2025, ele jogou no Havaí.
1: Ah, verdade.
0: Jogou pelo Havaí aqui em Santa Catarina, na temporada aí de 2024 e 2025. E terminou a sua carreira no Clube Retrô, que é um clube aí do estado de Pernambuco.
2: Caraca, o cara rodou.
1: Eu não sabia que em São Paulo tem um time chamado Blumenau, mas lá é Blumenau com L no final. Blumenau.
0: Olha só.
1: Eu tenho uma torcida enorme lá, eu vi que ontem na internet fiquei de cara, falei, mas como? E as cores é igual, vermelho, branco e... é o tricolor, né? Igual as cores do Blumenau aqui, o nosso.
0: Legal, não
1: Blumenau,
0: sabia.
1: Blumenau, interior de São Paulo.
0: Pois é.
1: Blumenau, que loucura.
0: E olha só, pra finalizar aqui os aniversariantes especiais do dia de hoje. Hoje é aniversário de Di Ferreiro.
1: Esse tu conhece,
0: né? Ele que é um cantor, compositor e que é aí o vocalista do NX Zero. Grande banda aí que a garotada gostava ali na época de o quê? 2000 e isso era o NX Zero, a época assim, a febre. Foi o que ali? 2009, 2010? Isso,
2: 8. É, da galera dos anos 90, né? Que naquele nasceu nos anos 90 e tava ali no, na sua adolescência.
0: Foi ali na mesma época do Restart.
1: Isso,
0: do...
1: época da Malhação ali que tava no seu auge também. É, da Malhação,
0: exatamente.
2: Eu nasci nos anos 2000, já não era tão febre assim, tipo... Quando eu tinha meus 20 anos não era tão febre,
1: tem
2: mas...
1: Tem duas músicas que eu gosto do NX Zero. A Carta, se vocês não conhecem, ouçam, vão lá e ouçam a música, que é muito legal. E também... Razões e Emoções também é legal.
2: Entre Razões e Emoções,
1: A Saída. Essa é boa. Também. Mas tem uma outra deles que eu gosto também, é Cedo ou Tarde.
0: Será que o NX Zero já cabe assim no Túnel do Tempo?
1: Cabe. Olha até só, pelo, então... até pelo ano, né?
0: Exatamente, então vale aí o...
1: Verdade, uma boa sugestão pra tocar
0: hoje. Uma sugestão
1: aí
0: pro Túnel do Tempo aí no show da 89.
2: Tem então, quem gosta de NX Zero aí, que chuta a gente?
0: Tem, deve ter, com certeza.
1: Deve ter.
0: Manda aqui pra gente se você curte. E hoje, como a gente já falou, a gente vai falar sobre Copa do Mundo, né? Falar sobre curiosidades da Copa do Mundo, o que que a gente pode esperar não só do Brasil, mas também quem talvez seja a seleção vencedora aí nesse ano de 2026. E eu trouxe várias curiosidades, muita coisa pra gente curtir nesse programa de hoje até as 14h. 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
2: A gente vai ficar sorteando até alguém que cumpriu.
0: Exatamente. Então, é isso aí. Participe lá que a gente vai pro nosso intervalo comercial rapidinho. E o Fora da Curva volta já com muito mais, comentando hoje sobre Copa do Mundo, que está estreando nesse ano de 2026.
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11: Muito bem, estamos de volta. Fora da Curva tá mais uma vez no ar aqui para você curtir, para você aproveitar aqui na sua Rádio Top e já vai mandando sua mensagem, participando aqui com a gente no nosso Instagram, no nosso WhatsApp do nosso programa de hoje, mandando aqui quais são suas expectativas para essa Copa do Mundo, né? Para você, muita gente aí eu vi que tá torcendo contra, né?
15: Ah, não, pelo amor de Deus, cara. Não consigo conceber essa informação, cara.
11: É, pois é, muita gente torcendo contra a seleção brasileira, falando aí que não.
16: Mas torcendo para outros países ou só torcendo contra?
11: Tem uns que estão aí, não, só quero que o Brasil perca logo para acabar.
16: Ah, tá, sei.
11: Que essa onda aí de Copa do Mundo e tudo mais. Tem gente que eu já vi torcendo para outros países, torcendo para Argentina.

0: cada 4 anos e é um mês de evento, pô, como é que tu não vai se envolver? Como é que tu não vai...
1: Eu me lembro, me lembro não, né? Obviamente eu não tava vivo, mas minha mãe conta que eu não lembro qual que era exatamente a Copa. Se foi a Copa de 70 ou se foi a Copa de 66?
0: 86.
1: Não, 66 ou 70.
0: Tá.
1: Alguma dessas duas.
0: Uhum.
1: Que o meu avô, ele comprou uma TV de TV colorida,
0: porque...
1: só pra assistir a Copa.
0: Porque na época...
1: tinha um evento, assistir a Copa com a TV colorida. Acho que foi a primeira Copa.
0: Sim.
1: Em que já tinha TV colorida. E meu avô, assim, ele tinha que comprar a TV pra assistir
0: e
1: a Copa.
0: E muita gente, pode parecer bobagem isso, mas muita gente deixa pra comprar televisão na Copa do Mundo, sabia?
1: Sim. Até porque tem promoções, né?
0: Exatamente.
1: Até as lojas de eletrodomésticos e tudo mais fazem promoções de televisão.
0: E uma coincidência, até que tu falou da Copa de 1970, quando o Brasil foi tricampeão do mundo em 70, em cima da Itália, 24 anos depois, nós fomos tetracampeões nos Estados Unidos.
1: Sim.
0: Contra a Itália nos pênaltis, que o Taffarel foi mágico, pegou 2 pênaltis e tal. E ali foi um jejum de 24 anos. Agora nós estamos em 2026, 24 anos depois de 2002, porque a última foi em 2002, do Penta. Temos a chance de conquistarmos o Hexa 24 anos depois de novo.
2: Cara, mas tem muitas coincidências, tá? Nessa Copa do Mundo.
0: E nos Estados
2: Unidos. Tem muitas coincidências. Depois, no próximo intervalo, eu vou até pegar um vídeo que eu vi. E depois eu conto aqui pra vocês todas as coincidências que tem nessa Copa. Mas puxando um gancho ali do Marcelo, que ele falou, né? Nós que acompanhamos clubes, né? Tipo, aqui na mesa somos 3 flamenguistas, né? Que acompanhamos os clubes. Eu já não acompanho muito o futebol da Europa, que já vai.
1: Sim.
2: Assim, mas chega na Copa do Mundo, cara, se tu gosta de... né? Eu entendo a galera que não curte futebol.
0: Ah, mas tudo bem, mas...
2: tu torcer contra, zero disso, desculpa,
0: daí não.
2: Sem querer.
0: Aí não precisa.
2: É, mas, tipo assim, pô, tu torcer contra, sabe? E é muito de tu realmente não acompanhar, cara. O próprio, quem tá no meio do futebol, tem até uma fala do Mbappé, que hoje é um jogador, né, um garoto prodígio aí.
0: Sim.
2: Né, que ganhou a... não é a última que passou, que a última foi a Argentina, mas a outra, a penúltima, que ele ganhou, pô, a França ganhou a Copa, e até mesmo foi questionado, ele falou assim, vocês se acham favoritos no jogo contra o Brasil? E ele mesmo falou, não tem como você se achar favorito jogando contra uma seleção que tem 5 estrelas no peito, cara. Tipo assim, a gente ganhou, a gente é o maior campeão.
0: Exatamente.
2: Da Copa do Mundo, cara. Você não pode se sentir... O Brasil é, se eu não me engano, o 7º país com o elenco mais caro, entendeu?
0: E
2: a gente é um país da América.
0: E outra,
2: da América do Sul, no
1: exatamente.
2: Caso, né?
1: Não só de questão de vencedor, se eu não me engano, é o único país que participou de todas as edições de Copa do Mundo.
0: Edu,
1: eu não sei se teve outro país que participou de todas, eu acho que não.
0: Eu acho que não.
2: Porque...
1: mas o Brasil participou de todas as edições desde 1930. Acho que foi a primeira.
2: Pra quem não acompanha futebol, no início, né, eu acho que é uma das primeiras Copas, a primeira Copa do Mundo, foram países que foram convidados, beleza.
1: Sim.
2: Mas, tipo assim, gente, existem as eliminatórias da Copa. Tem países que não vão pra Copa porque
0: não
2: passam.
0: A própria Itália, que eu citei, que não foi?
2: Exatamente, a Itália esse ano não está na Copa.
1: E não é uma seleção pequena, a Itália é tetracampeã.
0: Exatamente.
1: A Itália só tá um abaixo de nós.
2: A Itália poderia
1: chegar. E não foi na Copa passada, já não foi nessa de novo. E, ao que tudo indica, também não vai nas próximas, se continuar do jeito que tá.
0: Exatamente.
2: Então, cara, não tem como tu não confiar. E volto a falar, nós somos um país da América do Sul. Hoje, o futebol é muito concentrado lá pra Europa. Então, tipo, cara, a gente tem a 7ª seleção mais cara da...
0: eu concordo,
2: cara,
0: contigo,
2: confia,
0: Leia. Assim, que o Du falou ali mesmo. Nós participamos de todas as edições de Copa. E assim, ó, cara, você não gostar de futebol, ok? Eu respeito todo mundo, eu conheço gente que não gosta, tem gente que se desapegou do futebol por opção do cara. Ok, tá tudo certo.
2: Praguinha, né?
0: Ok, tá tudo certo, é uma opção dele, ok, ele não quer que a seleção ganhe, etc, etc. Mas assim, torcer contra não precisa, entendeu? Se você não quer assistir um jogo do Brasil, não assista, vai fazer outra coisa. Vai caminhar, vai correr, vai ouvir música, vai fazer outra coisa. Vai namorar, qualquer coisa que quiser, mas não torça contra. Não precisa disso.
2: Eu não gosto de carnaval. Eu vou torcer que caia uma bomba nessa época aí.
0: Entendeu? Eu não gosto de carnaval, mas eu vou ficar aqui falando no ar. Você que gosta de carnaval aí. Ó, eu não gosto, tá?
1: Sim.
0: Não, cara, se tu gosta, o Edu pode gostar de carnaval, e daí?
2: E uma coisa muito legal, mesmo que tenha uma certa quantidade de pessoas aí que não tá confiante, que não quer, não gosta, beleza? Mas o que eu achei muito legal dessa Copa, desse ano, desse ano é que tá sugando todo o meu energético. Não,
0: é só um galinho.
2: Tá furado o meu energético.
0: É só um galinho.
2: Mas que eu achei legal, pô, que a galera tá pintando a rua. Sim. Ali no Gaspar Mirim, ali, a galera.

0: A galera pintando a rua, pintando, é uma coisa que eu lembro quando era... Eu não sou uma pessoa assim com uma idade tão avançada quanto... Me engasgou com o meu energético, foi praga minha.
1: Tu ficar falando me dá ruim.
0: E... Mas, tipo assim, eu não sou uma pessoa com uma idade tão avançada assim como o Marcelo, mas na minha...
1: Obrigado por chamar de velho de por tabela de novo.
0: Mas na minha época, quando eu era menor, eu lembro, cara, que era pintado rua, era botar bandeira e... E tinha se perdido esse costume, né? E agora meio que voltou aos poucos, mas voltou, tem uma campanha legal.
2: E eu até entendo, né? Eu como uma pessoa mais, né? Da nova geração, a Letícia também, que no caso, a Letícia chegou a ver, né, era nascida em 2002, quando o Brasil foi penta, mas
0: tinha dois anos.
2: É, então não chegou a ver. Eu entendo a nossa geração, quem nasceu aí depois dos anos 2000 e tal, não ter tanto esse apreço, esse carinho com a seleção brasileira, porque se for ver em retrospectiva nas Copas passadas, o resultado não foi bom, né? Não. Foi 7-1, perder pra Bélgica, perder pra Croácia, né? Coisas assim vergonhosas. É, então eu entendo que, por exemplo, pessoas como meu pai, que no caso meu pai nasceu em... Né, não vou explanar a idade dele. Mas
1: abraço, seu Joel.
0: Tu sabe? Eu não sei quando meu pai nasceu.
2: Eu sei. Em 58, meu pai era muito novo, não chegou a ver. Mas todas as outras, meu pai viu o Brasil ser campeão. Meu pai viu o Brasil ser bicampeão, ser tricampeão, tetra, pentacampeão. Então, obviamente, ele vai ter um apreço, porque ele tem memória de comemorar, de ver o Pelé, de ver o Garrincha, de ver o Zico jogando a Copa.
1: Isso.
2: De ver, né, ele como flamenguista, de ver o Ronaldo, o Romário, enfim, coisas que eu não tenho, ou que a Letícia não tem.
1: Se tu perguntar pro teu pai, pro seu Joel, qual foi a melhor seleção brasileira de todos os tempos, eu tenho quase certeza que teu pai vai, quase certeza que ele vai dizer, ou ele vai ficar na dúvida. Talvez da seleção de 70, que tinha Gerson, Pelé, Garrincha,
2: Jairzinho,
1: ou a de 82, que tinha Zico, Sócrates, agora quem é o goleiro, acho que era o Cantarelli, não me lembro agora quem era o goleiro da seleção em 82, Falcão. Então assim, pô, Sócrates, talvez ele vai ficar nessa dúvida, entre 82 e 70, mas...
2: A de 70 ficou mais marcada porque ganhou, né? Daí, óbvio,
1: de 82 não, verdade.
2: Se ganhou, teoricamente, é melhor. Mas a de 82 também, 82 e 86, né? Que foi bem
1: também
2: parecida.
1: Isso.
2: A seleção, dizem que foi uma das melhores seleções de todos os tempos. Se o Zico não tivesse perdido aquele pênalti, quem sabe a gente era...
0: Nesse ponto, eu sou um clubista que eu não vou atrás da... Tipo assim, que nem tu é mais novo que eu. Tu és 5 anos mais novo que eu. Fez 20, vou fazer 26. Agora é só final do ano, mas enfim, eu não procuro muito da história. Eu sei, né, assim, que a gente é, né, penta e tal, mas agora falar, ganhamos tal, eu não acompanho tanto a seleção brasileira. Tanto que costumo falar assim, se tu quer o Penta da Liberta ou tu quer o Hexa.
1: Só que eu vou dizer
0: o Penta da Libertadores.
1: Só
0: tá
1: que eu vou dizer pra ti, como o Du falou aqui, que o Zico teve nas duas oportunidades de 82 e 86, né, na seleção brasileira. Foi duas seleções mágicas. Ele não ganhou não ganhou as duas Copas, mas ele é muito respeitado. O Zico, se ele vai no Japão, é uma loucura. O Zico, nossa, aqui a gente faz assim pra ele, né? Lá no Japão, ele trata o Zico como Deus, ele tem uma estátua lá no...
0: Ah, sim.
1: O Zico é... Pô, então por isso que eu digo, às vezes o cara, ele não precisa nem ganhar a Copa do Mundo, mas ele, o que ele fez pelo país ali...
2: Com certeza.
1: Né?
2: E... até porque a seleção é muito questão de... É de casualidade.
1: Isso.
2: É o futebol, né? Como dizem, né? O grande ditado, o futebol é uma caixinha de surpresas.
1: Isso.
2: Então a gente tem muitas seleções que, quem sabe, por exemplo, talvez a seleção de 2006
1: também foi uma boa
2: fosse
1: seleção.
2: Melhor do que a seleção de 2002. Só que a seleção de 2006 pegou o azar de pegar a França, né? Que foi eliminada
1: pela
2: França.
1: Nós fomos eliminados pela França, gol do Thierry Henry.
2: Foi eliminada pela França, né? Pegou um time que era melhor e tal. Teve um lance de um gol que foi falha, não sei de quem foi falha. Foi do Dida,
1: se
2: foi
1: do Zaga. Aquele lance do Roberto Carlos, foi uma rachuteira.
2: É, o lance do Roberto Carlos e tudo mais. E daí acabou perdendo. Em 98 também tinha uma seleção sensacional. Chegou na final contra a França.
1: O Ronaldo teve uma convulsão.
2: Muita gente até hoje diz que a Copa foi vendida, né? Que venderam a Copa pra França.
1: Eu não quero não acreditar nisso. Até hoje eu não acredito nisso, mas tem gente que diz que não. Crava, diz que foi vendida, enfim.
2: Eu acredito que só perdeu mesmo, porque, né?
1: Não jogou bem, pronto.
2: Exatamente. Mas acontece, né? Então, assim, não tem como a gente dizer, até pegar um pouquinho mais recente, eu acredito, sinceramente, que a seleção de 2018 era melhor do que a Bélgica. Eu acho que o Brasil jogou mais com a Bélgica, que o Brasil merecia ter passado.
1: Na era do Tite, que o Tite teve duas passagens, do 18 e 22, eu acho que a seleção de 18 foi melhor que a de 22.
2: Sim, eu também acho.
1: A de 2018. Tu não acha? Lê.
0: 2018.
1: Né? Eu acho que a de 18 foi muito melhor que a de 22.
2: Eu vi um trecho, né, do Thiago Leifert falando numa entrevista. Entrevista não, num
1: um podcast.
2: Numa live que ele tá fazendo. Uhum. Falando que se tu reassistir o jogo no YouTube, é capaz do Brasil empatar. De tão improvável que era o da Bélgica ter vencido.
1: E eu acho que a quantidade de gols também que o Brasil perdeu nessa partida, se eu não me engano.
2: Sim, não, o Courtois, né, o goleiro da Bélgica, fez defesa, meu Deus, fez milagre e tudo mais. Então, assim, é casualidade, né? Talvez fosse melhor. Ah, e se tivesse passado?
1: Mas o Si não joga, né, Edu?
2: É.
1: O Si não joga, não
2: como
1: adianta.
2: Dizia, né, se... Se minha avó tivesse roda, ela era um carro, não era?
1: Mas... Tô energético, ainda tá aqui, só pra te...
0: Tá acabando já, né?
2: Não, já aproveita, já acaba no nosso intervalo comercial, que a gente vai rapidinho pro bloco, tomar um café, descansar um pouquinho, tomar um energético da nossa querida amiga Letícia aqui.
1: Isso.
2: E já a gente tá de volta pra muito mais. Já manda sua mensagem, já vai participando aqui com a gente, tem muita gente já mandando, que eu quero saber de vocês, né? O que vocês acham aí da nossa seleção brasileira nesse ano de 2026, nessa Copa do Mundo. E já aproveitando, depois do intervalo, vou trazer algumas curiosidades pra vocês sobre essa Copa de 2026. Tem muita coisa nova, viu? Então, você aí que tá meio afastado das Copas do Mundo, da seleção brasileira, eu aconselho você a acompanhar aí, a partir de hoje, dia 11 de junho, começa o maior evento esportivo da história do planeta Terra, muito maior que a Olimpíada, muito maior que
0: Nossa
2: Super
0: Senhora.
2: Bowl, muito maior que Roland Garros, que qualquer coisa do tipo, é a Copa do Mundo que tá começando nesse ano de 2026. Então vamos acompanhar e vamos juntinho aqui na programação da 89 FM. Então vamos embora, gente.
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7: O meu pai mandou.
4: Vem, ô, diga. Que foi?
7: O meu pai mandou pra mim no privado. O Marcelo tá com sede, né? Tomou todo teu energético.
8: Mas eu tava só com um pouquinho de sede, porque a comida tava meio salgada hoje lá no almoço.
7: Ele tava com sede e com sono, né? Porque com energético.
8: Vai bem, acorde.
4: Estamos de volta aqui no Fora da Curva, então já vai participando, mandando sua mensagem. Já a gente lê todas aí as mensagens que o pessoal tá mandando no nosso Instagram.
7: O Braguinho tá aqui.
4: E também no nosso WhatsApp. Mas antes de ler as mensagens, eu queria dizer, né, que.
8: Diga-me.
4: Estamos chegando aí em clima de Copa do Mundo. Mas o pessoal aí, muita gente não vai deixar de trabalhar, né?
7: Não.
4: A grande maioria não vai deixar de trabalhar em horário de jogo de Copa do Mundo. 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
4: 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E também vamos falar, né, já que estamos nesse clima de comemoração, Copa do Mundo, Dia dos Namorados.
7: Dia dos Namorados.
4: Entendeu? Tu não tem...
7: Marcelo, coisa... tópico sensível pra ti.
8: É, não, mas eu não tenho namorado, então pode
7: então,
8: tocar.
7: Então,
8: por
7: isso que é tópico sensível.
4: Mas vai ter. Se Deus quiser.
8: Um dia
4: vai ser. Exatamente. Mas nesse clima de comemoração, nada melhor do que o quê? Nada melhor do que tu curtir com a tua namorada, ou então com a tua família, com teus amigos, vendo um jogo da Copa. Nada melhor do que um lanchão maravilhoso.
7: Um lanchão, né, cara? Aquele... Vai sair, mas aí tu vai sair pra jantar, né? Tu
8: é,
7: vai...
8: amanhã, por favor, né? Você que tem namorado, não faça ir pra cozinha, né?
7: É, não faça pra
8: pelo
7: cozinha.
8: Pelo amor de Deus, né?
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8: Isso.
4: Com a sua namorada? E já aproveita esse dia dos namorados do
8: e
4: melhor
8: depois,
4: jeito possível.
8: Né? Depois, né? Depois e depois, né?
4: Aí depois a gente não pode falar aqui. Né?
7: Depois, aí vai de vocês, mas
4: aí
7: cara...
4: Aí depois o horário não permite.
7: Mas fica a minha sugestão sincera de quem é consumidora, tá? Não é nem só a parte de publicidade. Top, experimenta, tá?
8: É bom,
7: experimenta
8: top.
7: Aí, galera. Quem nunca comeu, quem já comeu, como até a Nani falou ontem ali, a Nani até deu o testemunho dela.
8: Ah,
7: é
8: sim.
7: Muito bom pra Guinha também, já deu o testemunho dele aqui.
4: Sim.
7: Então confia na nossa palavra, galera.
4: Exatamente.
7: É top, tá? 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
4: Aqui
7: não,
4: no
7: bairro
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7: bem
4: ali.
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4: Exatamente.
8: Beleza.
4: Vamos ver as mensagens que o pessoal tá mandando aqui pra gente, participando aqui no nosso WhatsApp, olha só. Quem tá participando aqui com a gente, a dona Helena mandou áudio.
8: Fala,
4: pra nós
8: dona
4: aqui
8: Helena.
4: No nosso WhatsApp.
6: Bom dia, Marcelinho. Letícia.
7: Bom dia, dona Helena.
8: Oi, dona
6: Helena. Braguinha.
8: Que não está.
6: Tô mandando um abraço pra vocês. Apertado. Bem apertado. Eu amo vocês.
7: Justamente, ama, dona Helena.
6: Eu vou mandar uma foto da bandeira que eu botei lá na frente da casa, tá bom?
4: Ó, esse curtindo aí.
7: É esse espírito que a gente quer.
4: É esse espírito que a gente quer de Copa do Mundo, exatamente. Olha só, o Gustavo mandou aqui pra gente, ó. Fala, Marcelo. Ele pode ficar de. Fala pro Marcelo que ele pode ficar de boa porque vai dar Palmeiras na final da Libertadores.
8: Tá bom, Gustavo. É o que eu vou te dizer, né?
4: Não,
8: então,
4: na,
8: deixa ele acreditar.
4: Na final.
7: Uma pena que o Danilo subiu, né?
8: É verdade.
4: Assim, ó, na final eu acho que vocês chegam. No final o Flamengo vai levantar a taça, né? Mas na final eu acho que o Flamengo.
8: Tu acha que vai dar de novo o Flamengo?
7: Acho que vai dar Fla-Flu.
4: Fla-Flu, será?
7: Acho que vai dar Fla-Flu.
4: Eu acho que vai dar Flamengo e Palmeiras de novo. Mas, enfim.
8: Olha, pode ser.
4: Vamos ver aí. Boa sorte, né? Também.
8: Boa sorte, então, Gustavo. Acredite, viu?
4: Fique
8: continua
4: com...
8: acreditando.
7: Né? Essa é a última que morre, né, meu querido?
4: Exatamente. Olha só quem mais tá aqui com a gente mandando seu áudio.
9: Boa tarde, 89, opa, tudo certo?
4: Tudo.
9: Estamos na luta, trabalhando e torcendo para nossa seleção brasileira.
4: É isso aí.
9: Vamos ver se vai vir alguma coisa lá para nós, né?
8: Ah, vai vir sim.
9: Vai ser difícil, mas vamos botar fé. Vamos fazer os meninos lá jogar bola.
7: Vamos.
9: Aí, tá bora. Bom, um abraço, me bota aí no sorteio. Abraço para todos vocês aí.
7: Um abraço.
9: Tô no meu intervalo de almoço e... Já tô dando um grito aí pra vocês.
4: Beleza. Um abraço, meu querido. Obrigado por participar aqui com a gente.
7: Valeu pela companhia.
4: Quem mais tá mandando aqui é a Elaine, mandou aqui uma foto da camisa do Brasil. Dá-lhe nosso Brasil, vamos na fé. Isso aí.
7: É isso que eu quero.
4: É esse o clima que a gente quer, ó. Tá desde manhã cedo mandando mensagem aqui do Brasil. E olha só, eu trouxe pra vocês algumas curiosidades sobre essa Copa do Mundo, né, de 2026. Pra vocês acompanharem, pra vocês saberem também. Olha só, tem muita coisa nova que tá vindo aí nesse ano, nessa Copa do Mundo, né? Primeiro, que vai ser a primeira Copa do Mundo da história que vai ser sediada em 3 países diferentes. Né, muita gente, até o Braguinha, inclusive, ontem se confundiu, né? Achando que seria só nos Estados Unidos, mas não, a Copa vai ser no México, nos Estados Unidos e também no Canadá. Os jogos vão ser aí alternados.
7: É, a maioria deles, se eu não me engano, são 108, 103, né?
4: 104.
7: 104. Só nesse cento e pouquinho, né? É, jogos, só que 78, 70 e poucos são nos Estados Unidos. Aí sim, o restante é no Canadá e no México.
8: Exatamente. E aí tem que ver a questão dos horários, mas vai lá, Edu, continua aí.
4: Então, como a Letícia já falou, o torneio vai ter 104 partidas e quebrando por muito o recorde antigo, que era de 64.
7: Caraca!
4: E isso acontece porque essa Copa do Mundo, ela tem mais times. Time não, seleção no caso, né?
7: Uhum.
4: Ela será a maior Copa do Mundo de todos os tempos, com 48 seleções. O que antigamente tinham 32. E por isso, vamos ter mais uma etapa, né? Até chegar na final, né? Normalmente era fase de grupos, oitavas, quartas, semi e final. E agora nós teremos o 16avos de final, né? Que o pessoal chama aí.
7: Caraca.
4: Que eu acho o nome horroroso. Mas enfim.
8: É horroroso, mas é
7: sinceridade, que eu acho o nome horroroso.
4: Então, caso o Brasil venha a ser hexacampeão, ele vai ter 8 jogos pela frente e não 7 como era antigamente, contando os 3 jogos da fase de grupos, 16avos de final, oitavas de final, quarta de final,
8: semifinal
4: e final. Serão 8 jogos.
7: Cara, eu tô parando pra pensar, a Itália, tanto time que foi, a
8: pois
7: Itália...
8: É.
7: De novo, pois conseguiu é. Não ir pra
8: aí
7: Copa,
8: tem gente,
7: cara,
8: que vai torcer contra o Brasil. Pô, é só parar e pensar, cara. 2 Copas que a Itália não vai.
4: A Itália perdeu, se não me engano, pra Bósnia.
8: Isso, foi desclassificada pela Bósnia.
4: A Bósnia foi pra Copa e a Itália
8: e
4: não.
8: E a Itália não.
4: Pra vocês verem. Olha só, então o México, ele, né, com essa Copa do Mundo que vai começar hoje, inclusive o jogo é hoje às 4 da tarde, certo?
8: Isso, uhum. Isso.
4: O México se tornará o primeiro país a sediar 3 Copas do Mundo.
8: Uhum.
4: O México sediou em 1970, quando o Brasil foi tricampeão.
8: Isso.
4: Em 86, quando o Zico perdeu o pênalti. Uhum. Foi em 82 ou 86 que ele perdeu o pênalti?
8: 86.
4: 86 que ele perdeu o pênalti. E nesse ano de 2026, que é o primeiro país aí a sediar 3 Copas do Mundo diferentes. Então, inclusive, o maior estádio do México, né, que é o Estádio Azteca, ele vai ser também o primeiro estádio a receber 3 jogos de Copa. No caso, jogos de Copa em 3 edições diferentes. E também temos novatos aí na Copa do Mundo desse ano, né? Times aí que nunca participaram desse campeonato, que vão participar pela primeira vez nesse ano. Temos o Uzbequistão.
8: Nossa.
4: A Jordânia.
8: Jordânia.
4: E Cabo Verde, da África.
7: Pô, pensa, cara.
4: Cabo Verde, se eu não me engano. Desculpa, tipo assim, desculpa te interromper, mas Cabo Verde que fala português, inclusive.
7: Sim.
8: Sim.
4: Foi colonizado pelos portugueses e um time africano, uma seleção africana aí que
7: tu
4: vai
7: pensa
4: jogar.
7: Pros jogadores dessa seleção, quão incrível é. Tipo assim, lógico, tu sabe que tu não entra como favorito.
8: Claro,
7: eu não
8: que
7: vou
8: não.
7: Dizer que é impossível, que, mas assim, sabe que a chance de ganhar é pouca, mas o fato de tu tá fazendo história no teu país,
8: ah,
7: né? Tipo assim, que loucura, cara. Eu gosto muito desse
8: claro, momento, eu também, assim. Acho mágico.
7: Eu acho
8: fantástico isso, assim, ó, tipo, é um exemplo, né? Vamos dizer que o Brasil vai jogar com Marrocos, Escócia e qual é o outro? Brasil, Escócia. Ah, Escócia, Marrocos e qual que é o outro aniversário do Brasil?
7: Não sei.
8: Haiti. Tu imagina pra esses caras do Haiti, cara.
4: Sim.
8: Eles veem a camisa do Brasil ali, 5 estrelas, sabendo que é pentacampeão mundial. Eles nunca mais vão esquecer. Eles podem até tomar uma sarrafada, mas eles nunca mais vão esquecer. Ó, jogamos com o Brasil.
4: E muita coisa pode acontecer,
8: claro,
4: né? A gente viu, eu já comentei isso na Copa passada, em 2022, na fase de grupos, a Arábia Saudita ganhou da Argentina.
8: Então.
7: Sim.
4: E os árabes sauditos? Eles comemoraram como se fosse,
8: claro,
4: título de Copa do Mundo.
8: Exatamente.
4: Querendo ou não, a Argentina já era bicampeã na época, né? Não, ainda não tinha ganhado, veio a ganhar a Copa do Mundo naquele ano. E pensa, tu o time da a seleção da Arábia Saudita. A Argentina foi campeã? Ah, qual foi o único time que eles ganhou da Argentina naquela Copa? Foi a Arábia Saudita.
7: Que loucura, né? E, mas é aquele negócio, o time pequeno, o time não, no caso da Copa
8: seleção
7: do
8: menor.
7: Mundo. No caso da Copa do Mundo, a seleção, ele vai dar a vida, porque ali com é certeza. O momento dele. É igual se a gente for ligar outros campeonatos que a gente tem, Copa do Brasil, que pega muitos times de série C do Brasil, de série B. Então ali é aquele momento deles. Então eles vão dar a vida, porque não tem nada a perder. Então,
4: com certeza.
7: É top.
4: Exatamente, a gente vai pro nosso intervalo comercial rapidinho e já lendo todas as mensagens que o pessoal mandou, inclusive nossa joia rara de amanhã, que vai estar conosco aqui, né, contando um pouco da sua história, da sua vivência e tudo mais, trazendo também muita música boa pra nós, vai estar aqui conosco, já mandou mensagem, então já eu leio, todas as mensagens que o pessoal tá mandando aqui no nosso WhatsApp e também no nosso Instagram, então não saia daí que o Fora da Curva volta já, e lembrando, no... Eu já emendo uma coisa na outra,
7: eu sou assim, gente.
4: Sou dinâmico aqui, sou proativo. 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
7: Vem participando conosco aqui no nosso WhatsApp, que o Fora da Curva tá de volta. Eu quero saber de vocês, como é que vocês estão nesse clima de Copa do Mundo? Todo mundo aí participando, entrando aí na nossa live no Instagram, inclusive um abraço aí pra Cestas e Mimos da Thali, já acompanha aí o nosso feed, a promoção aí de Dias dos Namorados pra você conferir, pra você presentear aquele que você ama. E olha só, o Éder mandou aqui no nosso Instagram, quem torce contra o Brasil na Copa é quem não entende de futebol e é geração Nutella. Eu também acho.
10: É, eu também concordo, porque, meu Deus, não tem. É só pegar, como nós estamos falando aqui, é só pegar um pouco de história e se informar, sim, ver como é que a seleção fez nesse tempo todo na Copa.
11: Que não faz nem sentido. Se você não gosta de futebol, okay, você não vai torcer pra ninguém.
10: Isso,
11: você vai, só não vai acompanhar.
10: Não acompanhar, pronto.
11: Agora, se você gosta de futebol, vamos supor aqui, a gente gosta de futebol, vou dizer, ah, tomara que. Tem gente que, tipo assim, quer que Portugal ganhe, porque o CR7, o Cristiano Ronaldo,
10: isso,
11: precisa de uma Copa.
10: Eu já ouvi isso também, pelo
7: assim, meu, gente, com todo respeito.
11: Eu também preciso ver um título.
7: Com todo respeito, eu não posso nem falar pra onde que eu quero que o Cristiano Ronaldo vá.
11: Pode
7: que
11: é
7: eu quero
11: jogador,
7: que o Messi vá. Não, que mas que fique, né?
11: É, cara.
10: Só pra trazer uma coisa aqui rapidinho, Du, antes que eu sei que tu tem mais coisa pra destacar aí. Tem uma coisa muito curiosa, né? Porque nós teremos duas emissoras de televisão abertas só que vai transmitir a Copa. A Globo e o SBT.
7: Sim.
10: E eu tenho uma opinião, tá? Não sei se vocês dois vão concordar, vocês são de uma geração mais nova, a galera é um pouco mais velha, talvez vai concordar comigo. Seleção brasileira e Galvão Bueno é um casamento perfeito, né?
11: Sim.
10: Agora, seleção brasileira e Everaldo Marques, com todo respeito, na Globo, não vai ficar meio estranho? Nós,
11: não.
10: Nós temos a minha. Não, peraí. Nós temos a vinhetinha do Brasil aí, não temos? Que toca na Globo, né? Tem aí, né, Edu? Nós temos
7: aí. Calma, que aqui não é tão.
10: Aí. Ó. Essa vinhetinha Brasil. Toca só na Globo. Ela é exclusiva da Globo.
11: Isso e
10: não...
11: da 89.
10: Isso. É. Não vai
7: a gente
10: ter...
7: comprou os direitos.
10: Não vai ter no SBT essa vinheta. Só que eu pergunto pra vocês o seguinte, pros ouvintes. Vocês vão assistir o jogo da seleção no SBT com o Galvão, que eu particularmente vou assistir. Ou vocês vão assistir na Globo, porque na Globo tem essa vinhetinha.
11: Cara, na Globo tem outro problema que tu não tá entendendo, cara.
10: Qual é o outro problema?
7: Não sei se tu tá sabendo.
11: Não sei se tu tá sabendo que a Globo contratou nada mais, nada menos de que Virgínia como comentarista lá.
7: Repórter de
11: repórter
7: campo.
11: Repórter de campo,
10: isso
11: amigo.
10: Não é verdade, né?
11: Isso é verdade, eu, cara. Eu te
10: mais
11: juro.
10: Um motivo pra... Eu? Mais um
11: a
10: motivo
11: Virgínia,
10: que não assisti,
11: cara.
10: Vou assistir.
11: A Virgínia vai estar como repórter de campo.
10: Mas é o que eu te digo, assim,
11: não
10: ó.
11: Não dá, gente.
7: Será que se o Brasil ganha, se ela for cobrir algum jogo do Brasil, ela vai...
11: Falar com o Vini?
7: Falar com o Vini Júnior? O ex-namorado dela?
10: Eu não sei qual vai ser a função. Ela vai ser repórter de campo ali, de beira de campo?
7: Repórter
11: sim,
7: de campo.
11: A Virgínia. A Virgínia.
10: Mais um motivo para eu, pelo menos eu, Marcelo, aqui falando, assistir no SBT, até porque o Galvão estará narrando, né?
11: O que eu vou fazer? Jogos do Brasil eu vou assistir na Globo, por conta também do delay. Não sei se vocês viram a questão de delay, da, tipo assim, quando, quem estiver assistindo na Globo vai gritar gol primeiro do que tu, porque o SBT tem um delay maior. Então, tipo assim, eu te indico, como tu é uma pessoa que gosta de futebol, se tu não se tocou nessa parte, assista na Globo, que é um menor delay. Uhum. Entendeu? Mas os restantes dos jogos que eu for assistir, eu vou assistir na Cazé.
7: É, porque a Cazé, lembrando, né, até isso que a Letícia falou, não só teremos duas emissoras de TV aberta transmitindo jogos da Copa, a Globo e o SBT, mas também teremos no YouTube.
11: Sim.
7: A Cazé TV e a GTV irão transmitir os jogos da Copa, mas lembrando que no YouTube... Todos os jogos da Copa, de 104, mas no YouTube tem um delay muito grande, cerca de 30 segundos de delay. Então, assim, né? Você comemorar. E assim, não é uma coisa assim, jogo do Flamengo, que só quem tá assistindo são os flamenguistas e alguns.
11: E secadores.
7: Os secadores. Não, jogo da Copa é todo mundo. Então, assim, se sair gol, pode vai ter gritar. Certeza que tu vai ouvir. Mesmo que não tenha saído gol ainda na tua TV, mas você já vai.
10: E aí, na GTV, um outro baita narrador que é o Jorge Igor, né?
7: Sim.
10: Eu gosto muito do Jorge, acho ele um baita treinador. Eu não, nada contra o Everaldo Marques, é um grande treinador, um grande locutor também, narrador esportivo. Só que eu acho que Brasil e Seleção Brasileira e Galvão tem mais.
7: E eu confesso que eu não.
11: Mas, eu lembrei uma coisa rapidinho aqui do. Em 2022 eu trabalhava aqui em Gaspar, numa empresa, e a gente assistiu os jogos da Copa no setor comercial, né? E aí era num prédio comercial onde tinha mais pessoas assistindo o jogo. E aí a gente ficava berrando, gol! Aí tava que tava, tipo, falatório, né? Todo mundo assistindo o jogo. Aí quando a gente berrava gol, todo mundo ficava alvoroçado. Uhum. E aí não tinha gol, né? A gente tava só zoando com todo mundo.
7: É, então, é esse tipo. O que eu tava falando, eu confesso que eu não gosto muito do narrador, me faltou o nome agora, o narrador da Cazé TV.
10: Ah, o Paulinho. Paulinho não.
11: Não,
10: Paulinho
11: acho que é
10: não,
11: do
10: desculpa.
11: Gold lá, né? Do canal Gold, alguma coisa assim.
7: O narrador da Cazé TV,
11: enfim,
7: principal,
11: o
7: né?
11: Lá.
7: Eles têm
11: isso
7: vários narradores, mas o principal eu não me agrada muito.
10: Não, também não gosto
7: então,
10: dele, não.
7: Então, se fosse pra assistir no YouTube, eu assistiria pela GTV, porque eu gosto muito do
10: Jorge
7: Igor. Jorge Igor, eu acho um dos melhores narradores
10: da atualidade.
7: Da atualidade que a gente tem. Mas na TV eu confesso que o Galvão me pega.
10: É, tens a mesma opinião.
7: Galvão não me pega nada, mas eu gosto do Galvão.
10: Tens a mesma opinião que a minha, então é isso aí.
7: Exatamente.
10: É isso aí.
7: Até muita gente fala que o Galvão é chato, não sei o quê.
10: Sim, aham.
7: Mas
11: Copa do Mundo combina com o Galvão
10: Bueno, não adianta.
11: Cara, não dá. Vamos? Mas, vocês, desculpa mais uma vez, mas vocês viram, eu
7: tá
11: não sei que eu, não, hoje é profissionalismo, né? Vocês viram que eu sempre falo bastante, quando vocês me chamam, eu falo, fala Tino, o Tino, né? Que era ali com o Galvão.
10: Isso.
11: E, cara, ele tava num, tipo assim, não tinha chamado ele pra nada da Copa, e quem chamou foi o Porta dos Fundos.
10: É, ele vai fazer tipo um debate, assim,
11: só
10: jogos
11: da seleção.
10: Só que
11: eles não falam da Copa em si, né? Porque eles, como eles não são oficial, assim, eles chamam de outra coisa, mas eu não sei se era uma publicidade, eu posso estar passando desinformação, mas foi um vídeo bem legalzinho que eu vi do Tino meio que procurando patrocínios, procurando publicidade
10: o
11: pra
10: Tino
11: fazer.
10: O Tino Marcos, e foi a gente falou da Virgínia, né? Meu Deus do céu, pelo amor de Deus. Pelo amor de Deus, a gente já teve Tino Marcos na beira do campo. Eu vou ter a Virgínia, pelo amor de Deus.
11: Fala, Tino.
10: Pelo amor de Deus.
11: Mas é isso, time. Então por isso que eu não vou. Eu vou assistir na Globo, lógico, por ser, né, ali o jogo do Brasil, o menor delay, pra não ter surpresa, né? Até quem é amante de futebol desinstala o Softscore, né? Pra não ver, porque aí o Softscore é mais tempo real mesmo.
7: Sim.
11: Mas o restante dos jogos eu não vou assistir na Globo, não.
7: Conta aqui pra gente no nosso WhatsApp qual emissora, em qual canal você vai assistir e acompanhar aí Copa do Mundo, né? No caso, o canal secundário, porque o primário para acompanhar a notícia de Copa do Mundo é aqui na 89 FM.
10: Exatamente.
7: Entendeu? No Jornal da 89, teremos aí o Giro Esportivo com o Jair de Oliveira. Ele tá sempre trazendo, todos os dias aí, trazendo novidades. Exatamente. Sobre a Copa do Mundo. E aqui no Fora da Curva também a gente vai dar uma palhinha, né? Comentar um pouquinho.
11: Profissional, né? BSI.
7: Exatamente. O Marcelo, também no Show da 89, vai sempre trazendo notícias aí para vocês. Então você pode acompanhar aqui na 89 FM. Vamos ver o que, que o pessoal tá mandando aqui pra gente no nosso WhatsApp, olha só. Quem tá participando aqui conosco, mandando sua mensagem, olha só. Oi, pessoal do Fora da Curva. Tem pessoas que realmente desapegaram da Copa, porque antes eles jogavam pelo Brasil, pela pátria e honravam a camisa. Hoje parece que eles não têm mais vontade e rola muito dinheiro. É.
11: Com certeza.
7: Isso é verdade.
10: Não, mas dinheiro rola desde, vamos botar aí, desde a Copa de 1990.
7: É.
11: Isso... Vamos falar de polêmica? Eu acho que ali da convocação do Neymar foi muito dinheiro envolvido, tá? Ó, isso eu falei, é polêmica. Pra mim também foi muito dinheiro envolvido, cara.
10: Pode ser, só que assim, se não leva também eu vou ficar falando que porque não levou.
11: É, eu não sou contra também, entendeu? Né? A gente já teve esse bate-papo aqui no Fora da Curva, tipo assim, se levasse estava tudo bem pra mim, se não levasse estava tudo bem.
7: Eu acho que não dinheiro em relação a, tipo, Neymar pagou pra estar
11: não,
7: na Copa.
11: Não,
7: patrocínio,
11: isso não.
7: Patrocínio, exatamente. Isso que eu acho dizer, que o Neymar estar na Copa traz muito mais visibilidade pra seleção brasileira do que teria com o Hendrick, Vinícius Júnior e Rafinha.
11: Quantas camisas do Brasil não vai se vender com o Neymar atrás e o
10: Mas
11: 10.
10: Aí tu pensa no garotinho, tu pensa no teu afilhado que gosta de futebol.
11: Meu filho gosta do Flusão.
10: Mas já assim, tu pensa no garotinho mais ou menos da idade do teu afilhado,
11: time, pelo amor de Deus,
10: que gosta do Neymar. Se ele não vai pra Copa, pô, pensa a frustração desse moleque.
11: Ah, sim, exatamente. Mas aí eu pensando no Hexa, né? Eu pensando futebolisticamente falando.
7: E assim, eu acho que o Ancelotti, assim, pensando na encheção de saco.
11: Exatamente.
7: Tipo, eu tava vendo uma entrevista do Filipão.
11: Aham.
7: Estamos em 2026.
11: Sim.
7: 24 anos depois... Mesmo. Do pentacampeonato.
11: Sim.
7: Em que o Brasil ganhou. E numa entrevista, 24 anos depois da Copa de 2002, o cara perguntou pro Filipão por que que ele não levou o Romário. Por que que ele quer saber se ele não levou o Romário, gente? A gente ganhou. Por que que vocês querem saber? Não sei, ele não levou, porque não quis.
10: Na época ele não levou, cara. Eu acho que na época ele não levou, porque se eu não estou enganado, o Romário não tava bem fisicamente, eu acho, na época.
7: Acho que
10: foi uma coisa nesse sentido.
7: E o Romário até hoje tem... Né, ele tá em
10: suas mágoas,
7: tem dor de cotovelo, falando, não, que eu tava bem, que devia ter me levado, que não sei o quê. Mas o cara não levou, não quis levar e ganhou. O que importa se ganhou com o Romário, se ganhou com o Ronaldo, se ganhou com o Ronaldinho? Importa que ganhou, gente.
10: É, e o Ronaldo que veio de uma lesão no joelho, né? Que foi bem, na época foi bem feio,
7: sim,
10: assim,
7: sim,
10: né? Ele se recuperou, foi artilheiro da Copa, fez os dois gols contra a Alemanha e teve a sua marca e sua história. E assim, falando só um pouquinho do gancho ali da lei que falou do Neymar. É, pode ser realmente, pode ser que realmente teve envolver o dinheiro do patrocínio, mas assim, o Neymar, só pra gente não perder um pouco esse foco, o Neymar é um cara que, ele num jogo da seleção brasileira, ele pode decidir num lance dele.
7: Sim,
10: porque ele é genial, num lance que ele fizer, um passe que ele der, por exemplo, deixar o Vinícius Júnior na cara do gol, pronto, pode decidir uma partida. Aí vão dizer, ó, tá vendo? O Neymar tá ali, mas então, é pra isso que ele tá indo. Ele não vai ser titular, tá?
11: Não, isso eu sei.
10: Ele não vai ser titular, mas assim, ele vai estar ali pra compor o elenco, pra ajudar nesses momentos que precisar, é isso aí.
7: Com certeza. Vamos ver o que o pessoal tá mandando aqui pra gente.
11: Só gostou do tema
7: antes da gente ir pro nosso intervalo comercial.
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10: Louco, meu.
7: Abraço, meu querido.
10: Tá bom,
7: beijo
10: então.
7: Pra você.
10: Tá bom.
7: Olha só.
10: Vamos lá, segue.
7: Quem mais tá aqui com a gente? Olha, tem que mudar o nome do Praguinha pra Testadinho. É verdade.
10: Ai, ai, ai. Oh. Ai, ai, ai. Ainda bem que não somos nós que estamos dizendo.
7: Não, é.
10: A audiência.
7: Pois é,
10: é,
7: né?
10: A audiência que tá falando. Somos nós.
7: Olha só.
11: Não, coitado do amarelo.
7: Quem mais tá aqui com a gente? Boa tarde, a Luciana Vieira do Santa Terezinha. Vai, Brasil. Vai dar Brasil no sábado.
11: Boa. É isso aí.
7: Quem já não sofreu e chorou no dia do jogo da Copa. Oh. É verdade. As Copas antigas que eram boas com o Ronaldo. E Pelé era jogo.
11: Eu tenho um amigo, falando quem já sofreu, né? Eu tenho um amigo que no 7-1, ele conta que ele ia no banheiro, aí tinha um gol. Aí ele ia no banheiro, tinha outro gol. Ele ia no banheiro, tinha outro gol.
7: Loucura, né? É, ela mandou também aqui, ó. Feliz dia nos namorados. No começo é lindo. Já depois de 29 anos fica como? Pois.
11: Lindo.
7: Tem que continuar lindo.
11: Lindo, entendeu?
7: Com amor não é só paixãozinha, entendeu? É. Amor o amor é aguentar, é encheção de saco, entendeu?
11: É manutenção.
7: Manutenção, exatamente. É paciência. Usa
10: criatividade, e daí vai.
7: Exatamente.
10: Não é? É, faz parte da manutenção.
11: É.
7: Ah, não, tem que ser sempre inovando, né?
10: Isso que eu tô falando.
11: No caso, o marido dela tá plantando uma bananeira em cima da cama.
10: Não, não,
11: ele
10: não.
11: Foi criativo.
10: Isso não, isso também é
7: criatividade,
10: não.
7: Criatividade,
10: filho. Não, mas só. Pode deixar cair na rotina.
7: E olha só, nosso querido Gustavo de Itajaí, Gustavo, vai estar com a gente amanhã. É o Joia Rara, aqui do Fora da Curva, nessa sexta-feira, mandou mensagem aqui pra nós.
12: Fala, boa tarde, pessoal da 89, tarde. Gustavo aqui. Tô na audiência do programa.
10: Ah, meu querido.
12: Aqui na terra de Itajaí.
11: Peixeiro.
12: E vamos que vamos, gurizados. Vamos dali. Até amanhã, se Deus quiser, encontramos por aí.
10: Beleza.
12: Nos vai errar.
10: Traz uma tainha pra nós.
7: Eu acho engraçado que esse pessoal do rodeio, eles falam meio com um tom parecido, né?
11: Sim.
7: Fala, pessoal do Fora da Curva. Então, aqui em Itajaí.
10: Ele tem se
7: acompanhando o programa aqui com vocês.
10: Eu acho que
7: amanhã
11: tá nada aí, nem começa. E vai lá.
10: Eu acho que ele tá tão acostumado a fazer opção de rodeio que ele fica com esse.
7: Exatamente. Então vai estar aqui com a gente amanhã. Então vocês não perdem por esperar. Participe, mande sua mensagem e já deixa ali um lembretezinho no seu celular amanhã, a partir do meio-dia. É o Fora da Curva que tá no ar aqui na 89 FM. E agora a gente vai pro nosso intervalo comercial rapidão, só pra dar tempo de você mandar aquela mensagem, ir no banheiro rapidão, pega, mas leva o rádio junto, pega um café, mas leva o rádio junto, porque é bem rapidão. E quando você menos esperar, a gente já tá de volta no Fora da Curva, aqui na sua Rádio Top.
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4: Vem com a gente, estamos de volta agora 1:28 aqui na 89 FM, tá de volta o Fora da Curva aqui no seu rádio, no seu Instagram, no seu site, seja onde for, e vem novidade por aí, viu? Pra quem acompanha aí no nosso aplicativo da 89 FM, só digo que vem novidades por aí, viu? Então acompanhe e fique ligado. Ah, não posso contar, né? Surpresa.
6: Não estraga aí.
4: Exatamente. Então,
7: estraga o marketing.
4: Mas fique ligadinho no nosso.
6: Mas quem é o marketing?
7: Boatos, assim, corre na boca pequena, que sou eu.
6: Ah, tá.
4: Nos becos e vielas aí de Gaspar, que é a Letícia.
7: Ali atrás do Cimita nos falou outra
6: Letícia
7: coisa.
6: Letícia Reinert.
4: Mas...
6: É Reinert.
4: É.
7: Reinert.
6: Isso, Reinert. Sabia que ela ia me corrigir, mas não é mais fácil falar Reinert?
7: Não, que aí não é.
6: Reinert, tu é Reinert, né?
7: O meu e do Edu se escreve do mesmo jeito, mas ele fala Reinert e minha família fala Reinert.
4: Me ensinaram que é Reinert.
6: Ué, então quem que tá... Então,
7: olha,
6: tá errado,
7: assim,
6: então.
7: Escreve R-E-I-N-E-R-T. Não tem um R-A.
6: Então, o seu Joel, Dona Laysson, Rainer também? Vocês estão falando errado? Vocês estão falando errado?
7: Não sei. Eu falo, a minha família, a gente, ó, o Edu é Reinert. Eu sou Reinert, mas nós não somos parentes, tá?
6: Ah, tá bom.
4: Exatamente.
7: Eu não sou uma Nepo Baby, igual
6: tá bom.
4: Vamos ver aqui o que mais que o pessoal tá mandando aqui pra gente no nosso WhatsApp.
6: Falei do.
4: E participe você também, né? Conta aqui pra gente como é que tá a sua expectativa pra Copa do Mundo.
7: Fala mal do Neymar, eu sei que vocês gostam de falar
4: mal do Neymar. Eu sei que vocês gostam de falar mal do Neymar.
7: Defende o Neymar, porque muita gente defende também.
4: Que o Neymar trai a mulher. Ah, que o Neymar tem um filho com cada esposa.
7: O Neymar tem um joelho de vidro.
4: É, o Neymar tem joelho. O Neymar não sabe andar linha reta. É.
7: Não, o Neymar come uma feijoada antes de jogar.
4: Vai chegar sábado, a gente vai estar comentando. Vai, Neymar.
7: Então, entra, vai, Neymar. Vai, entra.
4: Neymar. É isso. Fazer o quê? É a vida. Olha só, dona nossa querida Ana Paula mandou aqui, ó. Bora, Brasil, é nóis. Um abraço pra todos, sou brasileira e torço pro Brasil. É
7: isso aí.
4: Quem é brasileiro tem a obrigação de torcer pro Brasil. Nada de torcer pra Argentina, torcer pro... Sabia que uma curiosidade? Um fato de...
7: Falando em curiosidade, depois tem uma.
4: Tudo bem, mas só trazendo uma coisa rápida aqui sobre Copa do Mundo. Saber que em mata-mata de Copa do Mundo, eu e o Cristiano Ronaldo temos a mesma quantidade de gol?
6: Tu?
4: Eu e o Cristiano Ronaldo temos a mesma quantidade de gols em mata-mata de Copa do Mundo.
6: Como assim?
7: Nenhum.
4: Nós dois temos zero gols.
6: Oi, pra você que o Du falou... O Du vai...
7: Vamos!
6: O Du falou.
7: Ah, ele merece a Copa no lugar do Brasil.
4: Merece.
7: Aí,
6: o Du falou, a galera que vai torcer pra Argentina aí. O pessoal que quer ficar torcendo pra Argentina aí. A Argentina só tem 2 títulos mundial.
7: 3, né?
6: Não, 2 só. A Argentina é bi do mundo, ou é tri?
4: Tri?
7: Tri, 2022.
6: Ah, tudo bem, mas é tri só.
4: Ganhou
6: é só tri.
4: Em...
6: 82
4: e 86, acho que eles ganharam duas vezes bicampeonato.
7: Não, aí 90. Foram ganhar só agora.
6: 90?
4: 86 e 90,
7: eu acho que sei que é, foi com um jejum bem grande tipo, também. Gente.
4: Mas é, ganharam em, na época do Maradona e ganharam em 2022 com o Messi. Mas tá bom também, não precisa mais ganhar, não.
6: Não, já deixa.
4: Olha só, boa tarde fora da curva, sou a Jossara do Santa Terezinha. Eu vou assistir a Copa no SBT. E a Virgínia não vai ser repórter de campo, tá? Ela vai fazer entretenimento com o povo na rua.
6: Ah, é verdade. Ela não vai ser, ela vai estar ali.
4: Ah, tá.
6: Então, ela vai ser tipo uma reportagem, entendeu?
7: É, eu sei que ela vai ter um microfone na mão e vai aparecer.

0: jornalismo. A gente viu em 2022, lá no Catar, na transmissão da Casa TV, o Diogo Defante.
1: Sim.
0: Fez diretamente lá. E foi sensacional, rendeu, viralizou muito, porque ele é um cara muito engraçado, zoeiro e tudo mais. Então ele fazia, né, as pegadinha com os caras na rua, com os caras dos outros países.
2: É muito ruim.
0: Só que a Virgínia daí, né? Eu não sei se ela tem a mesma capacidade humorística ou então informar. Eu não sei o que que ela vai agregar, entendeu? Porque ela não traz a parte da piada, do humor. Ela também não vai trazer a parte da informação.
2: E não vai trazer nada de futebol.
0: Não vai trazer do futebol.
2: Que não entende.
0: Aí ela traz a visibilidade, né? Porque ela é uma pessoa que tem seguidor, mas então, será que a Copa do Mundo precisava de mais visibilidade?
1: Já é a Copa do Mundo.
2: Pô, na época que vocês não vão lembrar, a galera aqui talvez vá. Pô, eu sou da época que a seleção, quando ia jogar a Copa do Mundo, se concentrava, tinha Caceta e Planeta junto.
0: Sim.
2: Tinha Chico Anísio, pô, pelo amor de Deus, eu não precisa falar mais nada disso aí.
0: Olha só.
2: Dá um tempo.
1: Polêmica.
0: Mas obrigado aí pra Jossara que
1: passou a informação correta.
0: Corrigiu a gente, né? Eu ouvi na boca miúda aí que ia ser repórter de campo, mas...
1: Cara, eu vi também num tweet também, não é a fonte mais confiável do mundo,
0: a gente aqui,
1: né?
0: não traz fonte confiável.
2: Mas eu acho que ela ia, mas eu acho que a repercussão negativa que teve, eles mudaram daí. Porque até então eu também estava sabendo que ela ia ser repórter de campo, mas eu acho que teve uma repercussão tão negativa ali...
0: Enfim.
2: Que os pessoal...
1: Ó, a Patrícia já botou lá, não fala dela em um monte de carinha brava. Falei, ela é fã número um da Virgínia.
0: Vamos ver aqui, ó.
2: Boa sorte.
1: Da Flo Biuta.
2: Vou te contar, meu.
0: Dona Sueli Bittencourt. Boa tarde, Edu, Marcelo, Letícia, abraço. Oi. Pra vocês. Eu gosto. Oi. De assistir o jogo do Brasil só. Os outros jogos eu não vou assistir.
2: Tá bom.
0: Que até porque não vai dar pra assistir, né? Mas eu vou assistir na Globo os jogos do Brasil.
2: Tá bom.
0: Ótima quinta-feira pra vocês.
2: Tá bom, Letícia.
0: Tá certo. É muito
1: tédio. Letícia, todo Sueli negou.
2: Ah, desculpa. Desculpa que eu tenho. Eu queria ir por cima, assim, desculpa. Perdão aí, os ouvintes.
0: Mas é muito tradição, né? O pessoal já tem tradição de assistir na Globo.
2: Que eu falei do narrador, né?
0: Tem a tradição dos dois lados, né? Tem a tradição da Globo e tem a tradição do Galvão. Que exatamente. É outra coisa, né? Enfim. E aí.
1: Bora, tem mais.
0: Quem mais tá mandando? A Gi mandou mensagem aqui pra gente.
3: O Henrique e o Estevão não tem a visibilidade que o Neymar tem.
0: Exatamente.
3: Mas não é a visibilidade que entra em campo, né? Claro. Eles têm mais futebol do que o Neymar. Tipo, atualmente, não adianta o Neymar ter visibilidade e não ter futebol, né? Aí também não adianta.
2: Poxa, parabéns aí pelo
0: verdade.
1: Eu curti. Eu sou uma pessoa que eu torço muito pro Endrick, sabia?
0: Eu também.
1: Eu agradeci a Deus o dia que ele saiu do Palmeiras. Que aí eu pude torcer de coração.
2: Mas tem um jogador aí que a gente quase não tá falando dele, que ele se destacou muito no Botafogo, que é o Luiz Henrique.
1: Você já viu o vídeo do Luiz Henrique fazendo aquecimento?
2: Baita jogador.
1: Ele tem completamente zero coordenação motora. Ele não consegue. Ainda bem que ele é um bom jogador, mas tá viralizando assim. Mas voltando a falar do Endrick, ele é um jogador que passou muita dificuldade, né, na vida. Tipo, já passou fome, enfim, teve essa. Bastante relatos aí da família dele, e hoje ele tá estourado, e ele joga um bom futebol. Ele é um menino que ele se dedica, ele treina muito bem, a vida dele é, vamos usar o exemplo, polêmica, né, de novo, do Neymar, né, que a vida pessoal dele é uma bagunça, né, ele chega a ser subcelebridade, às vezes, e ele não, ele...
0: Neymar?
1: O Neymar, sim.
0: Das atitudes. Neymar é celebridade, não é subcelebridade.
1: Não, mas digo, as atitudes dele são de subcelebridade. Entendeu?
2: A indisciplina.
0: Né? Saindo a choquei que ele traiu a mulher grávida, engravidou a mulher que ele traiu.
1: Ou ficar xingando torcida, né?
0: Porque é que nem aquele, desculpa te interromper, mas um jogo do Santos, na narração da Santos TV.
1: Uh-huh.
0: O cara tá falando, não, porque o... No caso, o Neymar ainda não tinha voltado pro Santos.
1: Uhum.
0: Mas daí o cara falou, não, porque há especulações, né, que o Neymar tava negociando com o Santos, mas segundo o Neymar, não tem negociação nenhuma. Daí o comentarista, que é um comediante, ele chegou, pô, Neymar mentiu pra mulher grávida, não vai mentir pra imprensa?
1: Aham, o comentarista falou isso.
0: Isso na Santos TV, na transmissão do jogo do Santos.
2: Pois é.
0: Cara, é o Di Lopes, se eu não me engano, que faz parte do Quatro Amigos, falou isso.
1: Esquecido.
0: Neymar vai mentir pra mulher grávida, não vai mentir pra imprensa.
1: Exatamente.
0: Mas
1: né?
0: Aí tu vê a pessoa Neymar, né?
1: Mas nós temos muito, eu concordo com a Gigi, deu o áudio dela agregou bastante.
0: Exatamente. Mas inclusive, até que ela falou, né, que o Endrick é muito jogador e tudo mais, eu vi recentemente. Eu sei que vai ficar um pouco suspeito, eu como flamenguista,
1: falar do
0: Rayan.
1: Eu gosto muito do Rayan.
0: Eu também gosto muito dele, acho um ótimo jogador.
1: Ui.
0: Mas daí eles foram lá no naquele museu, que tem a taça da Copa do Mundo, que tem até aquela foto do Neymar que tá com a mão no vidro assim. E os jogadores da seleção convocados foram nesse museu, eu não sei exatamente onde é que é esse museu. Deve ser, eu acho que é o museu no Maracanã, será?
2: Talvez. É, no Museu do Amanhã ali no Rio de Janeiro ali.
0: Talvez. Mas, fizeram uma

0: foto do Rayan, assim, meio afastado, olhando pra taça. E daí eu vi alguns comentaristas falando, não, porque dá pra ver no olhar dele que ele é predestinado. Ele tem algum. Ele tem um destino pré-definido com aquela taça.
1: Uhum.
0: O olhar dele é um olhar diferenciado. E daí nos comentários, gente, ele só tá olhando pra taça. É uma foto dele sorrindo, olhando pra taça. Se eu tirar uma foto, vai ser igual a foto do Rayan.
1: Eu sou predestinado agora a ganhar a Copa do Mundo.
2: E outra coisa, né, só aproveitando esse gancho aí.
0: Mas é um ótimo jogador, tá?
1: Não... Oi, boa noite.
0: Apesar
1: será
0: de ter...
1: que vai ter gol do Rayan hoje?
0: Apesar de ter surgido no Vasco, é um ótimo jogador.
2: É um ótimo jogador. Só pra aproveitar esse gancho, a gente tá falando de torcer contra a seleção. Tem muita gente também que daí vai vir um clubismo, né? Mas muita gente vai deixar de torcer pra seleção brasileira porque o Ancelotti convocou 4 jogadores do Flamengo. E tu sabe que vai ter.
1: Ah, é que torce
2: vai
1: contra,
2: ter, quem
1: né?
2: Torce
1: na verdade,
2: Vasco,
1: nem torce contra
2: torce
1: a seleção.
2: Quem torce pro Palmeiras. Vai
1: torce pra
2: contra.
1: Eles fazerem alguma burrada,
2: é,
1: né?
2: É isso.
1: Ah, entregar um gol, enfim. Mas...
2: Mas, ó, culpa do Léo Pereira. Tomou um gol ali, ó. Foi culpa do Léo Pereira, entendeu?
1: Eu gosto muito daquele meme que é o Léo Pereira em cima de uma moto tentando marcar o Mbappé.
0: Léo Pereira não segurou o Vitória, vai segurar o...
2: Não, mas aí é outro.
1: Não, mas Léo Pereira
2: é outro esquema, é outra
0: com
2: cena,
0: certeza,
2: né?
0: Com
2: não,
0: certeza. Olha só, quem tá aqui com a gente, ó, o pessoal mandando foto aqui pra gente, todo mundo trajado, vestido aqui, ó, a seleção brasileira, é a Nani da Alekids, mandou o áudio aqui pra gente.
3: Boa tarde, turminha.
2: Oi.
3: Aqui é a Nani da Alekids, queremos participar do cafezão da 89.
1: Uba!
3: Olha como nós estamos bonitos aí, ó.
4: Coisas
3: vergonhosas. Estamos bonitos.
4: Por exemplo, pessoas como...
3: Show de bola, nós.
0: Pessoal, tá trajado. Tá
1: o marketing não sabe o que fazer,
3: ó. Vem cá, meu amor, você marcou um gol. Vem cá, meu amor, você marcou um gol pra mim. Eu vou assistir na televisão.
4: Isso não é verdade, né?
3: O jogo.
2: Sim.
1: Eu
2: tá bom?
1: Só não entendi o segundo áudio.
0: Eu também não entendi, mas...
1: Mas top, eu gostei ali que tá tipo assim, Brasil, dia dos namorados...
2: E festa junina, né?
1: Não, e camisa do Brasil, festa junina, gostei. Resumindo junho, né?
0: É um coração galerinha... pra lá, uma bandeirinha pra cá, uma bandeira do Brasil pra cá.
2: É a galera da Alekids.
0: É, coisa boa. Um abraço pra todo mundo aí, o pessoal da Alekids. Então,
1: esse cara aqui perdeu uma galinha, tá?
0: Hã?
1: Esse cara aqui perdeu uma galinha.
2: Como assim?
1: Esse cara de gravata amarela aí, é o dono. Ele deixou uma galinha fugir. Tá rodando Gaspar aí a galinha. Viu pra vocês?
0: Tá falando sério?
1: Tô falando sério.
0: Sabe o nome dele?
1: Ele é o dono.
0: Alexandre?
1: Eu acho que é Alex.
0: Alex.
1: Como é conhecido como mão de vaca.
2: Hã?
1: Aham. É a mulher dele que fala e a filha. Agora elas falam. E agora eu acompanho a filha dele.
0: Olha só, ele mandou mais uma mensagem aqui.
3: De manhã teve a festa junina. Agora, de tarde, às 2 horas, nós vamos parar. Uma galinha fugir. Pra ir lá comer.
2: Pinhão, quentão, pipoca, tudo que tem direito na festa junina. Paçoquinha.
1: Mas eu quero falar galinha ainda, tá chocado?
0: Não. Não é que eu tô. Acho que eu vou mandar currículo pra Alekids, né?
1: Não é.
0: Amanhã é festa junina, de tarde é Copa do Mundo.
2: É, não vão trabalhar, não vai ter expediente?
0: Trabalhar não trabalha.
2: Não tem expediente, não.
0: Brincadeira. Abraço pra todo mundo.
1: Tá aceitando o currículo?
2: Não tem expediente na Alekids.
0: Enfim, brigadeira, meus queridos. Mas vamos pro nosso.
2: Correndo ao cafezão, né, Edu?
0: Com certeza, estão participando. Obrigado por mandar a sua mensagem aí. E a gente vai pro nosso intervalo comercial. Já a gente tá de volta com muito mais aqui no Fora da Curva. O pessoal tá falando aqui, ó. Não fala mal da Virgínia. Fazer o quê? É, não.
1: Tudo fã da fofa.
0: A gente aqui tá ácido hoje.
1: Hoje sim. A Patrícia falou, ela é fã da Virgínia e da Ana Castela. É só o combo perfeito, né?
0: Não, coisa boa. O auge da produtividade da...
2: Não, olha...
0: Que agrega...
2: Não,
1: conhecimento.
2: Vai mudar o seu dia.
1: Brincadeira, Paty.
0: Só faltou o Zé Felipe aí pra fechar o combo.
1: Mas é também.
0: Ah, legal.
2: Meu Deus, que rolo.
0: Não sai daí que já a gente tá de volta.
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0: Estamos de volta aqui no Fora da Curva. Vem com a gente agora, 1h47. Estamos chegando no nosso último bloco aqui no nosso programa. Como passa rápido, né? Então já vai dar tempo todo mundo participar aí. Mande sua mensagem ainda no nosso WhatsApp. E que depois, 16h, a gente vai curtir aí a abertura da Copa do Mundo de 2026, né? Esse, quem sabe, né? 2026 vai ser a sexta Copa do Mundo que o Brasil vai ganhar, quem sabe?
1: Cara, eu
0: inclusive,
1: tenho
0: coincidências,
1: eu tenho,
0: né?
1: Tem umas coincidências aí, gente, que é pra deixar qualquer um iludido. Até quem não tá acreditando muito,
0: pois é,
1: vai ficar iludido, tá? Deixa eu pegar aqui pra mostrar pra vocês. Primeiro, uma leve, né? Existe uma foto, né, do trio de ataque lá do Paris Saint-Germain.
0: Na época, né?
1: Na época, né? Que era uma foto nessa respectiva ordem, tá? Mbappé, Messi e Neymar Júnior, né?
0: Uhum.
1: Se tu for pegar na ordem, em 2018, né? Penúltima Copa, Mbappé ganhou a Copa. No meio está Lionel Messi. Em 2022, Lionel Messi ganhou a Copa. E o terceiro da foto é o Neymar. Então a gente já, se for seguir essa ordem, outra coincidência legal dessa foto: todos caíram no grupo C da Copa. Em 2018, a França caiu no grupo C, ganhou a Copa.
0: Tá.
1: Mbappé na foto. No Messi, 2022, a Argentina caiu no grupo C, ganhou a Copa. Terceiro da foto, Neymar. O Brasil está em qual grupo?
2: C.
1: Grupo C. Hexa é nosso time. Outra coincidência, não, isso aqui eu achei bizarro, tá? Quando eu vi. Existe um, pra quem não conhece o Twitter, né? Ou o X, como a galera chama agora. Pra mim vai ser eternamente o Twitter ou o Twitter. O cara publicou em 2009, tá? Tá lá o print. Às 9h12 da noite, no dia 12 de novembro de 2009, o cara botou, né? Como é que se fala? Profecias para as próximas 5 Copas. Ele colocou em 2010 quem ganharia era a Espanha. Quem ganhou em 2010?
0: Espanha.
1: Em 2014, ele colocou Germany. Quem ganhou a Copa?
2: Alemanha.
1: Em 2018, ele colocou França. Quem ganhou a Copa em 2018?
2: França.
1: E em 2022, ele botou Argentina. Quem ganhou a Copa?
2: Argentina.
1: Em 2026, quem vocês acham que ele colocou?
2: Toca aí, Du.
1: Quem que vocês acham?
2: Quem acha que ganhou? Quem foi do
3: Brasil?
1: Gente, cara, não é possível que ele acertou todas, cara. Não é possível que ele... Cara, não é possível. E ele colocou que em 2026, quem ganharia a Copa do Mundo seria o Brasil.
2: Brasil.
1: Tá ali, cara. É de 2009, cara. Em 2009, o cara 2009. Fez um tweet completamente despretensioso. Falou, vou prever aqui as 5 próximas Copas.
2: É uma previsão que mais de 10 anos...
1: É...
2: Mais
1: de 10 anos e o cara largou na internet.
2: 15 anos, é isso?
1: E ele previu, né, que seria aí o Brasil campeão da Copa de 2006 e acertou os 4 anteriores, né? Então, assim, quem não tá iludido, gente, pelo amor de Deus, é
0: assim,
1: nosso.
0: Baseado em completo chute dele. O cara deu uma cagada.
1: O cara deveria ter jogado,
2: mas assim, ó,
1: na loteria, né?
2: A França teve um amistoso agora antes da Copa. Eu sei que não dá pra levar muito em consideração um amistoso, mas que jogou um futebol pífio, não jogou nada? Um time titular? Então, assim, o que a gente vai esperar de uma França na Copa? Como vai se comportar a Argentina? Eu tô curioso pra ver a Argentina na Copa.
0: Pois é.
2: Entendeu?
1: Como o amistoso é que
2: como
1: eu
2: que
1: assisti,
2: o Messi vai chegar?
1: Eu não lembro quem que era. O outro, acho que era Finlândia.
0: Contra quem?
1: Cara, eu não lembro contra quem era. Era um time que não passou nas eliminatórias, eles não foram e tava jogando um amistoso agora, ontem, anteontem, com a seleção argentina, acho que era anteontem. Mas, enfim, foi um jogo que ficou 2-1.
2: E galera, assim, né?
1: E por um time que não passou, né?
2: Vamos comemorar demais e celebrar muito a vida e ter muita saúde pra gente. A gente vai poder reviver essa emoção de novo da Copa, né? Quantas pessoas queriam assistir a Copa do Mundo hoje estão com sérios problemas, estão doentes, estão acamados, não conseguem, nem vão conseguir assistir. Tem problemas sérios. Outras pessoas que partiram já, principalmente ali na época da pandemia, que gostavam muito de futebol. Então, assim, a gente tem que celebrar por isso, gente. É um evento, como o Du falou, é muito mais importante que a Olimpíada, que a Olimpíada já é legal. Mas é muito mais importante que a Olimpíada, do que uma Fórmula 1, do que... A Libertadores, eu já tenho minhas dúvidas, sabe? Porque também envolve muitos times da Sul-Americana.
0: Daí dissipação, né?
1: Não,
2: mas é um evento, bacana.
0: É muito grande, tá? Libertadores é top,
2: não, não, não, a
0: legal.
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0: a Liga dos Campeões da Europa. É um pouquinho mais,
1: assim. E se a gente for seguir a tua lógica, a Champions League é maior que a Copa, então.
0: Mas mesmo assim, não, Champions League tá e Copa do Mundo, assim, não tem, acho que...
2: Não, claro.
0: Em questão de visibilidade, em questão de...
2: Isso, isso.
0: É, como é que é a audiência e tudo mais, eu acho que não tem comparação. Inclusive, eu acho que, é, né, fato, eu acho que não tem comparação, acho que a Copa do Mundo, a final da Copa do Mundo é o maior evento, talvez o maior evento de entretenimento do mundo.
2: E dependendo do país, que o Brasil, depois da segunda fase que o Brasil vai passar, que a primeira fase vai jogar nos Estados Unidos. Depois tem que ver, né? Porque tem um jogo, talvez, pelo que eu escutei aí, acho que foi na rádio, na internet que
1: informação,
2: eu vi.
1: Informação.
2: Que o Brasil talvez jogue, tem um jogo que vai jogar de madrugada, 1 da manhã. Dependendo do jogo ali, do time.
1: Jenner, que me perdoe. Não vou chegar às 7h30, vou chegar 8.
0: Mas tu não trabalha 1 da manhã?
1: Hã?
0: Tu não trabalha 1 da manhã?
1: Mas vou estar assistindo o jogo, entendeu?
2: Acaba
1: vou,
2: 6,
1: vou
2: né?
1: ficar com soninho.
0: Assista o jogo?
1: Três latas.
0: Durma até 6h30.
1: 3 latas de energético.
0: Chega aqui às 7.
2: Acaba às 3 da manhã, mas enfim.
0: Olha só, o Lucas mandou aqui, ó. Seria muito gostoso ver a Federal pegando a Virgínia ao vivo na Globo.
1: Não, a PRF vai até lá, meu amigo.
0: O cara vive a novela mexicana. Eu acho que a PRF não tem muita gasolina pra ir até os Estados Unidos buscar a Virgínia. E também eu acho que a Virgínia não fez tanto mal assim pro mundo. Não é o Osama Bin Laden pra ter que correr atrás dela.
1: Não é terrorista, mas pode ser que quando ela chegar aqui a gente tenha uma parte dessa tua novela aí,
0: quem
1: né?
0: Sabe.
1: Quem sabe. Quando ela voltar, ou ela nem volte, né?
0: E olha só, já que a gente tá falando em... A gente tem uma presença ilustre aqui, estamos falando de Copa do Mundo, o Romário mandou mensagem aqui pra gente. Nossa, mas não é o Romário jogador, é o Romário do Gaspar Mirim.
2: Sim.
0: Ele mandou aqui, ó, tomara que não dê 7x1 de novo, senão o Galvão não vai ter fôlego pra berrar tanto gol.
1: Verdade, né?
2: É porque, é verdade que esse dia aí do 7x1, o Galvão tava desesperado. Ele falava assim, ó, virou um passeio! E ele não sabia mais o que falar.
1: Loucura, cara.
2: Foi uma
1: boatos
2: loucura.
1: Boatos que até que a galera começou a tirar o pé, né? Boatos, né?
2: Pode ser, né?
1: Boatos que a Alemanha começou a tirar o pé.
2: E a Alemanha tava jogando com uma camisa vermelha e preta, né?
1: Não fala.
2: Não, não,
1: o Marcelo...
2: Diga-me.
1: É muito clubista.
2: Não sou.
1: Não, é sério.
0: Mas só agora tu percebeu?
1: Meu Deus, Marcelo. Tipo assim, eu tento, tipo, né? O Du começou a falar do Rayan, ele puxou pro Flamengo. Aí agora a gente tá falando dessa. Aí, na camisa é vermelha e preta, hein?
0: Tá falando da antiguidade? Não, porque o Zico.
2: Mas eu queria falar uma coisa: o Pedro tinha que ter ido pra essa Copa.
1: Olha, ó, viu? Ele é muito clubista,
2: o
1: cara.
2: Pedro
0: não,
2: tinha
0: que ter ido. Eu acho que não sei. Mas eu só queria fazer um adendo aqui,
2: sim,
0: porque o Romário do Gaspar Mirim. Vendo a foto dele aqui, não é querendo, né, julgar pelas aparências, mas você tem uma cara de ter ali uns 20, 28, 29, até uns 30 anos, 30 não, mas uns, nessa faixa aí, de uns 25 a uns 30 anos, aí na época da Copa de 94, será que o teu pai e tua mãe ficaram tão felizes com a Copa de 94 que deram o nome do filho de Romário?
1: Meu Deus.
2: Pode ser.
0: Pode ser, até porque o Romário não é um nome tão comum,
2: não.
0: Assim, né? Então, conta aqui pra gente, Romário, se o seu nome, né? Se você sabe, é claro, se o seu nome foi em homenagem ao jogador Romário, né? Se essa minha teoria faz sentido, ou se tem outro, ou sei lá, o tio dele é Romário,
2: tá
0: se
2: quiser homenagem ao tio.
1: Ou ele, sei lá, é Romário Júnior, né?
0: É, não sei. Mas manda aqui pra gente. Olha só, a Nani Dalequito mandou mais um áudio aqui pra gente.
3: Oh, escuta, de manhã teve a festa junina, a gente comeu pinhão, cachorro quente, pipoca agora de tarde.
2: Uhum.
3: Vai continuar a festa da abertura da Copa. Então nós vamos assistir ali a abertura.
0: Tá certo.
3: E vamos ter algumas comidinhas, né? Pode ser que tenha pipoca, quentão,
1: top.
3: Torrão.
1: Eu tô sentindo inveja pra nós.
3: O apelido do nosso patrão. Que é o Alex, ele tem o apelido Mão de Vaca, é Cacatoa, mas ele é nada disso, ele é gente boa.
1: Não,
0: Cacatua?
1: Não, é Cacatoa mesmo.
0: Cacatoa?
1: Cacatoa, eu que sou Cacatoa. Agora, não me fala o que significa, eu sei chamar a pessoa de Cacatoa. Agora... Você,
0: Cacatua é um passarinho, né? Um periquito.
2: Não.
1: É Cacatoa.
0: É Caco à toa.
2: Eu sempre soube que é como se fosse um jaguar.
1: Não, mas já deu pra ver que ele não é mão de vaca de verdade, né? Vai deixar a equipe inteira sem trabalhar o dia todo.
2: Jaguar, né? Pra mim, Cacatoa é jaguar.
0: Olha só. O Romário mandou aqui, ó. Sim, por causa da Copa de 94, ele nasceu em 94.
2: Que lemal.
1: Caraca.
0: Que lemal.
2: Que
0: fala que legal, fala que lemal.
2: Falei isso mais alto?
0: Falou.
1: Saiu pelo pensamento.
0: Mas é, pois é.
1: Oh, que legal que tu acertasse, visse.
0: É que eu vi aqui, eu pensei, deve ter ali na faixa de idade ali da...
2: Desculpa aí.
0: Deve ter nascido 94, 95 por aí. Mas que legal. Um abraço aí.
2: Bacana.
0: Pro nosso querido Romário. E pra finalizar, antes eu trouxe aqui algumas, né, só algumas curiosidades sobre o Brasil na Copa do Mundo. É verdade, é verdade. É, mas calma, aqui também.
1: Calma.
0: Olha só, algumas curiosidades sobre o Brasil na Copa do Mundo, né? Pra você que acha que não vale a pena torcer pro Brasil, fica aí, ó, pra você saber. O Brasil, todo mundo já sabe, né? O único pentacampeão do mundo. Ganhou em 58, 62, 70, 94 e em 2002.
1: E o primeiro tetra.
0: O primeiro tetra campeão também. E. Foi o primeiro tri?
1: Não, eu acho que foi o primeiro tetra. Eu não sei se foi o primeiro tri. Eu sei até o primeiro tetra.
0: Enfim.
1: Responde aí pra gente, alguém que saiba.
0: O Brasil é o país que... A única seleção que participou de todas as edições de Copa do Mundo, desde a primeira em 1970. O Brasil é a seleção que mais marcou gols em Copa do Mundo. Entendeu? Com os recordistas, né, em Copa do Mundo de marcar gols, são o Zagallo, Romário, Ronaldo, Ronaldinho e Neymar.
1: Caraca.
0: Exatamente.
2: O Brasil fazendo história mais uma vez.
0: O Brasil tem o único jogador como jogador tricampeão mundial, que é o Pelé. E temos também o único personalidade, digamos assim, tetracampeã da Copa do Mundo, que é o Zagallo. Que ganhou em... deixa eu ver aqui, calma aí, rapidinho. Que é difícil lembrar os...
1: todas as informações corretas.
0: Em 58, em 62 ele ganhou como jogador. Em 70 ele ganhou como técnico. Em 94 ele era campeão. Ele foi campeão como coordenador técnico da seleção brasileira.
2: Que o treinador era o Carlos Alberto Parreira.
0: O treinador era Parreira. O Zagallo era o coordenador técnico.
1: Top demais, entendeu? Time.
0: Muito bem. Então vale a pena você acompanhar a Copa do Mundo, curtir essa festa sensacional. E nada melhor pra curtir a festa, pra curtir a Copa do Mundo?
1: O Jogo do Brasil, sábado, churrasquinho?
0: 4 horas da tarde?
1: Meu Deus, Nico. Meu Deus, tu vai... Vocês já marcaram? Se vocês têm um grupo de amigos que não marcaram ainda um churrasco, eu já marquei. Tu vai assistir, já tem combinadinho onde vai assistir?
0: Ainda não.
1: Ainda não? Pelo amor de Deus, te coça, nego. Ó, eu
0: é
1: já
0: porque
1: tenho...
0: porque como... não é querendo causar intriga?
2: Sim.
0: É que tem dia dos namorados, daí fica feio, fala, não vamos sair pra ver o jogo, entendeu?
1: Tá, mas dia dos namorados é amanhã. Sexta.
0: Eu tenho faculdade sexta, né?
1: Sexta noite. Ah, tá, então tua casa é uma casa à parte. Tá. Mas ó, quem já combinou aí, ó, uma resenha com os amigos, 4 horas da tarde, gente, horário perfeito, sábadozinho, Jogo do Brasil.
2: Não é às 4, é às 7.
1: É às 7?
2: Brasil e...
0: 7 da noite.
1: 7 da noite?
0: Isso. Errei. Às 4 é hoje.
1: Ah, hoje às 4, beleza, time, eu confundi. Mas enfim,
0: sete da noite já emenda, já faz meio dia.
1: Tá doido, já vira. Já...
0: Chega, sai da noite, todo mundo doido, já nem
1: já
0: vem
1: tá
0: o jogo.
1: Tá tudo
0: mais.
1: Louco, aí esquenta. Às 4 horas começa o esquenta, isso, então. Isso. É que isso é, esquenta é coisa de jovem. É, começa às 4 e esquenta.
0: Não, na época dele tinha esquenta.
2: É, já tinha.
0: Pai pra rival, juntava todo mundo.
2: Claro,
0: tomar...
2: isso aí, já tinha um esquenta aí.
0: Tomar...
2: Coca com vinho?
0: Suco tangue com... vodka
1: álcool
0: suco-tangue.
1: De cozinha.
2: Meu Deus do céu.
1: Mas, ó, já começa o esquenta ali, ó. Chama a galera, faz um churrasquinho, tá? E passa, com certeza, no São José, ali na Rua Belém, número 21, pra pegar carne, né? O melhor açougue da cidade, top 1. Eu vou reforçar sempre isso pra vocês, até você... Eu quero que, ó, quem for lá, vai me mandar mensagem e falar, Lê, tu tá certa, porque não tem como falar que eu tô errada, porque eu tô certa.
2: Ô, Lê, e cara, não é só carne, né? A pipoquinha, não. Aquela pipoquinha top,
1: aquela pipoquinha,
2: né?
1: Aqueles petisquinhos, salgadinhos,
2: refrigerante.
1: Chips, tudo, passa tudo lá no São José, passa lá, compra e faz uma resenha bacana. Pô, primeiro jogo da Copa, cara, estreia do Brasil na Copa. Cara, reúne a galera, faz aquele churrasco, porque Copa do Mundo, futebol, combina com churrasco, né? Passa lá, pega a carne, né? E pega o restante também pra pegar um pitisquinho, a cerveja, tudo pra fazer aquela resenha bem bacana.
0: Com certeza. E pra finalizar o nosso programa de hoje, nessa quinta-feira, estreia de Copa do Mundo, eu queria mostrar que a gente não é só desinformação, não. Entendeu? Porque o Romário mandou aqui, ó, acho que o Brasil é o que mais tomou o gol num jogo só. Só que não, porque eu trouxe essa informação.
1: Esse é o 20 do Fora da Curva, né, cara? Desinformação.
0: A maior goleada do que aconteceu numa Copa do Mundo foi em 1982, no jogo Hungria contra El Salvador.
1: Quanto?
0: Sabe quanto que terminou esse jogo? Vocês acharam que o 7-1 tava pouco? Era muito? O jogo terminou 10-1 pra Hungria.
2: Em 82?
0: 82.
2: Caramba, hein?
1: Caraca.
2: Em 82 e 86, o treinador da seleção, pra quem não sabe, era o Tele Santana.
0: Que...
2: já pereceu já.
0: É.
1: Precocemente.
2: Não precocemente, foi naturalmente, né? A idade.
1: Ah, tá, desculpa. Ele padeceu, gostei da palavra.
2: Isso, padeceu
1: também.
0: Mas treinou o Flamengo, né?
2: O Tele, eu acho que não.
0: Não chegou a treinar?
2: Não, eu
1: não
2: acho
1: sei,
2: que não.
1: Não sei.
0: Então eu tô confundindo.
1: Aí pode dizer que eu não sou
2: o Zagallo treinou o Flamengo.
0: Eu tô confundindo com o Zagallo, verdade.
2: Zagallo sim.
0: O Zagallo treinou o Flamengo. Mas eu falei, que eu achei que não treinou o Flamengo, né?
1: Pô, tá acabou, né? Eu achei uma curiosidade muito bacana também aqui.
0: Diga rapidinho, diga.
1: Em 1970, o Brasil se tornou a única seleção a vencer todos os jogos da eliminatória. Todos os jogos.
0: Inclusive, eu lembrei.
1: Aí vocês não querem torcer pro Brasil?
0: Já que tu você deu essa deixa, eu lembrei de mais uma. Fiquem iludidos, uma curiosidade. Com a gente. Porque eu tava vendo, né? Eu até falei fora do ar, tava vendo uma entrevista do Jairzinho.
1: Uh-huh.
0: Que foi um jogador que jogou, se não me engano, na Copa de
2: 60.
0: 70? É, jogou de 70, mas jogou de 62 também. E o Jairzinho, não lembro em qual das Copas, mas ele é até hoje o único jogador que marcou o gol em todos os jogos da Copa do Mundo.
1: Olha só.
0: Nos 7 jogos em que o Brasil foi campeão, ele marcou o gol em todos.
1: Gente.
0: E isso numa seleção que tinha Pelé, que tinha Garrincha, que tinha Gerson.
2: Né? Carlos Alberto Torres.
0: Carlos Alberto Torres. Em todos esses jogadores, o Jairzinho conseguiu fazer gol. Não, Rivelino foi um pouco depois, eu acho.
2: Não, mas tava em 70 também.
0: Tava?
2: Tava.
0: Ué, não sabia.
1: Era banco. Não sei.
2: Não.
1: Tô zoando. Não. Ô, mas alguém não tá iludido.
0: Jogava ali na ponta direita.
2: Por isso que eu digo assim, é uma dúvida.
1: Ele tá, acho que
2: a seleção de 70, de 82, é uma dúvida, tá? Pelo amor de Deus.
1: Exatamente. Não, gente, olha só, que ainda depois desse programa, com todas as curiosidades e os fatos de que a seleção brasileira tem sim chance, gente.
0: Com certeza.
1: Pelo
0: tem.
1: Amor de Deus, para. Não, que, não vem
2: tira
1: falar
2: da
1: que
2: cabeça,
1: torce pra Argentina, sujeito a, ó.
0: Cacetada.
1: É.
0: Quem falar que torce pra Argentina não vai mais assistir ou ouvir o Fora da Curva.
2: Isso.
1: Vou botar a placa como sempre fala, não dê nem copo d'água.
0: Exatamente. Então vamos embora, Marcelo?
2: Vamos lá, meu caro. Daqui a pouquinho, show do 89, muita música, previsão do tempo, backstage, túnel do tempo também. E é isso aí, já se preparando também no clima, né? Nos quentinhos aí.
0: Vai estar aqui durante
2: isso,
0: o...
2: às 4 horas da tarde, vamos saindo do gol. A gente também informa aí México e África do Sul. A Lê vai estar comigo aí até umas 5 da tarde. Depois ela com a coisa participa do programa também.
1: Claro, com certeza.
2: E a gente vai estar junto
1: 4
2: aí.
1: 4 horas eu vou estar vindo aqui e a gente fica papiando.
2: Vai vir me incomodar?
1: Vai. Te incomodar, então não vem. Isso é pra te incomodar, cadeira.
2: Eu tô convidando.
1: Não, eu vou vir te incomodar mesmo.
0: Entendi.
1: Vou te incomodar mesmo.
0: Valeu, Lê.
1: Valeu, Du. Valeu, Marcelo. É, o Du agora... agora vai, mas ficar com o Marcelo aqui. Obrigada, time. Foi muito legal. Adorei que o pessoal realmente curtiu aí o papo de Copa do Mundo.
0: Quem sabe a gente não faz mais, né? Se o Brasil passar da fase de grupos?
1: Vai passar. Acabamos de falar que vai. Não. Gente, eu tô ansiosa pra ir pra Hexa, tá? Eu acho que assim, a Globo deveria contratar o Galvão na final. Brasil e, sei lá, fulano de tal, o Zezinho da Esquina. E aí, pra gritar o Hexa tem que ser o Galvão.
0: É, não.
1: Eu não vou conseguir ouvir outra pessoa gritar Hexa. Mas é isso, time. Obrigadão aí pra todo mundo que participou, que tava aí fazendo companhia pra gente. Tamo junto e amanhã nós de novo com Joia Rara no Fora da Curva.
2: Verdade.
0: Viu? Muito bem. Muito obrigado a todo mundo que curtiu, que aproveitou esse programa de hoje, que participou e mandou sua mensagem, né? Vamos todo mundo curtir junto esse momento tão especial, um momento que... né, apesar de todas as diferenças, todas as brigas, tretas que acontecem no nosso Brasil, é um único, hoje talvez a Copa do Mundo seja o único momento que todo mundo se junta por um bem
2: Verdade.
0: Comum, ou deveria se juntar por um bem comum, né, que é torcer pela nossa seleção num mundo com tanto problema, tanto perrengue.
2: Verdade.
0: Assistir um futebol é pelo menos um entretenimento, algo que a gente se diverte, que une as pessoas, entendeu? Como a gente vê o caso do nosso querido Romário, é uma pessoa que nasceu... no espírito da Copa do Mundo, né?
2: Exatamente.
0: Então, tanta felicidade que os pais do Romário ficaram em 94, quando o Brasil foi tetracampeão, surgiu uma nova vida.
1: Uma vida. E olha que bonito, gente, que é o futebol, cara. Olha que coisa linda.
0: É muito mais do que futebol.
1: É mágico.
0: É muito mais do que 22 pessoas dentro de um campo jogando,
1: é
0: chutando uma bola.
1: É muito mais que 22 pessoas chutando uma bola até acertar uma rede.
0: Entendeu? Então, é isso aí. Vamos todo mundo curtir esse momento especial juntos. Muito obrigado. E a gente se vê amanhã no Fora da Curva, na sexta-feira, com Joia Rara, convidado especial. Então você pode acompanhar, marca aí na sua agenda, 12:00 até as 14h na sexta-feira. É o Fora da Curva que tá no ar no seu rádio. Muito obrigado, até amanhã e fui, valeu!
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0: estamos chegando nesta quinta-feira de TBT, quinta de Copa do Mundo. Todo mundo no clima já pra torcer pela seleção brasileira. Vamos que vamos, gente!
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1: Fala, turma, muito boa tarde pra você. Tá começando mais uma edição do Show da 89. São edição desta quinta-feira, dia 11 de junho, ano 2026. 2:14 da tarde, a temperatura é 20 graus aqui na cidade Coração do Vale. Quinta de TBT, quinta do início da Copa do Mundo e a galera já com o coração a mil, né? Já se preparando para torcer pela seleção brasileira que estreia no próximo sábado. E eu, com muito prazer, feliz e grato, Marcelo, te faço companhia até às 6. Vamos juntos, curtindo só os melhores aqui da programação. E claro, eu conto com a tua participação também através do nosso WhatsApp no 988-23-0738. Manda seu beijo, seu abraço pra quem você quiser. Me conta como é que tá a tua expectativa aí pra Copa do Mundo. A torcida pela seleção brasileira já comprou camisa? Já tá enfeitando a tua casa? Como é que tá aí a tua expectativa pra Copa do Mundo? Hoje, todo mundo que me mandar essa mensagem de expectativa pra torcer pela seleção aqui no nosso programa vai concorrer à pizza lá da Tito Pizzaria. Nada melhor, né? Nessa quinta-feira você comer uma pizza do Tito maravilhosa. Então me conta aí como é que tá a tua expectativa para a Copa do Mundo e torcer pela nossa seleção brasileira. E a gente vai começar o nosso programa de hoje muito bem. A gente começa... Ah, e antes, só antes de a gente dar play aqui, começar a tocar as músicas, deixa eu só lembrar pra você que a gente tem momento Previsão do Tempo com o Peter Scheuer, também tem Backstage e Túnel do Tempo. Tudo isso e muito mais aqui no programa Mais Show do Seu Rádio. E a gente começa muito bem, começa com eles, que estão fazendo falta, né, gente? Faz um tempinho que eles não se apresentam, deram um tempo aí e apresentações, tô falando deles, Jorge e Matheus. Ótima tarde de quinta, Show da 89, tá no ar.

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7: Na 89, 2:30.
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7: Vamos lá então, vamos falar com o nosso amigo meteorologista Peter Schauer para trazer mais informações para você ouvinte. Boa tarde, Peter.
9: Boa tarde. A presença de uma baixa pressão atmosférica proporciona uma tarde com muita nebulosidade. Algumas breves melhorias. Pontualmente, chuvas passageiras não podem ser descartadas. Numa área chove, numa área vizinha não passa de uma ameaça. Temperatura amena. Com relação a essa sequência aí de sexta-feira, segue com previsão de muitas nuvens, céu nublado e com chuvas ocasionais de intensidade fraca, moderada, que pode acontecer a qualquer momento. E algum temporal localizado entre hoje e amanhã não dá para descartar em um outro ponto da região, justamente porque a gente está com a influência dessas instabilidades organizadas por essa baixa. Fim de semana, tempo bom no sábado, friozinho de manhã agradável à tarde. E lembrando que no domingo tem previsão de aumento das nuvens, pontualmente alguma chuva passageira até o final do dia à noite, não dá para descartar. Peter Schauer, meteorologista, com a previsão do tempo.
7: Valeu, Peter, obrigado pelas informações. E a gente segue por aqui no programa Mais Show do seu rádio, chegando eles, Marcos e Belucci.

0: 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Boa tarde.
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0: Estamos de volta com o nosso show da 89 para todo o Vale do Itajaí, litoral norte catarinense, nesta quinta-feira, quinta de TBT, de início de Copa do Mundo também. Muita coisa boa por vir por aí, né? É isso aí, a galera também tá participando no nosso WhatsApp 988-230738. Por falar em Copa do Mundo, quero saber de você, ouvinte, qual é a tua expectativa com a seleção brasileira, nosso Brasilzão que estreia no sábado, dia 13, contra o Marrocos, né? Quero saber qual é a tua expectativa pra Copa do Mundo e com a seleção brasileira. As primeiras mensagens chegaram por aqui, vamos ver o áudio que chegou. Ó, a Nani tá até preparada já. Fala, Nani, boa tarde.
1: Jorge Mateus. Boa tarde, Marcelo.
2: Boa tarde de quinta.
1: A Nani. É, já vamos parar para ligar nossa TV aqui, ficar no preparativo.
0: Legal.
1: Comendo uma pipoquinha, alguma coisa, até as quatro.
0: Que maravilha.
1: E eu gostaria de participar desse sorteio da pizza, que eu tô bem animada. Olha o meu estilo aí, ó. Esperando a abertura da Copa. Bora, Brasil, pra cima deles.
0: Bora, Brasil, é isso aí, é isso aí. Beijo pra você, Nani. Obrigado pelo carinho. Um abraço pra toda a galerinha da Lekids. Boa tarde.
3: Oi, Marcelo.
0: Oi.
3: Gostaria de concorrer à pizza do Tito. É a Maricenda, mais esquerda. Ah, sábado vou assistir o jogo, né? Confiante que o Brasil vai ganhar. Beijo, Marcelo.
0: Beijo, Maricê. Beijo pra você. Obrigado pelo carinho. Boa sorte no sorteio. Quem mais tá comigo? Boa tarde.
4: Boa tarde, Marcelo.
0: Oi.
4: É Simone, do Gaspar Grande. Marcelo, quero participar do sorteio da pizza do Tito. E sobre a enquete ali, sim, eu tô bem ansiosa, porque
0: legal,
4: eu adoro essa época do ano que tem Copa do Mundo. Eu já ganhei a camiseta do Brasil.
0: Ó. Oh.
4: Tô só na espera de sábado. Beijo pra você.
0: Beijo pra você também, Simone. Obrigado pelo carinho. É isso aí, bora, confiante, né? Vamos torcer pela nossa seleção. Oi, boa tarde.
5: Boa tarde, Marcelo. Quintou, ótima abençoada quinta-feira pra você e todos.
0: Amém.
5: Nós. Aqui é Lani do Poço Grande, quero participar do sorteio da pizza do Tito. Manda essa pizza top aí pra mim. E vamos à vitória. Viva nosso Brasil. Beijo.
0: Beijo. Vamos torcer muito pra nossa seleção, né, Lani? Obrigado pelo carinho. Rumo ao Hexa, né? 988-230738. Me conta como é que tá a tua expectativa para o início da Copa do Mundo e com a nossa seleção brasileira. E a gente segue por aqui com o Michel Teló.

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3: A dupla Bruninho e Davi cruzam o país com uma sequência de shows. Com apresentações em Belo Horizonte, São Paulo e Cuiabá, a dupla reforça presenças nos palcos e celebra o bom momento de uma carreira marcada por grandes sucessos. Bruninho e Davi seguem um momento de forte presença nos palcos e iniciam mais uma sequência de apresentações pelo Brasil. A dupla vai passar aí, como eu disse, né, por Minas Gerais, São Paulo e Mato Grosso, levando ao público um repertório que reúne grandes sucessos da carreira, faixas recentes e a energia que consolidou os artistas como um dos nomes, né, mais versáteis e carismáticos do sertanejo atual. A maratona vai começar hoje, no dia 11, em Belo Horizonte, no Boteco Chalé. E aí vai se estender aí por todo o final de semana também, por várias capitais de todo o país. E aí também tem no sabadão, né, no dia 13, que é o dia que o Brasil vai estrear na Copa, também terá um esquenta aí no show aí com a dupla Bruninho e Davi. E também eles estarão por Florianópolis, já logo logo aí, depois dessa maratona, eles estarão na capital catarinense. Vou pro intervalo comercial e eu volto já.

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Seguimos com o nosso show da 89 desta quinta-feira, quinta de TBT. E também eu esqueci, né? Falei que vai, hoje começa a Copa do Mundo, etc. Mas também é véspera do Dia dos Namorados. Que maravilha, hein? 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E a gente continua por aqui com Henrique e Diego, nesse clima

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5: Na 89, 15 para as 4.

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1: Chegou o momento de a gente recordar um grande clássico aqui na nossa programação. Bom, hoje a gente falou até dentro do Fora da Curva que o aniversário, um dos tantos aniversariantes do dia de hoje, dia 11 de junho, é ele, Di Ferreiro, vocalista do NX0. Então, a música Razões e Emoções, lançada pela banda no álbum Harmônio em 2006, foi inesperada em um dilema amoroso, real e vivido pelo vocalista Di Ferreiro durante a sua juventude. A letra retrata a insegurança e o conflito interno entre a lógica e os sentimentos de forma literal. E essa música também do Di Ferreiro, né? Ele que morava em São Paulo, estava apaixonado por uma jovem que residia em Jundiaí, um na capital paulista e outro no interior. Então foi através desse amor aí que nasceu essa música Razões e Emoções. Então a gente vai curtir NX0 lá de 2006. Época boa, né, gente? Curte aí, aumenta o volume. Esse é o momento Túnel do Tempo aqui no Show da 89.

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7: Na 89, 4 e 1.

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3: Na 89, 4 e 27.

0: Davi, para todo o Vale de Itajaí, litoral norte catarinense. A abertura da Copa do Mundo começou o primeiro jogo da Copa entre México e África do Sul. 1-0 para o México no estádio Azteca. O México acabou de fazer um gol faz coisa de 10 minutinhos. Então a bola tá rolando entre México e África do Sul, abertura da Copa do Mundo 2026. Eita, nós, muitos jogos daqui pra frente agora pra gente acompanhar. E claro, todo mundo na expectativa e na torcida pela seleção brasileira que estreia no sábado às 7 da noite contra Marrocos. Deixa eu ver a galera participando aqui sobre Copa do Mundo, né? Que hoje a gente tá conversando. Qual é a tua expectativa para a Copa com a seleção brasileira? Me conta aí.
1: Oi, boa tarde, meu nome é Aline, meu nome é Gasparinho e queria participar do sorteio da pizza do Tito. Vai, Brasil!
0: Boa, Aline, beijo pra você, boa sorte no sorteio.
2: Boa tarde, é a Roseli da Mar de Esquerda, eu quero participar do sorteio da pizza e vamos torcer pelo nosso Brasilzão.
0: É isso aí, boa sorte no sorteio, um beijo, minha querida, tá participando.
3: Boa tarde, Marcelo, tudo bem?
0: Boa
3: aqui
0: tarde.
3: É a Karina do bairro Mais Esquerda. Marcelo, quero participar do sorteio da pizza do Titus, me coloca no sorteio. E a expectativa tá mil, né? Ainda mais que a gente é brasileiro e não desiste nunca, né? E vamos rumo ao Hexa.
0: Rumo ao Hexa.
3: Boa tarde a todos.
0: Boa, vamos lá, Karina, é isso aí, rumo ao Hexa. É, a Ivonete do Gasparinho, que é a pizza do Tito também, valeu, Ivonete. Oi, boa tarde, a Ana, gostaria de oferecer a programação completa ao meu marido, Dionei, sou aqui do Santa Terezinha. Valeu, minha querida, tá aí feita a programação aí pro teu marido aí, o Dionei, um grande abraço pra ele, um beijo pra você.
4: Boa tarde, Marcelão.
0: Boa tarde.
4: Eu sou o Mauro do Arraial do Ouro, boa tarde, participar do treino. Sobre o Brasil, vão ter que jogar muita bola para passar pelos Marrocos, né? Que é um time, não é fraco não, né, aquele time. Acho bom deixar a política de lado e jogar futebol, que é muito mais melhor para os brasileiros.
0: Valeu, meu querido, grande abraço, tá participando do sorteio. Quem mais tá com a gente?
5: Oi, Marcelo, boa tarde.
0: Boa tarde. Guilherme
5: Martins, bairro Samirim. Quero participar do sorteio da pizza do Tito. E sobre enquete, bora torcer pro nosso Brasil, né?
0: Bora!
5: Tô aqui só na torcida. Valeu?
0: Valeu!
5: Ótima quinta-feira a todos, abraço!
0: Abraço pra você também, ótima quinta-feira! Boa tarde, Marcelo, manda essa pizza do Tito pra cá. É a Josi do Gaspar Manin, bora Brasil, bora, né, Josi? Vamos torcer!
6: Boa tarde, vi aqui a Orlando do Bairro 7. Gostaria de participar do sorteio da pizza. Quanto a Copa do Mundo, ai, eu com amor de coração. Adoro assistir.
0: Todo mundo gosta,
6: né?
0: Tá
6: com medo de mim.
0: Beijo pra você, boa sorte no sorteio. Boa tarde, Marcelo. É, Dani Rodrigues do Gasparinho, quero participar do sorteio da pizza do Tito. Beijos, vamos Brasil, vamos, né, minha querida Dani? Vai mandando a sua mensagem 988-230738. Qual a tua expectativa com a seleção brasileira na Copa do Mundo? Tô te aguardando. Todo mundo que manda mensagem concorre à pizza lá da Tito Pizzaria. Murilo Rufi.

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6: Na 89, 14 minutos para as 5.
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7: Na 89, 5 e 5.

0: Estamos de volta com o nosso show da 89. Entramos na última hora, reta final de programa, 5:06 da tarde desta quinta-feira de TBT, de Copa do Mundo, abertura de Copa do Mundo, intervalo comercial, intervalo comercial aqui na rádio, né? Intervalo de jogo, México e África do Sul continua 1-0 para o México, abertura oficial aí da Copa do Mundo 2026. Também dia de véspera, ano de Dia dos Namorados, que maravilha, hein? Amanhã, sexta-feira, aguenta coração, né, gente? Eita, nós! Oi, Marcelo, boa tarde, aqui é a Juliana da margem esquerda, quero participar do sorteio da pizza do Tito. A expectativa é boa pra Copa esse ano. Rumo à vitória, beijos. Valeu, Juliana, beijos pra você também, boa sorte no sorteio.
1: Boa tarde, Marcelo.
0: Boa tarde.
1: Pedro Aldo, do Bela Vista, me coloca no sorteio da pizza aí do Tito.
0: Beleza.
1: Enquanto a nossa seleção, primeira fase, nós temos garantido. Na segunda, daí o bicho vai pegar.
0: É isso aí. Valeu, meu querido, grande abraço, tá participando do sorteio. Sabrina Martins do Barracão, ligadinha na Rádio Top, quer a pizza. Sobre a enquete, já comprei blusa do Brasil e tudo, bora, bora, é o Rumo ao Hexa. Valeu, minha querida Sabrina, tamo junto nessa, hein?
2: Brasil!
0: Tamo junto nessa, Rumo ao Hexa, é isso aí. Oi, Marcelo, boa tarde, quero essa pizza do Tito. Sobre o jogo do Brasil, vamos torcer pelo Brasil, adoro assistir o Brasil e a Copa do Mundo. Isolete Marquete do Gasparinho. Valeu, Isolete. Boa sorte pra você. É isso aí. Vamos torcer muito pela nossa seleção, né? Oi, Marcelo. Boa tarde. Quero a pizza do Tito. João Carlos Pereira do Gasparinho. Vamos que vamos torcer pelo Brasil. É isso aí, João. Tamo junto. Boa sorte no sorteio. A Maísa Vipel, da margem esquerda, quer participar do sorteio. Beijos. Beijo pra você também, Maísa. Quem mais? A Maiara... Isso. A Maiara do Bairro 7 quer participar do sorteio. Valeu, Maiara. Beijo. Boa sorte. Marlise do Poço Grande também tá por aqui, valeu Marlise. Patrícia do Santa Terezinha também tá participando, valeu Pati, beijo pra você, boa sorte, oi.
3: Oi Marcelo, boa tarde.
0: Boa tarde.
3: Aqui é a Rosibel da base esquerda, queria participar do sorteio da pizza do Tito.
0: Beijo pra você, boa sorte no sorteio, tá participando. Quem mais tá comigo aqui? Opa, olha só, até bolinho de chuva, é isso? Boa tarde.
4: Bora, Marcelo, boa tarde.
0: Oi,
4: Ana Paula da Silveira,
0: Ana
4: Figueiredo, tô preparada para sábado.
0: Opa.
4: Hoje eu não posso ver aberturas, mas sábado estarei na frente da TV.
0: É isso aí.
4: Sempre Brasil, bora.
0: Bora, né, Ana? Vamos torcer pelo Brasil, beijo, beijo. Fez o bolinho de chuva ali que eu vi, né? Não é isso? Beijo pra você, boa sorte.
5: Boa tarde, aqui é o André do Gasparinho. Gostaria de participar do sorteio da pizza ali do Titos.
0: Valeu, Andréia. Beijo pra você. Boa sorte. Oi, Marcelo. Boa tarde. Quero participar do sorteio. É o Luciano do Gasparinho. Valeu, Luciano. Grande abraço. Fala, meu querido Gui.
6: Oi. Boa tarde, Marcelão. Tudo
0: boa
6: bom
0: tarde
6: com você?
0: Tudo certo, cara.
6: Sou o Guilherme, que sabe, quer muito participar da pizza do Tito.
0: Tá bom.
6: Tudo bom?
0: Tudo certo.
6: Toca música Simone Mendes.
0: Simone Mendes, tá bom.
6: Tá se preparando para o jogo da Copa?
0: Opa, tá claro que sim, claro que sim.
6: Se tiver música da Copa do seleção, tiver, beleza?
0: Beleza, meu querido. Valeu, Gui. Tá participando também da pizza do Tito. Gui que tá... vai torcer muito pela seleção brasileira. É isso aí, tamo junto nesse clima de TBT com o embaixador Gustavo Lima. Querendo.

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5: Seguimos por aqui com o nosso show da 89, reta final de programa. Dá tempo de você participar ainda. Deixa eu ler os recadinhos que ainda... Infelizmente eu não vou conseguir colocar todo mundo no ar, tá? Não vou conseguir mesmo, são muitas mensagens por aqui. Deixa eu ver aqui quem tá participando comigo. Jussiane do Bairro 7 quer participar, valeu minha querida, beijo pra você. Aline do Bateias também tá com a gente, valeu Aline, beijo, beijo, boa sorte. Ó, a Nani mandou foto aqui do pessoal assistindo o primeiro jogo da Copa que tá rolando, né? Agora já, a gente já voltou pro segundo tempo, México e África do Sul, galera assistindo lá na Lekids, valeu minha querida, beijo, um abraço pra toda a galerinha aí curtindo Copa do Mundo. Deixa eu ver quem tá comigo. Boa tarde.
7: Boa tarde, Marcelo.
5: Oi.
7: Sou a Maria Lúcia, aqui do Bairro 7.
5: Fala, Maria
7: Quero
5: Lúcia.
7: Participar do sorteio ali da pizza do Tito.
5: Uhum.
7: E sobre o jogo ali do Brasil, tô torcendo pro Brasil, né? Já ganhei uma camiseta.
5: Coisa boa.
7: Né? Top.
5: Vamos legal.
7: Vamos ficar na torcida aí que o Brasil vai ser vencedor.
5: Boa. Beijo pra você, boa sorte no sorteio. Lari Marquete também tá com a gente. Quer participar do sorteio, manda beijo para todas as meninas da facção da tia Raquel, né? Beijo para as meninas aí da facção da Raquel que estão trabalhando aí, ouvindo 89. Obrigado, meninas. Obrigado pelo carinho, tá? Quem mais tá aqui? Fala, Marcelo, tudo bem? Cara, me coloca no sorteio da pizza, hoje vai ser minha. Tô de aniversário. Desde as 5 da manhã na lida, tô merecendo. Abraços, Amanda aqui do Coloninha. Valeu, Amanda. Beijos pra você, parabéns. Felicidades, muitos anos de vida. Que Deus te abençoe, te dê muita coisa boa. Tudo de bom, mas principalmente saúde, tá? E hoje é dia de comemorar, né? Véspera, Dia dos Namorados, que maravilha, hein? Márcia Henkius também tá por aqui com a gente. Valeu, Márcia, beijo pra você. Quem mais participa comigo? A Kátia Regina do bairro Figueira quer participar do sorteio da pizza. Valeu, Kátia, beijo, beijo, boa sorte. Boa tarde, Marcelo, é a Vera do bairro Santa Terezinha, quero participar do sorteio. Valeu, Vera, beijo pra você, boa sorte.
8: Boa tarde, Marcelo.
5: Boa tarde.
8: Do Gaspar Grande, quero participar desse sorteio da pizza aí. E vamos lá, né? Torcer pro Brasil, desistir nunca.
5: Bora, vamos torcer pro Brasil, é isso aí, tamo junto. Sandra do Alto Gasparinho também tá com a gente, quer participar do sorteio. Ela disse, bora Brasil, bora, é isso aí. Oi, Marcelo, boa tarde. Obrigada pelo prêmio de ontem. Ah, é verdade, minha querida... A Estela, né, ganhou a pizza de ontem. E ela disse sobre a Copa, Marcelo, bora, tem que jogar muito, mas não vai ser moleza, Estela. Valeu, Estela, beijo pra você, boa sorte no sorteio. Quem mais tá comigo aqui participando? O Andreoni do Belchor Baixo também tá com a gente. Valeu, meu querido. Grande abraço. Boa sorte. 988-230738. É o WhatsApp da sua Rádio Top pra você concorrer à pizza lá da Tito Pizzaria. Me contato a expectativa pra seleção brasileira na Copa do Mundo. Israel e Rodolfo.

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3: E aí? Fiquem ligadinhos que já já eu venho com o resultado do sorteio de hoje da pizza.
5: Fogueira.

0: Guilherme Santiago, das antiguinhas, tá se achando? No clima do TBT, quinta-feira, que maravilha, hein? Vamos ao que interessa, meu povo.
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0: Obrigado a todo mundo que participou comigo hoje, participou da enquete sobre a expectativa aí com a Copa do Mundo, a seleção brasileira. Foram muitas e muitas mensagens. Obrigado. Obrigado a todo mundo que participou. Infelizmente, eu não consegui colocar todo mundo aqui no ar, eu não consegui ler todas as mensagens. Foram muitas mensagens hoje que chegaram aqui no nosso WhatsApp. Mas eu agradeço a todo mundo que participou. E vamos lá para o sorteio. Já vai sair por aqui o sorteio. Quem será que vai levar a pizza de hoje dessa quinta-feira, hein? Saiu por aqui o sorteio e pode comemorar você do telefone 479-9728, final 68. Foi a Thaís do Santa Terezinha. Parabéns, Thaís. Levou a pizza lá da Tito Pizzaria desta quinta-feira. Pra você que não ganhou, não fica triste. Daqui a pouquinho tem mais prêmios pra você. O Cleiton tá chegando com 89 na pista. E amanhã, sexta-feira, sextou, dia dos namorados. Nada melhor do que você ganhar uma pizza. Na verdade, gente, pra ser bem sincero, amanhã, se você ganhar a pizza, por favor, né? Se você levar seu marido, levar sua namorada, sua esposa, sua noiva, enfim, vá até a Tito Pizzaria, gente. Amanhã é dia de pegar, levar o seu grande amor pra sair, né? Pra aproveitar a noite de sexta-feira e ainda mais dia dos namorados. Certo, minha gente? E é isso, então. Finalzinho de jogo da Copa do Mundo. México 2, África do Sul 0. É a abertura da Copa do Mundo. Logo mais às 9:30 tem Coreia do Sul e República Tcheca também. E play! Começou a Copa do Mundo e a gente vai até dia 19 de julho. São 103 jogos ainda, contando os dois de hoje, 102, né? Que são 104 no total. Certo, gente? Eu vou ficando por aqui. Eu, Marcelo, fico por aqui na programação. Volto amanhã aqui na sua Rádio Top. Beijo no coração, gente. Uma ótima noite de quinta-feira. E até amanhã. Tchau.
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Sejam todos convidados, já foram convidados. Então, é só vir para a pista. A pista está aberta, sim. Liberamos ela agora para que você possa se sentir à vontade neste final de tarde, início de noite. Estamos com 19 graus de temperatura nesse dia 11 de junho, véspera do dia deles, dos casais enamorados. Enamoraram-se e estão enamorados até hoje, né? Véspera bonita. 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São Marino para abrir o nosso 89 na pista de hoje.

Boa noite, Cleiton. Aqui quem fala é a Cris do Coloninha. Eu quero participar do sorteio. Eu quero mandar um abraço, um beijo para você. E eu quero pedir a música do Copo Quebrado para ouvir.

Viu só? Cuidado com os cacos de vidro, é isso mesmo. Copo quebrado, corpo e alma, a Cris do Coloninha pediu. E ouviu aqui no 89 na pista, Passarela, por causa dela. É, a Passarela tem também. Versos para um tropeiro, é para ti mesmo, tropeiro. Tem para lá de Bagdá, veio com Candeeiro e o Tiaguinho, tão feliz. Vai te pedir em casamento amanhã, no dia dos namorados. Que maravilha. E o nosso 89 na pista está muito bem amparado. 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
9: Estamos ligados no 89 na pista. São 6h27.
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9: 89 FM. 19 graus de temperatura, e é 11 de junho, véspera do Dia dos Namorados. E sendo assim, o nosso 89 na pista vai presentear os casais de namorados com uma cesta com chocolates para uma comemoração a dois. Uau! 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Boa noite pra você, onde você está agora, encerrando o teu dia, finalizando, colocando aquele ponto final, você que continua nas tuas tricotagens, ou você que continua também nas últimas peças a serem costuradas, você que está aqui na região, você que está na tua cidade, aí no litoral catarinense, no teu carro, acaba de saltar dele, ou você que deu aquele ufa, chega por hoje, vamos curtir o nosso 89 na pista. Valeu, garoto. Boa decisão, gostei. Noite boa pra quem tá chegando, noite boa para a nossa querida Wendy do Bateia. Oi, Wendy. Alô também para, deixa eu ver aqui, Marta do Bela Vista. É, isso mesmo, só presentes especiais para os nossos queridos namorados ligados aqui na 89. Valeu, minha querida Marta do Bela Vista. Beijos também para a Paloma do Alto Gasparinho. Sim, quem mais? A Roseli Veríssimo, que é parente da Lúcia Veríssimo. Será que ela é parente da Lúcia Veríssimo? É, do bairro Barracão. Grande abraço, abraços também para, deixa eu ver aqui, Eunice Farias, manda aquele abraço carinhoso para Renato Etere. Alô, Eunice, boa noite também para toda Patotinha bacana, todas as pessoas aí do Vila Isabel, na Vila Isabel. Bem, seja bem-vinda. Daqui a pouquinho vamos curtir também Mágoa de um Fazendeiro com Paulinho Mocilim, na pedida super elegante de, deixa eu ver aqui quem pede, quem pediu. Quem pediu? Deixa eu ver aqui. Vou achar o nome da pessoa aqui. Matheus, sim. Inclusive, manda abraços para o pai e para os pais, Marcos e Elone. Abraço, família. Abraços. Abraços também para você que está chegando agora. Oi,
11: boa noite, Cleito. Quintou. Ótima noite de quinta-feira para você e todos nós aqui, Elaine do Poço Grande. Eu quero participar de todos esses sorteios top da 89. Manda um prêmio desse aí pra mim, que eu tô só na espera.
9: Valeu, garota.
11: Toca aí pra gente um Anjo Sem Asa. Beijo.
9: Isso, boa, beijos. Alô, boa noite.
12: Boa noite, Cleiton. Quero participar do sorteio e toca músicas do Sandro Coelho, Amar Você.
9: Amar Você.
12: É até de Santa Terezinha.
9: Bonita, boa pedida. Daqui a pouco tu vais anunciar a música, minha querida. É isso mesmo. Aqui o ouvinte pede e anuncia a música também, claro. Por que não? Elimir do bairro 7. Como está? Vai? Quem mais aqui? A Marta do Bela Vista, costurando, ligada no nosso 89 na pista, vai se ligar mais ainda, ao ver Valsa dos Namorados. É mesmo, boa ideia, não tinha pensado nisso. Ótima, tem tudo a ver com o Dia dos Namorados. Ora, Gênia Aparecida Sbardelati, é o nome dela. Ela também está participando, veio para o nosso 89 na pista. Abraços também para Guilherme Sabel. Oi, Guilherme. Abraço, sorriso lindo, sim. Sorriso lindo, vem daqui um pouco. Abraços também para... Oi, boa noite.
13: Boa noite, é a Nani de Santa Terezinha.
9: Oi, Nani. Sim.
13: Me toca aí, Morena.
9: Morena.
13: Cabelo preto, assim.
9: Morena
13: é.
9: Do cabelo preto.
13: Tá todo mundo ouvindo, quero participar do sorteio.
9: Sim.
13: Obrigado.
9: Abraços. Alô também para... Oi, boa noite. Boa noite.
14: Boa noite.
9: Oi.
14: Vinícius da Margem Esquerda.
9: Oi, Vinícius.
14: Toca uma do Miro Osmar aí pra nós. Tá aqui no sorteio.
9: Tá bom.
14: Valeu, obrigado.
9: O Miro Osmar, que ele está se referindo, é o Zezé de Camargo Luciano. Sem medo de ser feliz.

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4: No 89 na pista estão faltando 12 minutos para 7.
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4: No final do programa 89 na pista de hoje, véspera de Dia dos Namorados, sortearemos para você uma cesta de chocolates para uma comemoração muito especial a dois. 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Alô, boa noite também para Juliana da margem esquerda. Oi, Juliana, daqui a pouquinho a gente vai curtir Valsa dos Namorados, sim, ainda no programa de hoje. Abraços para Marta do Bela Vista. Abraços também para Maicon. Maicon, que está na lida, está na atividade, trabalhando na S4

0: 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Sem Michael, claro, vamos curtir daqui um pouquinho Lago Verde e Azul com Oswaldir e Carlos Magrão. A Maria Machado é do bairro Figueira. Oi, pedindo uma música com o Amado Batista. Uhum. Quem mais passou por aqui? Assim, um abraço também para o Vinícius, que antes curtiu a música do Zezé de Camargo e do Luciano, lá dos primórdios. Tempo que eles eram bem garotões. Sem medo de ser feliz. Boa recordação, ótima lembrança. Por sinal, oi, alô, boa noite.
1: Boa noite, Cleiton. Quero participar do sorteio e toca músicas do Sandro Coelho, Amar Você, é a Thaís de Santa Terezinha.

Perigosa e linda, corpo e alma. Quem foi que pediu? Foi tu, sim. Daniela Tognoli, é o nome dela. Valeu, Daniela, grande abraço. Mas daqui a pouquinho vamos ter sorriso lindo, a pedidas, sim. Vamos ter sorriso lindo. Quem pediu aqui, se não me engano, foi Laine. Guilherme Sabe também pediu. Sorriso lindo, se atrasaram um pouquinho. Na hoje é noite de quinta-feira. Rosileia dos Santos, és tu. Participa também dos prêmios. Que bom, minha querida. Abraços também para a Mauri do Gaspar Mirim. Daqui a pouquinho mais participações, sim. É isso mesmo. Daqui a pouquinho, valsa dos namorados também. A morena também vem, é aquela morena. 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
1: 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Nossa trilha sonora, nosso repertório de noite de quinta-feira aqui no 89 na pista está praticamente acabado, sim, mas sujeito, claro, a alterações. Você pode acrescentar, sugerir a tua música especial. Nessa noite de véspera de Dia dos Namorados, sortearíamos para você dois almoços, presente, dois almoços, buffet livre. 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Muito bem, vamos voltar para a pista? Vamos, mas não antes sem, claro, desejar uma noite boa para Silvana do Arraial. Oi, Silvana. Luciana Vipel de Amorinha da margem esquerda. Oi, quem mais? Terezinha pedindo Rosto Lindo com Terceira Dimensão. Grande abraço. Quem mais aqui pediu? E a gente vai curtir daqui um pouquinho. Sorriso Lindo. A Elaine pediu. Sim, então, Sorriso Lindo. Morena foi com Nani do Garcia. Eles estão aguardando para vir para a pista? Sim. Abraços também para Viviane da margem esquerda. Alô, oi, boa noite.
3: Fala, Cleito, muito boa noite. Aqui quem fala é o Rivelino, morador da margem esquerda.
1: Sim.
3: Gostaria de participar aí dos prêmios dessa noite.
1: Combinado, claro.
3: E também, especialmente, aí fazer um convite a todos os amigos e amigas da 89 na pista para passear gratuitamente com eles, os reis do baile, os atuais, no Barco do Amor. Valeu, um grande abraço.
1: Opa, gostei. Opa, um grande abraço. Barco do Amor está ancorado. Daqui a um pouquinho nós vamos embarcar nesse Barco do Amor. Alô, alô, boa noite.
4: Boa noite, Cleito.
1: Oi.
4: Me coloca no sorteio dessa noite e toca pra nós a música Eu Te Seguro, do Panda. E eu quero mandar pra Dai, pra Marta, pro Alex, aqui do Bela Vista. Beijo.
1: Beijo, minha querida. Oi, também para Pamela, da margem esquerda. Oi, Pamela. Alô, minha querida Marta do Bela Vista, ela que pediu, e ela está, claro, na costura e também ligada no 89 na pista, pediu, e a gente vai curtir com ela, Valsa dos Namorados.

Coreia na pedida da... Sim, Nani do Santa Terezinha pediu Morena e o JJSV, claro, compareceu. Ribeirinho e a dica ficou com os reis do baile. Vieram para a pista para cantar e também para flutuar nas águas verdejantes com aquele barco do amor.

0: só musicão aqui no nosso 89 na pista, véspera de Dia dos Namorados. Elaine pediu, Sorriso Lindo, Guilherme Sábio também pediu. 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
2: Sete horas e 29 minutos no 89 na pista.
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2: 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Estamos no programa especial hoje de véspera de Dia dos Namorados. Portanto, no final do programa sortearemos para você dois almoços, buffet livre. E também um jantar à la carte para uma pessoa. Que vai estar devidamente acompanhada, claro, não é? 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Uma boa noite para... Deixa eu me ver aqui chegando. Mais mensagens, participações pelo 988-230738. José... qual é o bairro? Deixa eu me ver aqui. Bom, José participa dos sorteios e também... presenteia a amada Cris... Sim, com a música Aquela dos Olhos Negros, com muito amor. Ótimo, então, casal José e Cris, ligados aqui no nosso 89 na pista. Boa noite também para Lourenço da margem esquerda, também pedindo, pode ser coincidência, não é coincidência, é apenas Lourenço pedindo também Aquela dos Olhos Negros, daqui um pouquinho ainda no nosso 89 na pista desta noite de quinta-feira. Sim, terceira dimensão também vem. Amado Batista também foi requisitado, assim a presença e a voz do também pecuarista Amado Batista. Sim, Amado Batista vem cantar, inclusive, especialmente para Maria Machado, do bairro Figueira. Sim, Evidências é a música pedida pelo... boa noite, o Giovanni Nicoletti, do bairro Gasparinho. Oferece, é claro, para a esposa com muito amor também. Final, casados são eternos namorados? É. Alô, boa noite, oi. Alô.
4: Boa noite, Cleito. Me coloca no sorteio dessa noite e toca pra nós a música Eu Te Seguro, do Panda. E quero mandar pra Dai, pra Marta e pro Alex, aqui do Bela Vista. Beijo.
2: Beijo.

0: letra dessa música foi batizada de Evidências. Também puderam, é lógico. É só você dizer que quer viver bravinha. Foi o que o Daniel acaba de cantar aqui no nosso 89 na pista. Daniel Evidências, uma singela, delicadíssima e sincera homenagem de Giovanni Nicoletti para a esposa Josiane. Com muito amor. Grande abraço, casal. Quem veio também foi o Amado Batista cantando Romance, ao lado de Raimundo Fagner. Sim, Amado Batista também veio na pedida da Maria Machado do bairro Figueira. Valeu, Maria Machado, olha só. Daqui a pouquinho vamos ter Flor do Meu Jardim. Sim, o Som do Sul já está aqui ao lado da pista, aguardando para, claro, cantar e atender ao pedido, sem dúvida. Vida de Luxo, daqui a pouquinho para Cátia Aparecida dos Santos, sim. 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
0: Estão faltando exatamente 10 minutos para as 8 horas do 89 na pista.
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0: 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Eu sei que para alguns geminianos a vida parece um tanto quanto monótona, sem dias e noites. Sempre transcorre da mesma maneira, nenhuma novidade que realmente te satisfaça, te surpreenda e que te ponha aquele sorrisão bonito, sincero e espontâneo que você costumava ter há alguns anos. Mas saiba que não é só contigo não, meu querido, minha querida geminiana, sim. Amanhã é dia dos namorados, saiba que no final do programa de hoje, nós vamos dar excelentes prêmios para você, sim, e isso vai te fazer muito feliz, sabia disso, geminiana? Vamos, sim, presentear casais com dois almoços buffet livre do restaurante Titol, que sempre está aberto ao público, das 10h45 da manhã até as 14h da tarde. Ai, mais um jantar para uma pessoa, um jantar à la carte para uma pessoa. Uhum. Também no restaurante Titon, que também, sim, oferece jantares, sim, a partir das 19h da noite até as 20h15, e também aberto ao público. Vamos sortear também nesta noite de quinta-feira, véspera do Dia dos Namorados, uma cesta de chocolates Chocolídia para uma comemoração toda especial a dois. Uma cesta de chocolates para o Dia dos Namorados, também presentão para você nesta noite de quinta-feira. 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O programa está bom demais, com excelentes participações, simpaticíssimas, vindos de todos os cantos, de todos os lares e pomares também. Falando em pomares, som do sul, flor do meu jardim, daqui um pouquinho, vem na pedida da Josi do Gasparinho. Daqui um pouquinho, minha querida. Rosto lindo também, rosto lindo também. Estão aguardando para vir para a pista aqui no 89, na pista. Alô, boa noite. Boa noite.
11: Boa noite, eu sou, sim, Eliane da Masqueta.
0: Sim.
11: Eu acho que eu mereço ganhar algum prêmio. Amanhã é meu aniversário.
0: Ah, olha, uma geminiana, mais uma geminiana ligada aqui no 89 na pista. Alexandre Amorim, da margem esquerda, está na área, sim. Adair da Silva, do Santa Terezinha, grande abraço. Alô, oi, boa noite.
12: Boa noite, Cleito, aqui é Alice Cima do Pocinho, queria, sim, participar do sorteio.
0: Ok. Alô, Ilhota, noite boa, Ilhota. Alô também para Flávio Zancanelli, lá do bairro 7. Carisma, Lágrimas de Amor. É essa música e essa banda também que o Wanderson da margem esquerda quer ouvir ainda no programa dessa noite. Adriana é do Gaspar Mirim. Oi, Adriana. Oi, alô, boa noite.
13: Boa noite, Cleito.
0: Sim.
13: É a Cris do bairro Lagoa.
0: A Cris
13: quero
0: é do
13: participar
0: bairro Lagoa.
13: Do sorteio.
0: Claro, garota. Maísa Vipio também está aqui, grande abraço. Abraços também para a Kátia Aparecida, pedindo Vida de Luxo. E claro, ela está ouvindo ao lado do neto, sim, Pedro Henrique. Ótimo. Vamos de Rosto Lindo? Rosto Lindo na pista, a pedida da Terezinha da margem esquerda. Vamos lá, é contigo, Terceira Dimensão.

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Adson, Alana e o Corpo e Alma, e também na pedida que veio do bairro Gasparinho. Alô, Cátia Aparecida dos Santos, meu netinho Pedro Henrique, que adora inclusive essa música, gosta muito. Baby Chama Que Eu Vou foi com o seu Pause e Banda. Não esquecendo também que o Som do Sul veio e agradou muito a Josi do Gasparinho. Grande abraço, minha querida Josi do Gasparinho. Rosto Lindo também, na pedida da Terezinha da Margem Esquerda. Grande abraço, Terezinha. 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
2: 8 horas e 12 minutos no 89 na pista.
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2: Noite de quinta-feira, 17 graus de temperatura aqui no bairro 7. Estamos em Gaspar, sul do Brasil, Santa Catarina. A previsão da meteorologia para hoje até que não se confirmou, não foi de acordo com o previsto. Mas, de qualquer forma, para amanhã, previsão de que uma frente fria venha. E essa frente fria vai trazer chuva, trovoadas, ou seja, é possível até que alguns temporais em locais, em pontos isolados. Temperatura mínima vai ser registrada nos primeiros raios solares de sexta-feira, será de 15 graus e a máxima de 24. É que temos para a sexta-feira. Vamos sortear no final do programa de hoje um presente especial da Chocolídia. 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Olha que presentão. 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Falando em Dia dos Namorados, São Marino, vem pra pista.

0: É ela, Ana. Ana Carolina. Quem de nós dois aqui no 89 na pista? Tradição. Pra sempre, minha vida. Novamente a palavra sempre na música e na letra de São Marino. Nunca mais pra sempre. 89 na pista, volta daqui um pouquinho. Vamos trazer serranos, sim, serranos. Invadem a pista do 89 na pista. E vamos também sortear no final do programa. Sim, vamos sortear no final do programa sorteio especial para o Dia dos Namorados. Vamos sortear uma cesta de chocolates Chocolídia. É isso mesmo. Uma cesta de chocolates Chocolídia para você, casal, ter uma comemoração especial a dois. E você, casal, vai sim retirar a cesta presentão da Chocolídia. No final do programa também vamos sortear um. 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Vamos sortear também um super limpador multiuso Azulim da Start Química e da loja Rabi.
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6: 8:31 no 89 na pista, 16 graus.
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6: Clima super agradável nessa noite de quinta-feira, 16 graus de temperatura. Amanhã a previsão indica que vamos ter chuva. Aliás, temporais em pontos isolados. Mínima de 15 graus e a máxima de 24. Mas no sábado e domingo teremos o sol prevalecendo, predominando. E a você, aquele abraço, noite boa para você que está chegando pelo 988-230738. Abraços para Cristiano da Margem Esquerda. Daqui a pouquinho vamos ter Castelhana ao som e nas vozes dos Serranos. Abraços também para Daiane Cristine do Bela Vista. Oi também, boa noite, alô, oi, boa noite.
7: Boa noite, Cleiton, André aqui do centro, queria mandar um beijo pra minha esposa Vanessa, um abraço pra nossa filha Jujubinha.
6: Opa!
7: E bota eu nesse sorteio aí, são tantos que não dá nem pra falar qual, o que vier tá bem-vindo e parabéns, é isso aí, vambora. E amanhã já é sextou.
6: Ei, grande abraço, alô, oi, boa noite.
8: Boa noite, Cleiton, aqui é a Vanessa Maia do Centro. Queria participar do sorteio da Chocolinha para dar essa cesta pro meu esposo André e mandar um beijão para ele. Valeu, abraço. Um
6: abraço, casal. Oi, boa noite.
9: Oi, Cleiton, boa noite, tudo bem? Sou a Patrícia do bairro.
6: Oi, Patrícia.
9: 7, e gostaria de estar participando desses sorteios maravilhosos. Uma ótima noite para todos nós. Beijos e uma ótima sexta-feira a todos.
6: Ok, abraços, beijos, boa noite. Chegando Porto do Som, daqui a um pouquinho vamos ter Serranos e João Luiz Correia.

89 na pista, especial de véspera de Dia dos Namorados, o João Luiz Corrêa tinha que vir pra cantar essa amada parceira, sempre bem lembrada. Aqui no 89 na pista também, o Porto do Sol deu seu recado. Olha, eu só sei que é amor. Ah, aí o Serranos com Castelhana na pedida do Cristiano da margem esquerda. É um rápido, uma breve pausa, mas é bem rápida. Na volta nós vamos ter, já está acertado que Brilha Som, Musicamp, vão encerrar o nosso 89 na pista. Vamos ter sorteio também daqui a um pouquinho.

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9: Estão faltando 11 minutos para as 9 da noite na 89.
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9: 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Últimas participações chegando pelo 988-230738.
10: Gostaria de participar da, dos sorteios dessa noite.
9: Sim.
10: E gostaria de escutar a música do velho pai do Edson Hudson.
9: Ok. Abraços. Alô, boa noite. Vamos ver quem está aqui. Alô, boa noite.
11: Oi, Cleitor, boa noite, tudo bem? Aqui é a Neia do Gaspar Grande.
9: Neia
11: do
9: Gaspar Grande.
11: No sorteio aí, eu quero ganhar todos os prêmios que tiver aí hoje.
9: Ah, então tá bom. Ótimo, grande abraço. Alô, boa noite.
12: Oi, Cleito, boa noite. Aqui é a Rosalene, do Bairro 7. Gostaria de participar do sorteio de hoje.
9: Valeu, Rosalene. Abraços. Alô, boa noite. Oi.
13: Boa
9: alô.
13: Noite, caro Cleito. Aqui quem fala é Eduardo Mendonça. Queremos participar dos sorteios de hoje. Desejando você uma boa noite para você e para toda a equipe.

Luciana Vipel, noite boa pra ti também. E de José do bairro Coluninha para Cris, com muito amor, corpo e alma, aquela dos olhos negros.